um homem chamar sua própria mulher para poder desfilar na frente dos outros. Quanto mais nós estamos falando de uma rainha. E a Vasti, então, ela se recusa a passar por esse momento. E quando se recusa, acontece algo que é muito pesado. Você sabe que um dos maiores medos dos homens é aquilo que já acontece, que é que uma mulher mande nele, você sabe disso. E aí, ela cria um ambiente ruim ali, porque os seus amigos param e pensam bem assim. Tu imagina, se a rainha não obedeceu à ordem do rei, que dirá minha mulher na minha casa, meu irmão? Como vai ser minha mulher na minha casa se ela tiver a chance de falar, ah, eu não vou obedecer o que você está falando não, por quê? Porque a rainha não obedeceu o rei, mas você, quem é você, meu irmão? E aí eles dão uma prensa no rei, no imperador, e falam assim, ó, meu irmão, tem que fazer alguma coisa, tem que dar uma punição exemplar. E, de fato, ele dá. Está acontecendo alguma coisa aqui atrás, vocês estão olhando para lá, né? Mas vão comigo, fica comigo, você não pode perder nada dessa história. Essa história certamente seria um dos melhores enredos que a Netflix poderia fazer. Ela, sim, é uma das melhores histórias, mas você tem que acompanhar o roteiro dela aqui. E aí, então, ele, ouvindo seus maus amigos, destitui Vasti do cargo. Quando a gente anda com más companhias, quando nós somos um com pessoas que não deveríamos ser, a gente anda para um lado que a gente não deveria fazer. Veja aqui, a gente está falando de um rei. Não estou falando de um perrapado, não estou falando de um cara que não tem nenhuma qualidade, não tem nenhum dom. Estou falando do rei, meu irmão. O rei do maior império da terra nessa época. Esse rei destituiu a sua esposa porque ela não quis desfilar para os seus amigos. Às vezes você, andando e se unindo a pessoas que não vão te fazer bem, que você sabe que não é o lugar onde você deveria estar, que sabe que as pessoas que você não deveria ouvir, é levado a fazer coisas que você, em sã consciência, não faria. Por isso que é importante a gente falar de somos um, porque ser um, você pode ser com pessoas erradas. Você pode ser um com as pessoas que não são amigos de Jesus. Esse é o primeiro ensinamento que você vai ter nessa história aqui. Ele destitui Vasti, passa um tempo, sente falta dela. E aí, o que eu faço agora sentindo falta da minha rainha? Eu estou sentindo falta da minha rainha, gente. Está sendo transmitido, não está, pastor? Vou fazer um recorte assim e vou mostrar essa parte para ela. E aí, ele então sente falta da rainha, conta para os amigos falam assim, por que você não faz um concurso de Miss? Olha que ideia genial, faz concurso de Miss, pega a menina que você mais achou bonita e você transforma ela na rainha. Fala, que ideia genial, manda colocar em toda todo o reino, e vai haver um concurso de Miss para eleger a Miss Persa. E aí, então, nós voltamos a essa menina que dá nome a esse livro, chamada Adassa. Adassa era o seu nome hebreu, mas o seu nome persa é Esther. Esther tem um primo. Qual é a história de Esther? Esther é uma judia, está exilada junto com parte do seu povo. E ela tem um primo chamado Mardoqueu. Esther é uma menina órfã. O que significa? Não tem pai nem mãe vivos. E ela é cuidada pelo seu primo Mardoqueu e tem ele, às vezes, como um tio. Há uma história um pouco estranha ali de ser contada. E ele é quem cuida de Esther e ele vê que tem essa notícia roda lá, de que está tendo um Miss Persa, e ele fala, Esther, por que você não se candidata? E a Esther fica, poxa, mas eu não sei se eu sou tão bonita. Não, minha filha, vai lá. E ela entra no concurso Miss Persa. Primeira etapa do concurso. Pessoa vem andando uma por uma, e o rei analisando uma por uma. Quando entra Esther, o texto diz que o rei ficou encantado. Quando eu digo encantado, é no sentido de que há algo extra do natural. Sabe assim, quando a mulher faz você sair do natural, assim, e ela tirou ele do lugar onde ele estava. Ele viu ela e falou assim, meu Deus, essa mulher é maravilhosa. E aí ele olha para ela, e ela vem vindo na sua direção, ponto para Esther, mas já tinha outras mulheres sendo escolhidas, elas vão para a segunda etapa. Como que funciona? Elas vão passar 6 meses tomando um banho de beleza, meu irmão. Minha irmã, tu imagina você, 6 meses ganhando banho de beleza, bancado por outras pessoas. Todo dia você vai passar lá creme da Mary Kay, não, da Dior, tentando pensar num aqui. Melhor tratamento de beleza, faz
põe melão no olho, assim, para poder tirar a olheira, passa produto. Você vai todo dia lá, meu irmão, no Rio São Francisco, pega água purinha lá, purificada, tira lá, vai passar, vai fazer uma hidratação, vai na sauna, cuida da pele. 6 meses a menina fez isso. Depois de 6 meses, mais um tempo, depois de um tempo, o último desfile, Esther entra novamente, o rei está encantado. Olha para ela e fala, esqueçam todas as outras, Esther vai ser a rainha. A órfã se torna rainha de um império do qual ela era subjugada, o seu povo era subjugado. Então, comigo, nós já vencemos 2 capítulos praticamente aqui do texto. E aí, nós chegamos no capítulo 3 da sua Bíblia. No capítulo 3, Mardoqueu, que é esse primo, talvez na sua versão esteja Mordecai. Mas Mordecai me lembra Angry Birds, então eu vou ficar com Mardoqueu. Tá bom? Mardoqueu estava na porta do palácio e ele ouve um movimento para matar o rei. Então ele vai lá, denuncia esse movimento, eles desbaratinam o movimento, prendem as pessoas, executam elas e o rei foi salvo. Aquilo é escrito no livro das crônicas do rei, guarda essa informação que eu disse que o roteiro aqui é digno de Netflix, tá bom? Você não pode perder nada. E aí acontece esse, eles colocam, escrevem isso no livro, nós estamos continuando com outro personagem agora, um homem chamado Amã. Amã era o primeiro abaixo do rei. Ele era o cara que tinha todo o acesso a tudo que o rei tinha, todo o poder do rei. O rei entregava para Amã, o rei tirava um anel e ele tinha... Aí eu não posso fazer esse recorte com a minha esposa, né? Ele tinha um anel que tinha um selo e tudo que o rei decretava podia ser selado ali. Ele entrega isso para Amã. Amã, então, ele tem se coloca um decreto ali que todas as pessoas que por quem Amã passasse precisavam se prostrar perante ele. Isso acontece, eles vão, sai o decreto na cidade, todo mundo sabe. Lembra que Mardoqueu fica na porta do palácio e Amã, sendo funcionário do rei, está sempre no palácio. Quando Amã passa, Mardoqueu não se abaixa perante ele. Por quê? Provavelmente Amã era um amalequita. Se você já leu 2 Samuel, você vai entender que Deus manda que o povo amalequita fosse exterminado, mas Saul não faz isso, é um problemaço que ele tem. Cria uma rixa entre os dois. É tipo Brasil e Argentina. Peraí, é muito pior que Brasil e Argentina, meu irmão. É tipo Flamengo e Palmeiras. Brincadeira. É porque Palmeiras é o que me tira da graça, assim. Você que é vascaíno hoje sabe disso também, né? Perdeu a graça por causa do Palmeiras hoje. Acontece. É tipo o russo e o ucraniano. O palestino e o judeu. Lembra disso? Essa era a raiva que um povo tinha do outro. Mardoqueu se recusa a ajoelhar perante Amã. Amã, então, como que eu posso fazer isso? Chega para o rei e fala, rei, tem um povinho aqui que ele tem o próprio Deus, tem a própria cultura, tem as próprias festas, faz as coisas que eles querem. Rei, a gente não pode deixar isso acontecer, senão esse povo vai dominar, ó. Tem uma história aí, quando eles estavam no Egito, rapaz, os caras estavam trabalhando lá, o faraó teve que mandar eles tocados, é melhor você fazer alguma coisa, faça o que você quiser, mano. A mãe então põe um decreto agora, que põe a cabeça de judeus a prêmio, com data marcada para todos os judeus serem exterminados. Aquilo vai no coração de Mardoqueu de maneira muito ruim, por quê? Porque ele sabe que é culpa dele que teu povo agora vai morrer. Ele entra em luto, e o processo de luto naquela época era, você vai ler, Davi fazendo isso também, eles se vestiam de pano de saco, troca as roupas, ele se veste de pano de saco e começa a andar na rua daquela maneira. Enquanto isso, Esther está no palácio, usando Dior, passando maquiagem, toda feliz, vivenciando a vida de rainha que ela é, meu irmão. A princesa que ela sempre sonhou, os filmes que ela assistiu, brincadeira, não tinha filme naquela época, né? Mas tudo que ela sempre sonhou se realizando. Mas ela ouve que algo está diferente. Seu primo está triste, está sofrendo. Algo está acontecendo. Chega ao ouvido de Esther, e nós estamos no capítulo 4 aqui, que Mardoqueu está andando vestido de luto. Ela então pega um funcionário do palácio e manda ele conversar com Mardoqueu. Fala, o que está passando, meu primo? O que está te aperreando, meu filho? O que está acontecendo? E aí ele manda um recado para ela,
No versículo 7 do capítulo 4, diz assim: Mardoqueu contou-lhe tudo o que lhe tinha acontecido e quanta prata Amã tinha prometido depositar na tesouraria real para a destruição dos judeus. Deu-lhe também uma cópia do decreto que falava do extermínio que tinha sido anunciado em Susã, para que ele os mostrasse a Esté e insistisse para que ela fosse à presença do rei implorar misericórdia e interceder em favor do seu povo. O cara foi lá, explicou tudo, levou uma cópia para ela. E aí chega a notícia para Esté. Sabe o que Esté faz? Se nega a estar. Por quê? Porque havia uma lei que, se você chegar perante o rei sem ele te chamar, a pena é morte, meu irmão. Se tu incomodar o cara sem ter marcado reunião, é morte. E aí ela vai e manda dizer para ele assim, fala: olha, eu não posso fazer isso, porque existe essa lei. Eu vou dizer uma coisa: apesar de ser lindamente estonteante, o rei encantado por ela, tem 30 dias que eu não sou chamado à presença do rei. Tem um mês, ou seja, algo está errado. Algo está muito errado e eu não posso ir na presença dele. Essa notícia volta ao seu primo Mardoqueu. E Mardoqueu diz uma das frases mais célebres para mim de toda a Bíblia. O capítulo 4, a partir do versículo 12, a narração é essa. Quando Mardoqueu recebeu a resposta de Esté, mandou dizer-lhe: não pense que pelo fato de estar no palácio do rei, você será a única entre os judeus que escapará. Pois se você ficar calada nesta hora, socorro e livramento surgirão de outra parte para os judeus, mas você e sua família morrerão. Olha, presta atenção aqui, continua com o seu texto aberto. Ele está dizendo para ela assim: você vai morrer se você não fizer nada. E eu não estou dizendo que Deus não vai livrar seu povo, sabe por quê? Porque Deus tem um compromisso com o seu povo. Deus tem uma história a ser escrita e essa história vai ser escrita, estando você lá ou não. Mas sabe o que vai acontecer? Você vai perder a passada, meu filho. Você não vai participar daquilo que Deus está fazendo em Delmiro. Você não vai participar daquilo que Deus está fazendo na vida das pessoas. Você não vai vivenciar a história acontecendo. Você vai perder o que Deus separou para você. E aí a frase entra: quem sabe se não foi para um momento como este que você chegou à posição de rainha. Quem sabe você não está onde está para participar da história que Deus está escrevendo no mundo. Quem sabe você não foi colocado aí no seu trabalho, no seu emprego, na sua casa, na sua família, no seu ambiente, com as pessoas que você está, na escola que você está, na faculdade que você está, no concurso que você passou. Quem sabe que você não está onde você está, vivendo o que você está, para que isso corrobore com a história que Deus está escrevendo no mundo. É isso que ele fala para Esté. Essa mensagem chega no coração dela como uma bomba. Pá. Esté entende uma coisa que Deus lhe dá. Deixa eu te falar uma coisa, meu irmão. Deus me salvou, graças a Deus. De graça, não fiz nada, nem merecia isso. Mas a melhor coisa que Deus fez para mim, a Dorian, a melhor coisa que Deus fez para mim nem foi ter me salvo. Foi ter me dado propósito. Foi me dar sentido para acordar segunda-feira. Foi entender que eu faço parte de uma história, que eu já estou vivendo a salvação, que eu não vivo só a esperança de que um dia eu vou ficar com Ele, eu vivo isso também, mas eu vivo aquilo que Ele já está fazendo no mundo. Eu sou parte dos milagres que Ele está operando, eu sou parte da história que Ele está construindo, eu sou parte daquilo que Ele está fazendo, eu sou um com a história dEle. Essa é a graça do Evangelho também. Esté entende isso, meu irmão, e ela fala: é isso, poxa, eu estou fazendo parte de alguma coisa muito maior do que aquilo que eu sou, onde eu estou. E aí o texto continua dizendo que Esther mandou essa mensagem para Mardoqueu: vá reunir todos os judeus que estão em Susã e jejuem em meu favor. Olha o que acontece. Esther sabe que Deus está com ela e entendeu o propósito, mas ela não faz isso sozinha. Porque quando a gente é um, a gente é convidado a não escapar sozinho, a não vivenciar a história sozinho. Meu irmão, não dá para você ser crente e não ter igreja. Mas, pastor, o Espírito Santo não habita em mim? Se o Espírito Santo habita em mim, ele habita em todo lugar que eu estou. Se eu, já ouviu isso aí? Se eu estou na minha casa, Deus está comigo, eu sou igreja também. Mentira. Você sozinho, você é no máximo crente, meu irmão. Você é igreja quando você está comigo, quando está com o pastor, quando está com o outro. Igreja é igreja, igreja é no coletivo, não tem como ser igreja sendo menos de um.
Se alguém te contou essa mentira, isso é heresia, é demoníaco. Ninguém é igreja no seu quarto sozinho, vivendo lá na dele, na boa, meu irmão, você não está sendo igreja. E talvez nem salvo você esteja sendo, porque você está deixando Satanás contar as mentiras dele, enquanto Jesus quer te provar a verdade. Há igreja para você, há uma história para você fazer parte. Tem gente querendo participar para te abençoar e para ser abençoado por você, porque a história da igreja é essa, a gente serve e é servido. E aí ela manda, chama o povo para poder jejuar. Ele jejum durante 3 dias e 3 noites. Não sei se você já fez um jejum na sua vida. Mas eu que tenho esse shape aqui, rapaz, jejum é uma parada difícil para mim, tá? Fazer jejum, se for 12 horas, meu irmão, com 3 horas eu já estou olhando para um lado e falando, meu Deus, quando terminar eu vou comer o reboco da parede aqui, meu irmão. Vou pintar, já pegar uma parede amarela para ver se parece cuscuz. Desesperador, meu irmão. Fez 3 dias sem comer e sem beber água. Já fez jejum sem comer e beber água? Loucura, isso é loucura. E aí ela manda chamar o povo. Eu e minhas criadas jejuaremos como vocês. Depois disso eu irei ao rei. E ainda que seja contra a lei, se eu tiver que morrer, morrerei. Os maiores pastores, olha o que você está falando, tá? Está dizendo que ela morreria para fazer aquilo que Deus mandou ela fazer. Um dos maiores pastores batistas que a gente tem na história é um pastor chamado Martin Luther King Jr. Eu não tenho nem tempo para contar toda a história dele, mas ele foi o principal ser humano na luta contra o racismo que a gente tem. Conhecido, né? E antes da sua morte, ele diz uma frase que tem que ecoar no seu coração. Ele diz assim, se um homem não encontrou nada pelo qual ele morreria, ele não tem motivo para viver. Se um homem não encontrou nada pelo qual ele morreria, ele não tem motivo para viver, porque o motivo para viver é propósito. É algo que você daria a sua vida, meu irmão. É algo que você gastaria tudo que você tem, seus bens, seu dinheiro, seu tempo, sua vida, se for necessário. Esther entendeu que ela tem propósito, que nada no palácio vale o propósito que ela tem. E aí, meu irmão, ela chama o povo e o povo junto, um povo vai para cima. Acontece aí. Nós estamos no capítulo 5 já. E aí ela chega diante do rei. E no texto está narrando aqui que ela chega diante do rei. E você imagina a cena, tá? Chega. Vocês dois podem me ajudar? Tá os dois aqui, ó. Quem que a gente vai escolher para ser Esther agora, hein? Falei que ela é muito bonita aqui. Vem cá, vem cá. Não, nenhum de vocês dois, não. Um olhou para o outro e falou assim, não. Fica um aqui, ó. Eles são o guarda. Gabi, você vem? Você é Esther? São o guarda do rei. Gabi, fica em pé aí, tá? Gabi vai entrar perante o rei. Eu sou o rei, porque eu tô bonitinho. Não tô de camisa do Flamengo, mas tô de terno. Ela vai entrar perante o rei não tá esperando. Quando ela entra, pode vir, Gabi. Sabe o que eles fazem? Vão para cima na hora. Porque, opa, opa, opa, é isso, não pode. Obrigado pela participação, salva de palmas. Eles vão para cima, sabe o que o rei faz, meu irmão? Estende o cetro. Esse ato de estender o cetro é um ato de perdão. Ele não está falando que ela não fez nada, não. Ele está dizendo para ela que ela fez, mas que ela foi perdoada. Alguém já estendeu o cetro para você? Alguém já tocou na sua cabeça com o cetro falando, meu irmão, está tudo bem? Já, sabe quem? Jesus. Essa história é um prenúncio do que Jesus iria fazer pela gente. E aí ele toca na cabeça dela, os guardas na hora se retiram, porque percebem, né? Peraí, eu estou segurando a rainha aqui, o negócio acontece. Ele toca, e ele não só diz, lembra que eu falei que ele estava encantado? Ele disse para ela assim, o que você quer, minha rainha? Se você pedir a metade do meu reino, eu te dou. Vai para você, meu irmão, que às vezes não quer pagar a blusinha da Shein da sua amiga, né? Pelo amor de Deus, metade do reino, o que você quer, a metade eu te dou, pode falar. E ela fala assim para o rei, rei, eu quero um jantar. Quer que janta eu, você e teu servo Amã? É fácil, meu irmão. Só tem uma pergunta para você, vai ter cuscuz? Não, não tem isso na história. E aí, promove o jantar, pode convidar Amã, meu irmão. Fica com a corda toda, chega em casa falando, mulher, você não sabe o que aconteceu. A rainha me chamou para jantar. Eu tô lá no Espírito Santo, a gente diz que eu tô por cima da carne seca. Tô no topo da coisa. Só tem um problema, tem o tal de Mardoqueu lá, esse cara toda vez que eu entro no palácio, e me dá raiva, meu irmão. Parece que eu estou assistindo o Palmeiras fazer gol. Eu não consigo me conter, a mulher fala, rapaz, tem uma ideia para você, por que tu não constrói uma forca no pátio do templo? Porque enquanto você está almoçando,
Você está jantando com a rainha, o cara está sendo enforcado lá, vai ser o dia perfeito. Ele fala, que ideia maravilhosa. Manda construir a forca. Vai ser o melhor dia da minha vida. A história está lá. Lembra que eu disse para você que você precisa ficar comigo. Está acompanhando? Começa o movimento. Estão lá no pátio construindo a forca para enforcar Mardoqueu. Ele feliz, aquela coisa, andando no pátio do templo e tal. E, meu irmão, correria, porque o jantar é amanhã. As coisas têm que ficar prontas. Vai lá, vai não sei o quê. E aí, o rei perde o sono. O texto diz que o rei perde o sono, se sente estranho, senta e fala, eu vou ler um livro, né? Talvez fique a dica aí para você, você pegar a ata da igreja, né, pastor? Ficar passando, ler o livro lá de Atas do Rei, as Crônicas do Rei. Ele começa a ler e ler, e madrugada adentro, tá? Galera que comia cusco já foi dormir. Foi, ele lá, de repente, ele lê uma história. Um homem desbaratinou uma conspiração contra mim, rapaz, não sabia disso, não. A partir de agora, vocês vão vivenciar o que a gente chama de plot twist. É quando a história ela inverte completamente. Ele fica pensando ali, rapaz, o que eu faço com um cara desse que me livrou, me salvou? E aí, de repente, ele olha para o lado e ele vê Mardoqueu lá trabalhando de madrugada. Por quê? Porque Mardoqueu está fazendo a forca que tem que ficar pronta para amanhã. Mardoqueu, ele é Amã está preparando a forca. Amã, dá um pulinho aqui. Amã chega, eles conversam. Amã, o que você faria para um homem a quem o rei quer honrar? Meu irmão, Amã ajeita o paletó dele. Fala, rapaz, a rainha me chamou para jantar. O rei está querendo me honrar e eu já sou abaixo dele. O que falta para um homem que tem tudo, meu irmão? Falta ele ser o rei. Mas sabe o que ele fala? Sabe o que eu faria? Eu pegaria o cavalo do rei, o cetro do rei, a capa do rei, colocaria esse cara em cima do cavalo, a capa em cima do cara, entregaria o cetro para ele, e se não fosse suficiente, eu pediria alguém para ir gritando pela cidade. É isso que acontece com quem o rei quer honrar. E aí o rei olha para ele e fala, rapaz, tu tem uma ideia boa, tu é bom nisso, cara. Não volta lá para o teu serviço, que eu tenho um serviço para você. Tu vai pegar Mardoqueu e vai fazer isso com Mardoqueu. Tu imagina a cena se formando ali. Meu Deus, eu ia matar... Mas peraí, para de construir a forca. Não, pode construir aí, meu. Pode continuar, rapaz, vai lá que vai estar amanhecendo aqui, você tem que fazer o negócio acontecer. E aí, entra em desespero, ele vai lá, bate na porta de Mardoqueu. Imagina Mardoqueu assim... Deve ter ficado lá dentro e falou, eu não vou atender esse cara, não. Rapaz, abre a porta, é o oficial do rei, pelo amor de Deus. Aí ele, rapaz, eu vou atender nada, daqui a pouco alguém, pé na porta. A gente sabe que você está aí dentro, vem para cá, Mardoqueu. Ele sai, a mãe põe a capa do rei nele, entrega para ele um cetro, coloca ele em cima do cavalo. O cara que estava pensando que ia morrer, agora está sendo honrado com o arqui-inimigo dele, meu irmão, olhando para ele e falando... É isso que se faz com quem o rei quer honrar. No calor de 40 graus, sabe o verãozão de Delmiro assim, meu irmão? Pegando fogo e o cara andando pela rua e gritando, é isso que se faz. E Mardoqueu, sem entender o que está acontecendo, é isso que se faz com o rei quer honrar. As pessoas batendo palma na rua, ele andando, porque Suzano é uma cidade grande, roda, alguém manda um comissário falar com o rei lá, ô rei, quanto tempo tem que rolar, rapaz? Até umas 6 horas, porque 6:30 tem um jantar para acontecer. Vira aquela loucura no lugar, meu irmão. E, meu Deus, como é que eu vou me arrumar em 30 minutos para o negócio todo suado, acabado, sem ter o que fazer? Chega em casa e fala, moça, você não sabe o que aconteceu. A mulher olha, ouve a história e fala, nossa, Deus do céu, rapaz, você está acabado. Mas eu tenho que me arrumar. E ele tenta, vai para entrar para tomar banho, o soldado bate na porta e fala, nós viemos te buscar para você ir para o jantar do rei. Mas eu não tomei banho, mas está na hora, ninguém se atrasa diante do rei, não. E o cara sai sem tomar banho, fedendo, parecendo adolescente quando sai de acampamento, meu irmão. Aquele negócio todo, 3 dias sem tomar banho e tal, e é doideira. E o cara, meu Deus do céu, chega diante da rainha. Vou sentar agora. Vou comer uma moqueca, capixaba ou baiana. Eu não tenho essa frescura, não, tá? Vou comer uma comida muito boa agora.
E ele senta diante da rainha. Vão servir os pratos. Começa a servir. E ele pelo menos agora tem um momento de descanso. Já é noite, está cansado, os pés dele estão doendo, estão doídos pelo sol. Ele está queimado, o rosto queimado. Sabe que está fedendo, sabe que não está com a roupa que queria separar para estar ali naquele momento. Aquela tensão. O rei olhando para a rainha com cara de bobo. Igual um homem fica, né, quando está apaixonado. Olhando para a rainha com cara de bobo. E a rainha só olhando para ele de lado, assim, ó. Porque se eu pudesse escolher um dos momentos da história para viajar, no dia do telão lá, eu vou pedir para dar esse corte para a gente poder ver como é que foi. E aí, de repente, a rainha bate no prato assim. Rei, preciso te contar um negócio. Queria te contar um negócio, mas queria contar aqui na frente dos outros aqui. Nós já estamos no capítulo 7. Você sabia que tem um homem que odeia meu povo? Pulei essa parte da história. O rei não sabia que ela era judia. Tá? Não sabia que a rainha era judia, ela não conta isso para ninguém. Ela fala, você sabe que tem um homem que odeia meu povo? Ele, teu povo? Mas tu não é persa, não? Eu falei, meu filho, você acha que essa beleza aqui é persa, mas pai, sou? Pelo amor de Deus, sou nordestina. Rapaz, eu sou judia. E tem um homem que odeia o meu povo, quer acabar com a gente. Sabe o que ele fez? Ele enganou o senhor, para o senhor criar um decreto. E no teu nome, ele botou a cabeça do meu povo a prêmio. Quer me matar, quer matar a rainha. Aí o rei fica furioso, mas furioso, furioso. Começa a andar para um lado e para o outro, fala, não é possível. Bate na mesa, quem foi que fez isso? E a Esther pega uma lixa de unha, começa a lixar e fala assim, fala para mim agora, rainha, quem é que fez? Bate na mesa. E a mãe comendo assim, né? Nem se tocando que era com ele. Comendo, passou o dia com fome, não bebeu, não tomou nada. E ele comendo lá o franguinho assim, tentando comer. E aí, de repente, ela... Aqui, ó. Fala pra mim, rainha, fala o nome. O que é que eu falo, rei? É a mãe. Aí a mãe cospe a comida, olha pra um lado, olha pro outro e falou... Eu? E ela fala, você. Eu não. Então quem foi, não, né? Você sim, você odeia o povo judeu. E aí a mãe começa a tentar explicar, mas não fala nada não, meu irmão. Porque eu sou rainha, estou mandando você ficar quieto. E ele, mas deixa eu, fica quieto, rapaz. Aí começa o negócio, aquela tensão assim, o rei se enche de fúria, de raiva, de ódio, e ele começa a ficar numa situação muito difícil, porque ele está entre o melhor homem dele e a esposa dele. Ele está entre o primeiro abaixo dele e a rainha. E ele começa a ter uma crise ali de ansiedade. E ele fala, eu preciso pegar um ar. E aí ele vai lá para fora. Rapaz, tu imagina a cena. O que, que a mãe pode fazer nesse momento? Ele chega diante da rainha e ele fala, pelo amor do seu Deus, não é nem do meu não. Do seu Deus, não faz isso comigo, eu vou morrer. Se você falar um negócio desse, eu vou morrer. Eu não sabia que você era judia, você nunca tinha me contado. E ela lá assim, ó, lixando a unha, olhando para ele, falando, agora tu vem falar, meu irmão? Tira a mão de mim. E ele lá, pelo amor de Deus, não faça isso, não faça isso, não faça isso. E ela tirando a mão dele, ele implorando, ele está implorando pela própria vida, ele agarra a rainha e puxa, por favor, faça isso, por favor, me ajuda. Ele começa a puxar ele, quando ele está puxando, o rei entra. E a cena que o rei vê é a mãe tentando agarrar a esposa dele à força. Se ele tinha alguma dúvida, meu irmão, a mãe não, é a mãe. É, ele tinha alguma dúvida, ele vê e entende que a mãe está tentando fazer algo contra a esposa dele. Na hora, chama os guardas vão correndo, prende a mãe! E aí eles veem, a mãe, não, mas rei, você não entendeu? E pai, o cara já dá um tapa na cara dele, já junta os braços para trás, joga ele de cara no chão, a mãe bate a cabeça. Isso aí não tem nada não, é tudo na minha cabeça, é meu The Chosen, tá? Bate a cabeça no chão, começa a sangrar o nariz, tenta falar, que isso, rei, mas a gente é amigo. E o outro vem, chuta, que amigo o quê? Põe lá, e o rei olha para ele e fala, o que que eu faço com você? Aí o soldado cai, olha para ele e fala assim, rapaz, a gente acabou de fazer uma forca ali fora, está novinha. Estamos, inclusive, precisando testar ela. Meu irmão, tem dúvida nenhuma, rei manda enforcar a mão. Na forca que ele construiu para Mardoqueu. Na data que os judeus deveriam ser destruídos.
Essa história criou uma das festas que até hoje o povo judeu comemora, que é uma festa linda, chamada Festa de Purim. Até hoje eles comemoram o dia que eles foram salvos da mão dos persas, da mão de Amã, e Deus salvou a história dele. Sabe o que essa história conta para você? Algumas coisas. Primeiro, que há uma curiosidade muito legal, o dia que eles foram salvos da mão dos persas, da mão de Amã, e Deus salvou a história dele. Sabe o que essa história conta para você?

colocou Mardoqueu na frente do palácio na hora para ver uma conspiração. Deus pediu, não tem isso na Bíblia. Deus não é mencionado. Mas quando você lê a história tão bem roteirizada, que se fosse aprovada pela Netflix, o roteirista fala assim, rapaz, isso aqui é impossível de acontecer. As coisas são tão bem amarradas, o cara está no lugar certo, no tempo certo, na hora certa, a menina está no tempo certo, Deus fala no coração dela, as coisas que ela faz, o movimento como se dá a morte de Amã, que não tem como você falar que Deus não está aqui. Porque às vezes nós queremos que Deus se manifeste em coluna de fogo e de fumaça, que os milagres do Senhor sejam pirotécnicos, que as coisas aconteçam de maneira muito extravagante, e Deus está querendo falar com você no extraordinário do dia. Você vira o culto, e você que foi jovem aqui em Delmiro, e talvez nunca viu isso aqui, há muito tempo atrás, olhar para uma turma de gente celebrando Jesus. Isso é um milagre do dia a dia, meu irmão. É uma família que é restaurada, é uma pessoa que se chega de volta para Jesus, é alguém que era viciado, torna-se não ser, porque Deus se agradou dele, a graça recaiu sobre ele. O milagre extraordinário acontece no dia a dia, nem sempre tem coluna de fogo, pão caindo do céu, codornizes caindo do céu. No dia a dia as coisas acontecem, ponto, ponto, mas Deus está escrevendo a sua história e os milagres estão acontecendo. Talvez você não esteja enxergando as coisas que Deus já tem feito na sua vida e até através de você. Mas você não pode dizer que Deus não está fazendo. Talvez a sua experiência, a sua esperança é que Deus faça algo muito miraculoso. E você está perdendo todo dia. Um pouco do milagre aqui, um pouco do milagre aqui, um pouco do milagre. E estou orando, Deus faz isso, Deus faz aquilo, Deus e um milagre, um milagre, um milagre. Deus te dando milagre atrás de milagre, você sem reconhecer aquilo que Deus fez na sua vida. O Deus que é soberano no dia a dia. Mas tem mais, meu irmão. Tem mais. Quando seus dias forem bons, agradeça a Deus. Mas quando forem maus, saiba que Deus é governador tanto dos dias bons quanto dos dias maus, para que a gente não se glorie. Frase bonita, né? Eclesiastes 7,14, não sou eu. Deus é governador dos dias bons e maus. Aliás, dias maus servem para que a gente aprenda a estar de joelho diante de Deus. Porque se você só tem dia bom, pode chegar um dia que você vai falar, rapaz, eu sou o cara. Eu sou o cara a quem o rei quer honrar, meu irmão. E aí Deus pôs Paulo de joelho. Deus não deu o que Paulo pediu para ele. Três vezes, Deus me tira o espinho da carne, me tira o espinho da carne, me tira o espinho da carne. Mas sabe que Deus falou para ele, Paulo, não se aveste não, meu filho, porque o meu poder se aperfeiçoa na tua fraqueza. E é para isso que você está aí, Paulo, para ser fraco. Porque quando você é fraco é que você é forte. Na sua fraqueza as pessoas sabem que você é ser humano e que a graça do Senhor e o poder dele se manifesta na vida de seres humanos, não na vida de super-heróis, não na vida do Iron Man, não na vida do super-homem, mas na vida de gente. A graça de Deus, às vezes, nos faz cair de joelho perante dele. A graça de Deus, às vezes, nos tira coisa que a gente ama, sabe para quê? Para falar para a gente que a gente faz parte de uma história muito maior. E a gente só pode viver isso se a gente conseguir ser um com Deus. Para além disso, você fica se perguntando na sua vida, meu irmão, por que as coisas acontecem? Por que eu estou sofrendo isso? Por que meu pai fez isso? Por que minha mãe me abandonou? Por que eu vivi isso? Por que veio a doença, pastor? Pastor, eu estou dando dízimo, eu vou na igreja, eu vou na EBD, eu faço as coisas tudo direitinho e as coisas não acontecem. Bem-vindo ao nosso mundo. Coisas ruins acontecem com pessoas boas. Onde você vê na história que José pecou contra Deus? Pelo contrário, José fez. Você imagina José falando para Deus, Deus, o senhor não vai me honrar, não? E aí o cara é julgado, colocado para fora, é traído pelos próprios irmãos, ele é preso pelas pessoas. Coisas ruins acontecem com pessoas boas, meu irmão. E muitas vezes para que a gente esteja de joelho diante de Deus. E aí tu fica perguntando por quê, por quê, por quê, por quê? E se Deus falasse por quê? É para isso, meu irmão. Estou fazendo por quê, por quê, porque eu quero. E se ele falasse isso? O que quer mudar na sua vida? Nada. Você quer resposta de Deus e Deus nunca te prometeu resposta nenhuma. Deus nunca prometeu para você que ele falaria as motivações dele. Pelo contrário, Paulo fala assim, rapaz, quem vai sondar o coração dele? Quem vai saber aquilo que ele está pensando? Deus nunca te prometeu isso. O que ele te prometeu é paz, é outra parada. Paz para passar por essas provações. A pergunta certa não é por que eu estou vivendo isso, mas é para quê? Olha o que o texto dela disse. Quem sabe não foi para esse tempo.

tempo que você chegou onde você está, que você chegou na posição de rainha. Não é porque as coisas acontecem, é para que eu estou vivenciando, é para que eu estou aqui, é para que eu sou assim, é para que eu vivenciei, é para que meu exame deu errado, é para que eu vim parar nesse lugar, é para que meus pais me abandonaram, é para que eu sou órfão, é para quê? Para que eu existo, Deus? Quando eu era menininho, a primeira vez que eu me apresentei na igreja, eu cantei uma música que era assim: eu sei por que nasci. E aí eu diria, eu falava assim, putê, que eu estava dizendo por quê. E aí eles me davam o microfone para falar isso na frente. E aí cantava, é fácil de aprender e saber por que Jesus me trouxe aqui. Agora eu vou dizer o quê? Eu sei para que nasci, para que a vida de Jesus se viva em mim. Era isso. Para que você está vivendo o que você está vivendo? Já parou para pensar que o seu sofrimento, a sua raiz, a sua dor tem sentido na história que Deus está escrevendo no mundo? Que você sozinho, meu irmão, é só mais uma pessoa, mas você no um faz parte da história que Deus está escrevendo. Deixa eu te falar uma parada. Deus vai escrever a tua história. Assim como Mardoqueu falou para Esther, graça e favor do Senhor vão vir de algum lugar, mas você vai perder. Você não vai participar disso. Você participa daquilo que Deus está fazendo no mundo? A sua história serve para alguma coisa? Para que Deus te trouxe onde te trouxe? Para que você está vivenciando o que você está vivenciando? Para que você ganhou o presente que você ganhou? Para que você perdeu o que você perdeu? Para quê? É para quê? É para quem? Se tu está tentando só encontrar sentido nas coisas, me perdoa, meu irmão, tu é só um filósofo. E você vai ficar perguntando seus porquês, porquês, porquês, porquês, e você não vai dar lógica naquilo que Deus está fazendo no mundo. Porque esse pra quê, ele nunca é só seu. Ele é do povo de Deus. Ele é daquilo que Deus está construindo. Ele é daquilo que Deus já está fazendo no mundo. Não pense que por você estar no palácio do rei, porque você conseguiu a promoção que você queria, porque a tua empresa deu certo, que as coisas estão andando bem para você, glória a Deus por isso, meu irmão. Que a vida está tranquila não, meu irmão, porque o propósito de Deus para você é outro. O propósito de Deus para você não é que você fique rico, não. O propósito de Deus para você não é que você se dê bem na vida, não, meu irmão. Quando Paulo vai falar para Timóteo, no último momento da vida dele, Paulo sabe que vai morrer, já avisou isso. Ele não deseja para Timóteo assim: Timóteo, eu quero que você tenha muitos amigos, eu quero que você seja feliz, eu quero que você consiga uma boa esposa para você, Timóteo. Sabe o que ele fala? Que a graça do Senhor esteja sobre você, porque a graça é suficiente para você, meu irmão. E a graça que você tem é participar daquilo que Deus está escrevendo no mundo. Mas você está tentando encontrar graça nas outras coisas da vida aqui. Esther não entra na presença do rei sozinha. Ela entra fazendo parte de um corpo. Ela entra depois do povo todo ter jejuado. Ela entra depois do povo todo ter orado junto com ela. Deus ia fazer de uma maneira ou outra, mas ele dá a graça a Esther. De milhares de anos depois, nós estamos falando o nome dela aqui. De entoar esse nome ser a capa de um livro, Esther. A gente está pensando como talvez seja a imagem dessa rainha. A graça de Deus sobre você é que ele tem uma história para você. Que olho nenhum viu, ouvido nenhum ouviu, nunca chegou no coração do homem. Teu pastor não sabe, eu não sei, ninguém sabe o que Deus preparou para os seus. Jeremias capítulo 29, versículo 11. É um texto que se encaixa muito aqui, porque ele diz assim: sou eu que conheço os planos que tenho para vocês. Olha o texto: sou eu que conheço os planos que tenho para vocês, diz o Senhor. Plano de fazer bem, plano de dar a vocês um futuro. O texto está no plural. O plano que Deus tem não é para você, meu irmão. Para de tentar achar as coisas para si, deixe de ser egoísta. O plano que eu tenho para vocês, e esse texto de Jeremias é falado para esse povo que está experimentando sair do exílio já. Aqui, parte disso aqui já foi cumprido. Ele que sabe os planos que ele tem para você, e a pergunta que eu preciso te dizer essa noite, meu irmão: como você está fazendo parte da história que Deus está fazendo no mundo? Sabe, a gente tem aqui dois paralelos. Ontem a gente pregou de Jesus orando a oração, que é o tema. E Jesus pede para o pessoal ficar ali orando com ele: guarda um pouquinho para mim aí. Quando ele volta, Jesus está sozinho, porque os caras estão dormindo. De outro lado, você tem uma rainha conclamando um povo inteiro: nós vamos fazer jejum. Não quero nem que vocês fiquem só acordados, não. Quero que vocês não comam e nem bebam. E o povo vai junto com a rainha fazendo acontecer.
Meu irmão, Deus não te chamou para caminhar sozinho. Deus não quer que você faça isso sozinho. Você tem a graça de ser um com a gente. Você tem a graça de vivenciar isso. Você tem a graça de viver aquilo que Deus tem para você e para o seu povo. Mas a minha pergunta para você é: será que você deixou Deus já escrever a história da sua vida? O papel e a caneta do livro da sua vida está na mão de quem? Quem está escrevendo o seu roteiro? Quem está fazendo as coisas acontecer? Quero te fazer um convite. Queria que você abaixasse sua cabeça um tempo, fechasse seus olhos. E o primeiro convite que eu vou fazer, o primeiro, é para você que nunca teve essa experiência. Tu tá vendo essa galera sorrindo aqui, meu irmão, ninguém manda eles sorrirem não. Isso aqui é porque a gente é feliz com Jesus. É que contar a graça de Jesus é maravilhoso. E eu não tô te falando que isso tem um sentido. A gente é assim porque a gente pula, a gente é assim porque Jesus é a nossa felicidade. E talvez você nunca tenha feito isso na sua vida, entregado a tua vida para Jesus. Você não sabe se você tem propósito, você não sabe se você, para que você acorda amanhã. Você não tem motivo para viver. Às vezes você está entristecido, está sofrendo, meu irmão. Está passando por uma luta, dificuldade, está tentando encarar isso sozinho. Meu irmão, tem uma igreja para andar com você. Tem uma igreja para chorar com você. Tem uma igreja para se alegrar quando você conseguir teu carrinho tão sonhado. Tem uma igreja para bater palma e falar: pastor, eu consegui comprar meu terreninho, minha casinha, pastor. Glória a Deus, nós vamos fazer um culto de ação de graça lá na sua casa. Tem gente para você viver um. Deus não quer mais que você viva sozinho, meu irmão. E você nunca fez isso. Talvez você está sentado aí no banco. Você tem dúvida se vai para o céu ou não. Meu irmão, vamos acabar com isso aqui agora. Vem para Jesus. Deixa Jesus direcionar a sua vida, escrever a sua história. Deixa Jesus fazer com que você vivencie aquilo que Ele tem para você. Para de escrever roteiros ruins para você. Deixa Deus tomar conta da sua vida. Deixa Deus transformar a vida da sua família, do teu povo. Deixa a cidade ser transformada por aquilo que Ele quer fazer para você. Eu preciso fazer esse apelo. Eu queria pedir de novo para todo mundo abaixar a cabeça. Se Deus falou com você e tu quer tomar essa decisão essa noite, meu irmão, eu queria te convidar a levantar uma das suas mãos. Jesus, eu quero vivenciar isso. Eu quero entregar minha vida para o Senhor. Eu quero voltar a dar o papel e a caneta da minha vida para Ti. Tem alguém aqui essa noite que deseja fazer parte do que Deus está escrevendo, do que Deus está fazendo no mundo? Tem alguém aqui que tem medo de ir para o inferno? Meu irmão, vou resolver isso aqui agora, a gente resolve agora. Tu vai para casa com a certeza que tu vai para o céu, levanta a tua mão. Deus está falando com você e tu fica segurando esse sentimento, esse movimento, está com vergonha. Vergonha de quê? Tem que ter vergonha de ir para o inferno, meu irmão. Deus quer ter salvação nessa casa hoje, quer salvar sua vida, sua família, te tirar do lugar onde você está, da história ruim que você está construindo. Tem alguém aqui essa noite que queria te convidar a levantar sua mão? Mas eu quero te fazer um outro convite. Talvez Deus começou a escrever a tua história. E aí no meio do caminho, meu irmão, perdeu a caneta. Você tirou a caneta da mão dele, tentou fazer alguma coisa acontecer, a caneta se perdeu. Você está sem rumo, está tentando encontrar graça, milagre onde não tem. Tentando encontrar em outros lugares, vagando e falando: Senhor, onde é que estão as coisas? O que está acontecendo? Qual é o teu movimento? Eu não sei mais. Está tentando viver por aí, meu irmão. Tu acha que tu veio para cá porque o outro te convidou? Deixa eu te lembrar. Tu veio para cá porque o Senhor soberano da história queria que você estivesse aqui essa noite, para falar para você que hoje é dia de voltar. Mas eu quero um ato de coragem e diante do cetro do Senhor, e deixar com que Ele estenda esse cetro para mim. Se Deus está falando com você que hoje é dia de voltar, eu queria te convidar a ter coragem, a levantar o lugar onde você está e permitir que eu estenda o seu cetro sobre você e fale com você. Tem alguém aqui essa noite que quer voltar para Jesus, que quer voltar a fazer parte do convívio, da vida, daquilo que Deus está fazendo, da história que Ele está escrevendo? Tem alguém aqui essa noite que quer voltar a vivenciar aquilo que talvez uma vez já vivenciou? Quer experimentar para mais do que Deus tem? Eu queria que você ficasse de pé, meu irmão, que você tivesse coragem. Vou te lembrar que Paulo escreve isso para Timóteo. Não nos deu espírito de covardia, mas de coragem, meu. Quer experimentar? Fala para Deus, deixa Deus estender o teu cetro sobre a sua vida, meu. Deus te abençoe. Estava esperando esse momento, Gabi.
dia Deus só acontecesse hoje, sabia? Deus te abençoe. Deus abençoe a sua vida, a sua casa. Tem mais história para ser escrita, meu irmão. Os cetros estão estendidos aqui. Cadê você? Vai ficar se escondendo aí atrás da sua vida, da sua luta. Vai falar hoje não, meu irmão. É hoje não. Amanhã, quem sabe, pastor? Tu é gente boa, gosto de você, meu irmão. Deixa de ser simpatizante do evangelho, meu irmão. Seja alegria para sua casa, para a casa dos seus pais. Faz igual Ruth, o seu Deus será o meu Deus, o seu povo vai ser meu povo. Quer falar que você ama a sua esposa, meu irmão? Vem para Jesus, vem para a igreja junto com ela. Quer falar que você ama teu marido? Traz ele para Jesus. Fala, eu vou com você, meu irmão. Tem mais alguém aqui essa noite? Deus te abençoe. Deus abençoe a tua vida. Teve salvação na casa de Deus, mas eu quero fazer mais um apelo. Talvez você tenha uma história muito ruim. Talvez algo dentro do seu coração que está queimando. Quando você ouve falar de uma menina órfã, você fala, meu Deus, a história é construída com pessoas que sofrem. Eu estou sofrendo também, pastor. E eu estou pedindo a Deus para entender qual é o propósito de tanto sofrimento. Eu vivo de um lado para o outro, eu vivo tentando encontrar sentido, eu vivo contando a minha história para as pessoas, para que elas se compadeçam de mim, para que alguém ache uma saída. Eu só quero respirar às vezes, eu não consigo. Meu irmão, você quer que Deus transforme a sua história? Eu estou falando para você que é crente. Quer que Deus transforme a sua história? Quer dizer, Deus, eu estou disposto ao que eu estou vivendo, fazer parte daquilo que o Senhor quer escrever. Eu queria te convidar a ficar de pé também. Se a tua história é difícil, tem dores no seu coração que você está tentando tratar, se tem coisas dentro de você que te machucam, Deus te abençoe, mano. Deus te abençoe. Tem coisas que doem em você, Deus te abençoe. Que estão te machucando, estão te fazendo doer, mano. Vamos entregar essa dor para Deus. Vou entregar a tua orfandade a Deus essa noite. Vou entregar a sua angústia, sua história difícil, sua falta de apoio. Vou entregar as dificuldades, vou entregar teu exame, sua doença. Vou entregar isso para Deus hoje, meu irmão. Deus te abençoe, meu irmão. Última vez que eu vou fazer essa chamada. Mas antes eu vou te contar uma história. Vocês continuem de pé, tá? Ano passado, há 3 anos atrás, fez 4 anos agora, eu recebi a ligação da minha prima, que eu cresci com ela. A gente se chamava de irmão, pastor, Fernanda. E a Fernanda falou assim: Dodô, você pode orar por mim? Eu vou fazer um exame agora, eu não sabia que era o exame. Ela fez o exame, a gente orou ali, ela fez o exame, resultado veio negativo, câncer de mama. A Fernanda foi uma armadura, assim. Nunca vi alguém tão forte quanto ela. Por 3 anos a Fernanda lutou contra o câncer que se espalhou, foi para a cabeça. A gente via as pessoas morrendo de câncer. Agora é Maria morrendo de câncer na cabeça, igual o dela, no meio do caminho. Fazia pelo menos uns 20 a 25 anos que Fernanda estava fora da igreja. Era tecladista, tocava pra caramba. Estava fora da igreja. O câncer apertou. Ela ia pra igreja pedir cura pra Deus, pedir pra Deus curar ela, porque tinha um filho pequeno. E aquele movimento acontecendo, e nada, meu irmão. Meu irmão, nós tentamos de tudo. Tudo que você pensar a gente fez. De tratamento. Ela era capixaba e ia pro Albert Einstein. Gastava rios de dinheiro para se tratar. Minha mãe, que é a batista mais pentecostal que eu conheço, acordava 3 horas da manhã, fazia campanha, a gente fez de tudo. Um dia Fernanda desmaiou em casa, a minha mãe ajoelhou, a gente se ajoelhou e minha mãe fez uma oração, que é uma das músicas do Luiz Gonzaga, Súplica Cearense, que diz assim: Senhor, perdão se eu não orei direito, a culpa é desse sujeito, eu não sei orar. Minha mãe falou isso, falou: Deus, eu não sei orar, perdoa tua filha, Deus, mas dá o que a gente está precisando. Aí eu estou pregando no culto dos juniores, chego lá embaixo, pastor Bruno, um grande amigo que Deus me deu, me chega para perto, Dodô, queria te contar uma coisa. Estava pregando hoje, quem estava aqui? Fernanda, que a gente está orando para ela, doidado. Fernanda aceitou Jesus. Ah, cara, é difícil contar essa história. Sabe por quê? Porque não era o que eu estava querendo. Eu queria que ela fosse curada do câncer. Eu queria que Fernanda estivesse com a gente, queria que minha família viajasse com ela. Queria que meus filhos crescessem e pudessem olhar para a tia Fernanda e não falar que ela era uma estrelinha no céu, mas que ela era quem fazia parte do nosso convívio. E a partir daquele momento, o câncer da Fernanda desenvolveu de tal forma que em 6 meses, eu estava diante dela na UTI,
E a minha tia falou assim para mim, olhando para mim, não como sobrinho, olhando para mim como representante de Deus: meu filho, Deus não cura, não ouvi sua vida inteira, então você vai entrar dentro da UTI e vai orar. E eu fiz essa oração: Senhor, estou diante de minha mãe aqui, meu. Fui para o retiro de adolescentes, 126 adolescentes naquele retiro. A gente começou retiro de segunda, terça, quarta, quinta, sexta, meu. Chega sábado de manhã, na sexta de noite, teve um mover de Deus. A gente ficou horas lá, só cantando e louvando, tá? Nada de pentecostal, cantando e louvando ao Senhor. No sábado de manhã, minha tia me liga e fala: Dodô, Fernanda faleceu. Eu saí do retiro, fui para minha igreja, preparei o velório da Fernanda. E eu tinha me recusado a fazer a pregação da Fernanda, porque meu papo ali era com Deus. Mas durante o caminho Deus me deu uma pregação. Eu sempre chamei Fernanda de irmã, porque a gente cresceu junto. Eu fui ver todos os 10, 20 primeiros filmes que eu vi na minha vida, foi no cinema com Fernanda. Era minha prima, era minha irmã, cara. Viveu comigo na minha casa por anos. E no velório dela eu disse assim: eu sempre chamei ela de irmã, mas era de consideração. Agora tem um sangue muito maior que me une a ela. Que loucura, pastor. Eu talvez não vou viver mais 20, 30, 40, 50 anos com ela, mas vou viver a eternidade depois disso. Estou dizendo isso para você porque nem toda história termina bem. Mas a história da Fernanda é para servir, para você saber o que Deus está fazendo na sua vida. Faz parte de um geral, meu irmão. É a última vez que eu vou fazer esse apelo. Se Deus falou com você essa noite e você quer fazer parte daquilo que Deus está fazendo no mundo, eu queria te convidar a ficar de pé. Se a sua história está sendo difícil, está suada, meu irmão, tu está desempregado, está ralando, falando: Deus, nem sei o que eu estou fazendo aqui. Eu queria te convidar a ficar de pé, meu irmão, mas para falar assim: Jesus, eu quero fazer parte daquilo que você está fazendo na minha vida. Queria chamar essa galera que ficou de pé aqui na frente, vem com eles, pessoal, que está orando por eles. E eu quero poder orar por vocês enquanto a gente canta sobre se render. Queria convidar você, igreja, a ficar de pé. A gente vai celebrar porque essa noite teve salvação aqui nessa casa. Essa noite tem novas histórias a serem escritas. Tem pessoas aqui que vão abençoar a sua vida em breve, meu, que Deus vai usar para mudar a sua história. Mas porque essa noite a gente descobriu que é um Deus soberano, que nos permite acordar amanhã. Eu em Aracaju, se é que eu vou conseguir dormir até lá, lembrando daquilo que Deus fez. Eu vi Deus no sertão, mano. Eu vi o que Deus fez na vida de vocês. Eu vi o que Deus está fazendo na vida desse lugar. Se tu tá com vergonha de vir, sabe o que tu faz? Pega alguém, porque nós somos um. Vem aqui com ele na frente. Tá vendo que tem alguém incomodado? Traz ele para cá. Vamos orar junto aqui. Vamos celebrar junto.

agradecer ao Senhor, porque houve avivamento na tua casa. Algo que estava morto reviveu. Porque teus filhos estão de volta, Pai. Pai, obrigado porque o Senhor está transformando histórias nessa noite. Obrigado porque o Senhor trouxe pessoas aqui para nos dizer que elas já são parte daquilo que o Senhor está fazendo nessa cidade. E nós clamamos ao Senhor que o teu Espírito Santo esteja sobre essa igreja, Pai. Esteja sobre os anciãos, esteja sobre os idosos dessa igreja, esteja com os adultos, Pai. Meu Deus, que o teu Espírito esteja sobrepujando na vida dessa juventude. Que a tua graça, o teu Espírito seja derramado na vida de cada adolescente que faz parte da Jubadel, Pai. Pai, que o teu Espírito seja derramado também, que haja salvação dos nossos juniores, dos embaixadores, as mensageiras. Pai, que as nossas crianças conheçam a Jesus através da sua vida. Deus, em nome de Jesus, nos dê a graça de ver a Laurinha, Pai, sendo vida do Senhor aqui no nosso meio. Pai, em nome de Jesus, abençoa a tua igreja. Derrame o teu Espírito nas nossas vidas. Nos leve bem de volta para casa, Pai, mas não sozinhos contigo. Que amanhã, que essa noite, onde quer que a gente esteja, que estejamos fazendo parte daquilo que o Senhor está fazendo. Essa é a nossa oração. Não nos

0: pela sua vida. Queria te convidar a sentar. Pastor, posso quebrar o protocolo? Já que a gente ficou amigo. E primeiro agradecer a vocês pela acolhida, pelo carinho, por essa juventude, essa igreja que certamente, eu não falo isso em todos os lugares, tá? Estou falando do fundo do meu coração, que tem um espaço no meu coração. Que Deus abençoe a sua vida. Eu queria, pastor, poder orar pelo senhor, porque ver o que Deus tem feito é fruto de um servo que um dia decidiu que a história dele ia ser contada através da história de Jesus. Você pode estender sua mão para cá? E orar pela vida dele, da sua família, da Aline, da Cecília, do Cauã, do Caio. Pai, nós queremos agradecer ao Senhor, porque um dia o Senhor levantou a vida do teu servo. Obrigado porque o Senhor levantou pessoas para glorificar o teu nome no sertão, Pai. Obrigado por ter trazido essa família para cá. Deus, nós clamamos ao Senhor que o Senhor derrame toda sorte de bênçãos na vida dessa família. Que o Senhor renove as forças do pastor Sandro, Pai. Que o Senhor dê a ele estratégia certa. Que o Senhor enche ele do teu Espírito Santo. E que ele seja boca do Senhor na vida dessa cidade, Pai. Deus, que o Senhor levante pessoas para cuidar dele, para dar renovo, para dar descanso, para amá-lo, para respeitá-lo, para honrá-lo. Deus, que o Senhor dê renovo, meu Deus, cada dia mais a vida da Aline, Pai. Cuide dela, cuide dos seus sonhos também, dos seus projetos, do seu trabalho. Deus, abençoe a vida da Cecília, abençoe a vida do Cauã, abençoe a vida do Caio. Que em nome de Jesus a tua graça seja derramada de várias maneiras na vida dessa família. E que Delmiro possa experimentar a graça do Senhor através da vida deles. É a nossa oração em nome de Jesus, amém. Obrigado por tudo, meu pastor, que Deus te abençoe, meus irmãos. Deus abençoe teu coração, a tua vida. Obrigado de coração por tudo que aconteceu aqui, tá bom?
1: Fica aqui, fica aqui. Nós vamos encerrar o culto. Eu quero convidar aqui a Riqueta. Só tem uma coisa que eu preciso falar, gente. Ó, cadê Luciano? Luciano Jordana. Como é bom ver Deus restaurando tudo. É muito bom ver como Deus está restituindo tudo. Viu? Muito feliz. Antes de Henriqueta fazer os agradecimentos, eu quero dizer que foi uma grande alegria receber você. Se Deus quiser, em abril nós vamos receber você e sua família, né? Vai ter uma greve de cuscuz até lá. Gente, aconteceu um pequeno acidente aqui na frente da igreja durante o culto. E eu quero pedir ao proprietário de uma moto, eu acho que é uma Chinerai branca. Uma Chinerai branca que estava por trás de um carro. Carro preto e a Chinerai branca. Um rapaz, ele se envolveu no acidente com essa moto. A moto estava parada. E se você, quando for identificar a sua moto, por favor, volta para conversar com a gente. Tá bom? Pode ser que seja preciso fazer um procedimento. Então, assim que e você for na sua moto, perceber que ela está arranhada, que arranhou a moto, aí você volta aqui para conversar com o Daniel. Procura Daniel. O Daniel sabe o que é que tem que fazer. Tá certo? Mas graças a Deus, está todo mundo bem, não teve nenhum problema, tá bom? Henriqueta vai fazer os agradecimentos e nós vamos encerrar o culto orando. Vamos orar pelas famílias enlutadas da nossa cidade. Nós vamos encerrar hoje o culto orando por essas famílias que infelizmente perderam alguém. Hoje na região, ontem e hoje, 5 vidas por acidentes. Foram perdidas aqui, gente, na cidade. Está todo mundo assim triste. A cidade está de luto. Nós vamos orar sim para que Deus possa tocar o coração dessas pessoas, das famílias, parentes dessas pessoas. Henriqueta.
2: Depois, né, irmãos, de um banquete maravilhoso que o Senhor nos presenciou, um banquete espiritual nesses 2 dias, nós só temos, né, a agradecer ao nosso Deus pela infinita bondade de nos conceder estarmos aqui à frente dessa obra, realizando esse trabalho que nós não teríamos capacidade, né? Mas é o Senhor que nos capacita. E assim, a gente vai sair daqui, pastor Dodô, com gostinho de quero mais, né? E foi um prazer muito grande estar com o Senhor esses dias. E que assim o Deus continue abençoando de forma poderosa e abundante e transbordante do seu Espírito, como tem derramado, né, na sua vida. e na sua família, né? Também agradecer ao nosso pastor, né? Por sempre estar junto. Agradecer também de forma muito especial ao meu povo, a minha Juba. Vocês me curam todas as terças. Quando eu chego aqui, vocês são cura para a minha vida. Vocês são respostas de Deus pra, de oração. A minha vida, ela, eu não imagino se eu não tivesse vocês, né? E eu louvo ao Senhor pela vida de cada um de vocês, de forma, cada um de forma diferente. Quando a gente junta tudo, dá um corpo bem ajustado, um corpo amado. E a gente está aqui para vocês, por vocês, até o dia que o nosso Deus permitir. Pode contar conosco, né? Eu faço da a Joyce também, né? É, nós amamos vocês e vocês são presentes, né, de Deus na nossa vida. Louvar o Senhor também pela irmã Cícera. Irmã Cícera, a mãe da Juba, onde ela está ali, essa maravilhosa que sempre está conosco, né, nos ajudando na cantina. Você, irmão, que ofertou, que doou algum item, que de certa forma você ajudou, orando principalmente, né? Nós agradecemos ao Senhor também pela sua vida. A irmã Tayane, cadê Tayane? Tayane, ela, a gente disse, vamos fazer a decoração, não foi pra show. Aí depois a gente, quando eu mandei pra foto pra ela, eu disse, bora fazer assim mais coisas, sabe? Isso de última hora. Eu disse, aqui a gente vive nessa emoção e graças a Deus, né? Deus deu certo, que Deus assim continue abençoando a vida da nossa irmã Tayane e pastor Dodô. A gente tem aquela lembrancinha ali pro senhor, olha, pra o senhor, é claro, nem tem cuscuz, viu? Nem tem cuscuz. Várias coisinhas aqui da nossa região, que eu sei que o senhor vai, ó. Paçoca.
1: Paçoca. Biscoitos Maná, um monte. Café Santa Clara, não sabia que era da região, não. É isso aqui. Rapaz, cocada cremosa, só coco é da região. É de Maceió. Popular também, né? Rapaz, olha o que é que tem aqui, ó. Essa aqui é uma farofinha. Essa aqui ele não vai, não. Ele não gosta de farofa. Vai, não. Farofa crocante. Você não gosta, vai ficar lá em casa. Já comeu isso aqui? Eu conhecia quando criança como lanche. É lanche. Era lanche, não era lanche? É? Lanche. Goiabada com biscoito. E não pode faltar cuscuz. Agora, como é que você vai levar? Pé de moleque também? Pé de moleque! Aqui, ó. Agora, eu não sei como ele vai levar isso no avião. Aí é com você, viu? É com você.
2: Mas vai chegar lá no Espírito Santo, né? Com todo carinho, viu? Receba da nossa juventude, viu? Essa lembrança simbólica. E que Deus assim abençoe, irmãos, né? Por estarmos aqui nessa noite adorando a Deus. E vamos orar, né, pastor? Para estar, vamos ficar de pé, em nome de Jesus. Quero pedir que Joyce faça essa oração. O pastor vai estar fazendo essa oração, finalizando, né? E também fazendo um momento de intercessão pelo, né, pelo pessoal, infelizmente, da fatalidade, também pela, pelo retorno, né, do pastor Dudu.
1: A irmã Cícera, que está aniversariando hoje, está aqui? Irmã Cícera, Deus abençoe sua vida, viu? E lhe cubra de muitas bênçãos, viu, irmã? Vamos orar? Muito obrigado, Deus, por tudo que aconteceu aqui, por este congresso, pelas vidas que foram tocadas. Eu quero, Senhor Deus, te pedir que abençoe nossa semana, que é totalmente desconhecida, mas o Deus que comanda tudo é o nosso Deus. Por isso nós te pedimos que esteja, Senhor Deus, no controle. Quero te pedir que leve-nos para os nossos lares na companhia dos teus santos anjos. E falando em lares, Senhor Deus, eu quero te pedir que vá de encontro a cada lar que está enlutado. Vá de encontro, Senhor Deus, a cada família que está chorando pelo seu ente querido que partiu. Que o teu Santo Espírito Consolador esteja visitando cada família, Senhor Deus, agora. Quero te pedir, Senhor Deus, em nome de Jesus, que essa semana seja uma semana de boas notícias, uma semana de paz, e que essa sensação de morte, Senhor Deus, que a gente está tendo na cidade, que possa acabar. Que possa ser, Senhor Deus, ser uma semana de vida, de alegria, de união, de perdão. Eu clamo, Senhor Deus, o nome de Jesus. Abençoa a cada jovem adolescente, toda a nossa juventude delmirense. Fica, Senhor Deus, conosco. É assim que eu oro, em nome de Jesus. Amém. Te peço uma bênção na sua vida. Logo após, nós estaremos encerrando o culto. Senhor Deus, que o teu amor, que a graça redentora de Jesus, que a comunhão e as doces consolações de teu Santo Espírito estejam na nossa vida e na vida de todo o teu povo, de toda a tua igreja que está espalhada na face da terra. E o povo de Deus diz, amém. Vamos juntos? Engrandecido seja o Senhor. Aplauda o nosso Deus. Deus os abençoe. Uma ótima semana. Juventude, foto oficial, venham para cá.

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2: 22 horas e 14 minutos.

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Boa noite. Sejam todos bem-vindos. Sejam todos bem-vindos. Porque a hora mais esperada da festa chegou.

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0: 23h04.
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1: Sete horas e 17 minutos.
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1: Olá, minha gente, bom dia. Muito bom dia para você, meu amigo. Bom dia para você, minha amiga. Alô, você, meu senhor. Muito, muito bom dia para você, minha caríssima senhora. Bom dia sempre especial a todos os queridos conterrâneos sertanejos e sertanejas da minha sempre amada e querida região do Alto Sertão Alagoano. É com imenso prazer, eu diria que gigantesco prazer, alegria e satisfação que chegamos para mais uma manhã de muita informação, aí mesmo no seu rádio, no seu celular, no seu tablet, no seu computador. Você ligado, conectado e principalmente sintonizado aqui nas ondas sonoras da nossa Alternativa FM 98.5 MHz, o seu canal diário de notícias e de informação. Você que acompanhava uma sequência de músicas aí, maravilhosas, com a mensagem, a palavra de Deus, para começar bem o dia e essa semana. Agora fica com o que há de melhor na notícia e na informação, porque entra no ar, a partir de agora, mais uma edição do meu, do seu, do nosso programa Microfone Aberto, o seu informativo jornalístico de todas as manhãs. A primeira e verdadeira informação do rádio começa mesmo para valer a partir de agora. Apresentação e comunicação é desse seu amigo de sempre do rádio, Cláudio Márcio, e até às 10 eu conto com a sua audiência, companhia e sintonia. Muito obrigado desde já a cada rádio ligado, a você que nos dá essa audiência gigantesca. Aqui no nosso controle de áudio trabalha comigo ele, o Juan Sandes, pelas ruas e avenidas de Delmiro Gouveia, querida terra do pioneiro. Daqui a pouquinho tem informações das ruas, os primeiros registros dessa manhã com o nosso repórter Givaldo de Sal. O apoio técnico é do Allan Kardec e a direção geral é do Ismael Sandes. E assim, toda a nossa equipe reunida com aquele objetivo de sempre, que é levar até você, amigo, amiga, senhor e senhora, a informação sempre verdadeira, sempre com compromisso e responsabilidade. E, acima de tudo, em respeito a você, que acorda cedo, liga o seu rádio, conecta o seu celular, nos dando a preferência da sua audiência e, na verdade, nos permitindo entrar na sua casa e, assim, fazer parte da sua família. Pode acreditar que, para todos nós, é um imenso prazer e uma grande satisfação. Hoje, segunda-feira, dia 24 do mês de agosto, que tenhamos todos uma segunda-feira maravilhosa, uma semana com paz e bênçãos, que seja uma semana iluminada, produtiva para todos nós, não é? Que essa semana que começa seja repleta de paz e bênçãos para todos, porque o final de semana foi pesado, hein, gente? Muitos acidentes fatais com vítimas, já a gente vai destacar. Até conversava aqui com o Juan em off, impressionante, a gente abrindo a pauta do programa hoje, só informações de acidente, gente. Toda a nossa pauta hoje, tá? Infelizmente, que final de semana. A bruxa realmente estava solta nesse final de semana. Mas, enfim, pedir a Deus que essa semana que começa seja iluminada com paz e bênçãos e que nada aconteça, não é, gente? Mas nada aconteça, mas um final de semana muito pesado, muito carregado. Aos aniversariantes do dia, desse dia 24 de agosto, parabéns, felicidades, saúde, paz, muitos anos de vida. Que Deus possa abençoar a vida de vocês e que você esteja ao lado de quem você ama realmente, que receba abraços sinceros e parabéns verdadeiros. Um dia feliz para todos os aniversariantes do dia. Parabéns a todos que completam idade nova no dia de hoje. Mas hoje também, dia 24, é dia da música. Hoje é dia nacional da comunidade ucraniana. Hoje é dia da infância. Hoje também é dia de São Bartolomeu. Hoje é dia também do artista. E é esse contexto que a gente destacou para vocês. É no dia 24 de agosto que o Brasil comemora o Dia dos Artistas. Agosto também é o mês de nascimento do patrono das artes do Brasil, o mineiro Aleijadinho, considerado como um dos maiores artistas brasileiros de todos os tempos. Antônio Francisco Lisboa, mais conhecido como Aleijadinho, nasceu em Ouro Preto em 29 de agosto de 1730, vindo a falecer na mesma cidade no ano de 1814. Com reconhecimento internacional, ele foi um artista completo, atuando como escultor, entalhador e arquiteto no Brasil colonial. Mas hoje, dia 24, é dia de celebrar aqueles que contribuem com o seu dom para fazer esse mundo ainda melhor, com mais alegria, sentimento, sensibilidade e delicadeza, além de muita beleza, não é, gente? A arte é uma das mais sublimes manifestações humanas. A palavra tem origem no latim as, que significa técnica ou habilidade, sendo uma manifestação de ordem estética ou comunicativa, realizada por meio de uma grande variedade de linguagens, que podem ser desenhos, esculturas, pinturas, escritas, músicas, danças, teatro, cinema, fotografia ou também suas variadas combinações, como o teatro, que traz a pintura em seus cenários, e a literatura em seus textos, a música em suas trilhas sonoras, entre várias outras formas de expressão artística. É por meio da arte que o artista se manifesta e se posiciona no mundo. E os artistas podem passar sua mensagem de esperança e fé ao público por meio do seu dom, da sua linguagem, tendo cada um a liberdade de criar e recriar seu fazer artístico, pois ele é espontâneo, natural, não conhece limites, idiomas ou fronteiras. Artistas que nunca se viram e falam idiomas diferentes são capazes de tocar uma música juntos, de interpretarem uma cena, por exemplo, de teatro, além de pintarem artistas que nunca, não é, vieram a se encontrar. E além de pintarem quadros simultaneamente, por exemplo, dialogando apenas por meio da arte. Por isso ela é tão fascinante, né, a arte. Quadros simultaneamente dialogando apenas por meio da arte. Por isso ela é de fato assim. Nos grandes momentos de crise no mundo, por exemplo, sempre os povos se recorrem à arte. Isso pode fazer facilmente identificado nos dias atuais, com o isolamento social imposto pela pandemia, não é? Não nos tempos atuais, mas naquele período de pandemia. Se não fosse a arte, os filmes, os livros, as músicas, entre tantas outras expressões artísticas, o tempo de reclusão teria sido muito mais difícil. Então, hoje é dia de aplaudir realmente e reverenciar aqueles que fazem esse mundo mais colorido, bonito, alegre e inspirado. Hoje é o seu dia, querido artista. Uma salva de palmas realmente para todos os artistas do Brasil e do mundo, para você que completa a idade nova no dia de hoje, e para celebrarmos a vida, né, em forma de agradecimento a Deus por estarmos aqui mais um dia, em mais uma semana, e que ela seja repleta de alegrias, felicidades para todos nós. Então viva tudo isso, e esse dia que se inicia merece também uma salva de palmas, e essa semana que começa após um final de semana tão conturbado, tão carregado, tão pesado, com muitas mortes, lamentavelmente, em acidentes ocorridos aqui na nossa região. Então, uma forma de pedirmos a Deus que essa semana seja de paz, tranquilidade para todos nós, vamos aplaudir a todos que são lembrados e celebrados nesse dia, em especial aos aniversariantes desta segunda-feira. Vamos lá. Muito bem, minha gente, apesar dos pesares, que seja uma semana de paz e bênçãos para todos nós. Semana que começa literalmente iluminada, com céu aberto, tempo firme, pouquíssimas nuvens nos céus aqui do Alto Sertão Alagoano. Já que estamos falando já do tempo e da temperatura, vamos à nossa previsão do tempo de hoje, tempo e temperatura no ar.
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1: Muito bem, tempo e temperatura para você que acorda cedo, você ligado aqui no nosso programa Microfone Aberto, na nossa querida Alternativa FM 98.5, em parceria com a rede de rádios francês FM, essa parceria que fortalece a comunicação e amplia realmente de fato os horizontes. O dia começa com o céu, segundo a previsão do tempo, que promete ser encoberto durante esse período da manhã, sol com diminuição de nuvens à tarde, noite com pouca nebulosidade. A probabilidade de chuvas para hoje é de 50%. Apesar do céu aberto e tempo firme, as chances de chuvas no sertão e alto sertão alagoano são de 49%, com 0,8 milímetros de volume de chuvas previstos para a nossa região. A umidade relativa do ar agora é de 90%, mas deve cair para 39% ali por volta das 14 até as 16 horas. Os ventos sopram a 14 km por hora. A umidade relativa do ar, como já falei, é de 90%, mas deve cair bastante. A temperatura deve chegar ao seu limite, a mínima agora é de 21, a máxima prevista de 32 ao longo do dia, o que deve acontecer ali entre meio-dia e 2 horas da tarde. O sol brilha com mais intensidade, elevando a temperatura e diminuindo a umidade relativa do ar. Então, é aconselhável, sempre recomendável, a hidratação, ingerindo bastante líquido ao longo do dia, não é? Claro, e evitando os raios solares ali entre 10 da manhã e 4 horas da tarde, esses raios solares que são mais prejudiciais à nossa saúde. Fica a dica aí para você. Na previsão do tempo nacional, vamos aqui saber o que a Maria Clara Sasaki traz para a gente sobre a previsão do tempo no dia de hoje, não é? O que a gente vai trazer? Chuvas passageiras no litoral do Nordeste deve ser a grande tendência para esse início de semana e para todo o decorrer da semana. Complemento da previsão do tempo com a previsão nacional. Vamos lá.
0: A semana terá predomínio de tempo firme em boa parte do Nordeste do Brasil. Isso porque ainda temos a atuação de uma massa de ar seco. As temperaturas ficam bem elevadas no oeste da Bahia, sul do Maranhão, sul do Piauí. E podemos ter aquelas pancadas isoladas no litoral da região. Não é nada muito volumoso nesta semana, se chover é algo realmente bem passageiro, sempre alternado por períodos de tempo mais firme e aquela sensação de tempo abafado. Nas áreas do litoral, as temperaturas nesta semana devem ficar aí em torno de 28, 29, até 30 graus, um pouquinho mais elevadas ali no litoral do Ceará e também do Piauí, mas nada muito, passando muito dos 30, 31 graus. Agora, no interior da região, aí sim, as temperaturas sobem bastante. Passam facilmente de 36, 37 graus ao longo desta semana e os índices de umidade relativa do ar devem ficar baixos até a próxima sexta-feira. Maria Clara Sasaki, da Tempo OK Meteorologia, em parceria com a agência Rádio Web.
1: Muito bem, tá aí a previsão nacional para você, no complemento da previsão em todo o estado e principalmente na região do Alto Sertão Alagoano. Você conferiu tempo e temperatura, agora é hora de ficarmos bem informados, porque já tem notícia acontecendo, e se tem notícia acontecendo aqui, você começa o dia e acorda sabendo, sai na frente. Quem começa o dia bem informado e informação é com a gente no ar, as nossas manchetes do dia. Vamos lá.
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1: Muito bem, vamos às nossas manchetes do dia. Eu já vou antecipando para vocês que toda a pauta hoje do nosso programa, ela foi feita, infelizmente, não é, com matérias relacionadas a acidentes fatais com vítimas ocorridos aqui em rodovias que cruzam e cortam o sertão alagoano. E lamentavelmente a gente começa falando, infelizmente, não é, com matérias relacionadas acidentes fatais com vítimas ocorridos aqui em rodovias que cruzam

morreu após sofrer um grave acidente de moto no início da noite do sábado na L-145, nas proximidades do sítio Lama, zona rural de Mata Grande. A vítima, Jamerson da Silva, residente aqui em Delmiro Gouveia, e segundo as informações apuradas, ele seguia pela rodovia quando perdeu o controle da motocicleta por motivos que são ainda desconhecidos, em um trecho marcado por curvas muito sinuosas, não é? Curvas muito fechadas. Após sair da pista, Jamerson teria atingido algumas cercas e sido arremessado ao chão. O impacto provocou ferimentos gravíssimos e ele morreu ainda no local. O Corpo de Bombeiros foi acionado e esteve na ocorrência, onde confirmou o óbito do Jamerson. A Polícia Militar também foi chamada, realizou o controle do tráfego na L-145 e acionou o Instituto Médico Legal de Arapiraca para o recolhimento do corpo. Pouco antes do acidente, Jamerson havia publicado em suas redes sociais, olha só, gente, fotos relacionadas a um evento do qual participava em Canapi, aqui no Alto Sertão Alagoano. As circunstâncias que levaram à perda de controle da moto ainda não foram esclarecidas. As características do veículo não foram informadas. O Jamerson era um piloto, né, que a gente chama condutor de motocicleta, muito experiente, gente, com uma experiência muito grande. Mas, infelizmente, acidente, próprio nome já diz, não é, gente? É um acidente, você não prevê, você não evita. Claro, você mantendo a velocidade, né, tranquilo, uma velocidade adequada para aquela via, ou seja, orientada, porque tem placas de sinalização dizendo ali, né, a velocidade limite que você pode desenvolver naquela região. Isso já possibilita que você não se envolva em acidente, ou contribui para que não. Mas acidente é acidente, não é, gente? A gente não sabe, não prevê. Muita coisa foi dita, muita coisa foi falada, e é comum nesse tipo de acidente as pessoas falarem muita coisa sem conhecimento. O Jamerson era um piloto extremamente experiente, com muitos anos, né, de conduzindo motos. Era mototáxi aqui há muitos anos, um dos primeiros mototaxistas ali do ponto da Câmara de Vereadores, que é aquele ponto ali que ele costumava ficar, muito conhecido de todos, um amigo querido pessoal. Estou falando já do Cláudio Márcio, não locutor, não apresentador, mas de pessoa muito querida, um cara muito querido. Enfim, é lamentável, gente. A gente só tem a lamentar. Quando acontece com pessoas tão próximas assim, é pior ainda, não é? A sensação é terrível. Confesso que eu estou sem acreditar até aqui, até agora, não é? Na verdade. Porque é, de fato, uma situação muito, mas muito difícil, não é? Muito difícil mesmo. A gente muitas vezes não crê que isso de fato aconteceu. E não para por aí não, tá, gente? Eu avisava vocês que, infelizmente, a pauta do programa de hoje é toda ela baseada em acidentes, terríveis acidentes que marcaram este final de semana. Em um outro acidente, servidor público Irineu da Silva Júnior, conhecido popularmente como Leo, né, entre os amigos, ele morreu nesse acidente que aconteceu por volta das 23h40 na entrada de acesso ao povoado Campinhos. Irineu era servidor da prefeitura aqui de Delmiro Gouveia e trabalhava como agente da SMTT. Após a colisão, Irineu foi socorrido e encaminhado ao Hospital Regional do Alto Sertão.

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1: Muito bem, seguindo aqui com as nossas informações, após a colisão, voltando aqui no contexto dessa história, ele foi encaminhado ao Hospital Regional do Alto Sertão e, apesar do atendimento médico, ele não resistiu à gravidade dos ferimentos e veio a óbito. Ainda não há informações confirmadas sobre a identidade, claro, não é de outro envolvimento ou estado de saúde, não é, dos ocupantes da outra motocicleta. Também não foram divulgados detalhes sobre possíveis feridos. A dinâmica da colisão e as circunstâncias que provocaram este acidente ainda deverão ser esclarecidas pelas autoridades competentes. O Irineu era muito conhecido também, servidor da SMTT, né? E a gente costumava muito vê-lo aqui pelo centro da cidade, né? Nas ondas, né? Que eram comuns, naturais aqui da

0: guarda municipal, uma pessoa muito tranquila. Uma outra perda lamentável aqui para a segurança pública do nosso município. A gente está ainda levantando informações sobre o que teria provocado esse acidente, mas foi uma colisão entre motocicletas. Não sabemos ainda, não é, o estado de saúde, não temos informações sobre o estado de saúde dos outros ocupantes da outra motocicleta. A gente está levantando e apurando esse acidente, mas realmente um impacto muito grande, não é? Muito grande para a cidade de Pariconha. E ontem, na chegada do corpo até Pariconha, né, por volta ali das 5h30 da tarde, 17h30, 18 horas, o cortejo passou direto ao cemitério público local e muita gente acompanhando esse cortejo. Eu estava vendo algumas imagens aqui preparando o nosso programa de hoje e realmente muita gente presente, porque o Irineu era muito conhecido não só em Pariconha, mas aqui, e muito querido também, não é? Irineu Júnior, não é? Ele tem Júnior no nome porque herdou do pai. Pai que inclusive tem um problema de saúde sério, né? Inclusive a gente levantando também e apurando que né, tiveram que fazer toda uma preparação para comunicar ao pai do falecimento do filho, não é? Não sabiam como ele iria reagir, mas infelizmente uma tragédia, não é, gente? Uma tragédia. E você pensa que parou por aí? Não parou, não. Dois jovens de Canindé de São Francisco morreram aqui na L-220 entre Delmiro Gouveia e Olho d'Água do Casado. Dois jovens de Canindé do São Francisco, eles vieram a óbito na manhã de ontem após uma grave colisão entre um Volkswagen Voyage e uma Nissan Frontier na L-220 entre os municípios de Delmiro Gouveia e Olho d'Água do Casado. As vítimas fatais foram identificadas como João Vitor Alves de Oliveira, de 23 anos, e Daniel Lira, de 25. Os dois estavam no Voyage e não resistiram aos ferimentos provocados pelo impacto. Na Frontier, haviam quatro pessoas. Elas foram atendidas por equipes do SAMU, Serviço de Atendimento Móvel de Urgência, e trazidos, aqui ao Agarraz, o Hospital Regional do Alto Sertão, em Delmiro Gouveia. A Polícia Militar também esteve no local, mas não conseguiu apurar as circunstâncias do acidente. Ela atendeu a ocorrência e realizou todos os procedimentos necessários. Até o momento não há informação oficial sobre o que teria provocado a colisão. A dinâmica do acidente e as circunstâncias que levaram ao impacto deverão agora ser esclarecidas pelas autoridades responsáveis pela apuração. É mais um acidente, gente, fatal com vítimas. Até aqui, quatro vítimas fatais, não é? Quatro vítimas fatais. Mas, infelizmente, ainda não para por aí. Você percebeu que a pauta hoje é só sobre acidentes? Lamentável, não é? Lamentável. E uma mulher de 22 anos que conduzia uma moto Shinerai, ela veio a óbito após a motocicleta em que estava colidir com um animal na pista. Infelizmente é mais um caso de animal na pista provocando acidente. E esse, né, especificamente aconteceu na curva do S, em Água Branca. O acidente aconteceu por volta das 3 horas da manhã. A vítima foi encontrada caída no chão, já sem sinais vitais, e apresentava traumas graves, principalmente na região da cabeça e do tórax. Até o momento, né, por volta das 7h30 da manhã, ela ainda não havia sido oficialmente identificada e nenhum familiar havia chegado no local. A motocicleta também foi localizada na área do acidente e, segundo informações preliminares, uma garrafa contendo bebida alcoólica foi encontrada próxima ao veículo. Lamentavelmente, não é? A presença da bebida, no entanto, não permite afirmar que a vítima teria ingerido álcool ou se estivesse sob efeito, não é, do álcool que consumia, ou que o consumo teria contribuído para o acidente. Equipes da Polícia Militar e da Polícia Científica estiveram no local para os procedimentos da ocorrência e realização da perícia. O IML também compareceu à região para fazer a remoção do corpo. As circunstâncias da colisão deverão ser esclarecidas pela perícia e pelas autoridades responsáveis pela investigação. A identificação oficial da vítima também deverá ser confirmada posteriormente. E foi, tá, gente? A gente tem informações sobre a confirmação, né, e da identificação da vítima. É uma jovem de 22 anos de idade, ela foi identificada A jovem que faleceu nesse acidente, segundo informações que foram obtidas, Marcela é o nome dela, era mãe de dois filhos e residia no povoado Morros, aqui em Delmiro Gouveia. Segundo relatos, a reportagem do portal IT Notícias, antes de sair de casa, ela deixou as crianças sob cuidados de uma vizinha. Posteriormente, teria saído para ir a uma festa, consumir bebida alcoólica na companhia de uma amiga. Ainda de acordo com informações familiares, a família tomou conhecimento do acidente após a divulgação da ocorrência pelo portal IT Notícias. O repórter Ítalo Timóteo foi quem repassou a informação para a mãe da vítima, que estava na casa de outra filha no povoado Rabeca, aqui em Delmiro Gouveia. Marcela foi encontrada sem vida no local do acidente. As circunstâncias da colisão ainda deverão ser apuradas pelas autoridades competentes. Mas testemunhas revelaram que ela perdeu o controle depois de bater em um cachorro que cruzava ali a rodovia. O caso reforça a preocupação com a segurança no trecho da L-145, especialmente na região da curva do S, onde outros acidentes já foram também registrados. Tá aí, gente. Uma jovem, 22 anos de idade apenas, de nome Marcela, né? Ela havia saído para uma festa, ido a uma festa, e infelizmente se envolveu nesse acidente. O que impressiona é a imagem, não é? Da moto, gente, completamente despedaçada. Imagem realmente muito forte. Pedaços da motocicleta pelo chão e ela ali, não é? Estendida ao chão. Próxima à sua motocicleta. Isso reforça também a preocupação com animais soltos nas rodovias aqui que cruzam e cortam o sertão. Não é de hoje que a gente traz esse assunto à tona, que a gente fala sobre isso. Não é de hoje que a gente traz aqui acidentes provocados por animais na pista, na rodovia, e nada, absolutamente nada é feito. Nada é feito. Nesse caso foi um cão, foi um cachorro que cruzava ali a rodovia, mas cenas de cavalos, de vacas, bois ali nessas rodovias, ela é muito constante. A curva do S por si só é uma curva já bem sinuosa, que requer uma atenção muito grande do condutor. Você imagine você se deparar com um animal na pista, e se você vem em uma determinada velocidade, fica mais difícil ainda. Não estou dizendo que foi especificamente esse caso, mas pode ter acontecido. Ela vinha numa velocidade acima do permitido, não sei, não estou afirmando, e aí não ter tempo hábil para livrar, não é, desse cão. Se livrar desse cão que cruzou ali a rodovia. Mas é fato que é mais uma vida jovem, né, interrompida, 22 anos apenas, dentre as outras quatro, né, que foram interrompidas, todos jovens, não é? Todos jovens neste final de semana. Ufa, né? Deixa a gente respirar fundo aqui, porque não foi fácil esse final de semana. O final de semana realmente conturbado. A bruxa realmente estava solta, mas muito solta realmente. Cinco vidas interrompidas por conta de acidentes registrados nas rodovias que cruzam e cortam aqui o sertão alagoano, não é, gente? Até quando? Eu não posso nem responder a vocês, porque toda vez que a gente abre aqui o nosso computador para fazer a pauta do nosso programa, toda segunda-feira, claro, retratando o final de semana, é a mesma coisa, mas esse foi demais, não é, gente? Foi demais. Cinco vidas interrompidas por conta de acidentes ocorridos aqui na nossa região. É muita coisa, não é, gente? É muito preocupante. Então você aí que me ouve, você que ouve o nosso programa, muito cuidado, muita atenção. Quando eu falo aqui que ser prudente no trânsito você evita acidentes, é disso que a gente está falando, não é, gente? Mas para muita gente entra por um ouvido e sai pelo outro. As pessoas não escutam. Até ouvem, não é? Porque o ouvir é diferente do escutar. Ouvir você apenas simplesmente ouve. Mas escutar é você assimilar, não é, o conselho, o direcionamento, a orientação que a gente passa aqui sempre no nosso programa. Não querendo ser o dono da verdade, porque ninguém é dono da verdade, é apenas cumprindo com o nosso papel de comunicador, de radialista, de apresentador e programa informativo jornalístico. Porque é impressionante, gente. Toda segunda-feira, quando a gente abre aqui o nosso computador, é sempre a mesma história. acidente aqui, acidente ali, provocado muitas vezes, na maioria delas, é por imprudência. Aí a imprudência você pode colocar tudo aí, é embriaguez ao volante, é alta velocidade, é não usar os equipamentos de segurança. Não estou dizendo que foi este o caso, tá, gente? Mas na maioria das 90 ou mais por cento das vezes é imprudência. Ou é uma alta velocidade, ou é você não usando o cinto de segurança, ultrapassando em local que não é permitido, desenvolvendo uma velocidade acima do permitido naquela rodovia. E eu torno a repetir, se existe uma placa de limitação de velocidade, é por conta de uma análise de um levantamento que foi feito pela engenharia de tráfego em saber. Eles analisam desde a própria pista até a condição dela e quem costuma passar por ali, trafegar por ali ou ser visto ali continuamente. E se se impõe um limite de velocidade ali, é porque é seguro apenas naquela velocidade. Porque caso um animal cruze a pista, não é, ou atravesse a rodovia ou a via, você tem um tempo hábil de frenagem, por exemplo, e tem como evitar. Ou aumenta muito a possibilidade ou as probabilidades, né, de você evitar, e diminui a probabilidade do acidente. Mas enfim, fica a dica de novo aqui do nosso programa. A gente espera que as pessoas escutem, né? E não só ouçam, mas escute essa orientação. Repito, não sou dono da verdade, apenas um simples apresentador, né, que por toda a experiência, né, de 23 anos de rádio praticamente, a gente tem. E há 23 anos que a gente sempre noticia esses casos. Desde que éramos repórter, agora como apresentador. E é impressionante os sinais de semana, não é, gente? As pessoas excedem um pouco mais no consumo de bebida alcoólica, e se não pelo consumo de bebida alcoólica, mas pisam demais, não é? O pé fica pesado no final de semana, eu não sei o que acontece, talvez a pressa, que é uma outra, que é um outro fator determinante para que os acidentes aconteçam, mas enfim, fica a dica, não é? Custa nada a gente lembrar a vocês que acompanham a nossa programação. E a você, eu quero convidar a fazer parte do nosso programa, porque por enquanto era isso que tínhamos. Claro que ao longo do programa a gente vai atualizando as informações à medida que elas forem nos chegando por aqui. Você pode ajudar a gente a fazer o programa como? Através da nossa linha de contato direta, que é o 829-9688-1882. É você comigo aqui no Zap, mandando a sua mensagem de texto ou de áudio, participando do nosso programa e nos ajudando aqui com a pauta do nosso programa. Fala o que acontece na tua rua, no teu bairro, na tua comunidade, por exemplo, e aí, junto às autoridades competentes, vamos buscar. Se não, não é a solução, mas pelo menos os esclarecimentos necessários. É para isso que estamos aqui. E a partir de agora, o nosso microfone inteiramente aberto para você. Liga, participa, manda sua mensagem. Você é parte fundamental aqui do nosso programa. 829-9688-1882. Agora é hora de acionarmos ele, o nosso repórter Givaldo de Sá, que direto das ruas vai nos trazer as suas primeiras informações de hoje aqui para o nosso programa. Canal liberado, Givaldo, para que você possa interagir conosco e trazer as informações desse início de manhã. Como acordou a nossa terra do pioneiro, Givaldo? Vai trazer mais detalhes. Eu estava vendo a cobertura, né, do Givaldo em todos esses acidentes, não é? Muita gente acompanhando a página do nosso repórter Givaldo Sala no Instagram, com informações atualizadas, e o Givaldo esteve em todos eles aí registrando tudo. E realmente, por conta disso, a gente vai esperar aqui o contato do Givaldo para que ele possa trazer mais detalhes, algo que a gente não tenha contextualizado aqui diante de todos esses acidentes ocorridos em rodovias e vias que cruzam aqui o Sertão e Alto Sertão alagoano. A L-145, a L-220, BR-423, movimentadíssimos nesse final de semana. Canal liberado, Givaldo, para você, link pronto para que você possa trazer as suas primeiras informações de hoje. Enquanto isso, vamos agradecendo aqui aos nossos colaboradores, parceiros, apoiadores culturais. 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Agora sim, com ele, Givaldo de Sá. Bom dia, Givaldo, direto das ruas. Que final de semana foi esse, hein, Givaldo? Bom dia!
1: Bom dia, Cláudio. Bom dia a todos que estão em casa ouvindo a nossa 98,5 especial programa Microfone Aberto. De fato, Cláudio, final de semana marcado por muita tragédia é aqui no nosso Alto Sertão. Muitas famílias ficaram órfãos dos seus familiares, né, Cláudio? Porque tivemos acidentes gravíssimos que resultou em 5 óbitos, mas vale destacar, Cláudio, que tivemos mais acidentes. Total de acidentes chegou a mais de 10 acidentes nesse final de semana, mas com vítimas fatais registradas foram 5 e a gente fica muito preocupado. A gente sempre que posta nas nossas matérias, a gente traz alguma orientação. Quem lê a matéria por completo, Cláudio, vê que a gente sempre traz uma orientação para os nossos condutores que trafegam com seus veículos, seja dentro da cidade, seja na zona urbana, seja na zona rural, seja nas rodovias, seja dentro da cidade mesmo. Então a gente sempre traz aquela orientação para quem está em casa ouvindo a nossa 98,5. Então, ouvem e acompanham também o nosso programa Microfone Aberto e ouvem e acompanham a gente também através das redes sociais. Então a gente também está sempre orientando as pessoas. Cláudio, primeiro acidente que aconteceu foi do nosso amigo mototaxista, o Jamerson.
0: É, rapaz, primeira lamentável. Primeira
1: vítima fatal lamentável. Do final de semana, né? Estava aqui na cidade, inclusive, no primeiro horário, ele trabalhava como mototaxista aqui na cidade de Delmiro Gouveia. Em seguida, foi para o MotoFest, primeiro MotoFest na cidade de Canapi. Muita gente procurou ir pela rodovia principal, a BR-423, onde passa em frente ali ao posto fiscal da PRF. Mas o Jamerson, não sei, algumas pessoas inclusive comentavam que ele havia, após o trabalho, ingerido bebida alcoólica, não quis ir pela rodovia. Não sei se por conta da fiscalização, porque estava acontecendo a fiscalização por parte da PRF, ele foi por dentro aqui, por Água Branca, Mata Grande, para a cidade de Canapi. Não sei se por isso aconteceu essa tragédia, mas foi a primeira tragédia que a gente divulgou no último sábado, que chamou a atenção. Foi no nosso amigo Jamerson, esse acidente que aconteceu, quando ele retornava da cidade de Canapi para Delmiro Gouveia, por dentro, por Mata Grande e aquela região de Santa Cruz. O acidente aconteceu entre Mata Grande e Água Branca. Foi a primeira vítima fatal. Pouco depois, Cláudio, por volta das 23 horas, tivemos uma colisão frontal entre duas motocicletas. Dentre os condutores das motocicletas estava o agente da SMTT, o Irineu Júnior, como todo mundo conhece, o Leo, que inclusive a gente, claro, botou como registro de falecimento no Hospital Regional do Sertão, mas pela gravidade, pelo estado que foi encontrado o Leo no local do acidente, Cláudio, a gente acredita que ele já estava em óbito lá mesmo no local do acidente, entendeu, Cláudio? Mas como ele foi trazido para o Hospital Regional do Alto Sertão, como tentaram fazer reanimar, tentaram ressuscitá-lo, na verdade, né? Porque foi utilizado foi feito massagem cardíaca, utilizado o desfibrilador, Cláudio. Então, foi tentado de todos os jeitos para tentar salvar a vida do Leo. Mas infelizmente, por volta aí da 1 da manhã, a gente recebeu a informação do óbito do Leo. A gente postava aí os familiares pediram para que a gente segurasse, porque como o pai dele, o vereador Irineu, lá pro Paricões, já é idoso, já tem alguns problemas de saúde, sim, a gente deu uma segurada. Quando foi por volta das 3 e alguma coisa da manhã, a gente repostou, né, Cláudio? Porque os familiares já tinham, todos eles já sabiam da informação, todos eles já divulgavam, então a gente repostou aí a matéria do falecimento do Leo. Então, foi muito comovente aí, Cláudio, muita gente, inclusive os profissionais da segurança pública, seja eles da SMTP, seja quem trabalhava, seja eles da Guarda Municipal e Secretaria de Segurança Pública, ficaram muito comovidos. E eu fui a pessoa que tive que passar, Cláudio, a informação do acidente e também passar para eles do falecimento. Então, todo mundo estava em frente ao Hospital Regional do Alto Sertão, eu também estava, mas aí a gente recebeu a primeira informação e tive que passar para os profissionais que ali estavam, aguardando também notícias e informações. Então, é muito triste, a gente lamenta, e acabamos de receber informação também que a outra pessoa envolvida no acidente, Cláudio, infelizmente também faleceu, jovem de 17 anos, envolvida também no acidente. Sim. Acabamos de receber informação aqui através de pessoas lá de Paricônia, o jovem também infelizmente não resistiu, porque, Cláudio, a pancada foi muito forte, os ferimentos muito fortes, inclusive o jovem de 17 anos, Cláudio, ficou um coágulo muito grande, um corte enorme na parte da cabeça, na parte de trás da cabeça. A parte íntima, Cláudio, também cortou, puxando do ânus para outra parte da frente, Cláudio. E horrível, acidente horrível, muito triste. E acabamos de receber informação, inclusive pessoas já de Paricônia postando que, infelizmente, o jovem também faleceu, Cláudio. Então, a gente fica também muito triste aí. O acidente envolveu 2 veículos, 3 pessoas que estavam nos veículos, dentre uma delas o Irineu Júnior, como todo mundo sabe, foi sepultado ontem depois das 18 horas. E a gente acaba de receber essa informação também que o jovem de 17 anos, morador do povoado Figueiredo, próximo também ali à casa do Leo, porque Leo mora no Oricuri, o jovem morava lá no Figueiredo com sua mãe, estava vindo com a namorada para o povoado namorada de 13 anos, que inclusive teve lesão em 2 dedos. Então, são essas as informações aí que a gente traz nesse momento, primeira mão, o falecimento desse jovem lá também. Então, aí no final de semana, né, Cláudio? 6 vítimas, não mais 5.
0: Seis vítimas
1: desses acidentes do final de semana. Então, nos deixa muito triste. Inclusive, faltou palavras aqui quando a gente recebeu mais essa informação. Aí, continuando, tivemos por volta das 3h15 da manhã, Cláudio, estávamos ainda no Hospital Regional do Alto Sertão, quando recebemos a informação, infelizmente, de mais um outro acidente com mais uma vítima fatal, que foi a jovem de 22 anos, por volta até aí das 10 da manhã, Cláudio, ainda não havia identificação dela, ainda não havia identificação, mas depois das 10 horas, estávamos já em outro acidente, que foi na L-220, quando recebemos aí a informação que tratava-se da Marcela Barbosa, de 22 anos. Marcela Barbosa estava aqui em Belmiro com seus familiares, estava na sua residência com seus 2 filhos, e por uma discussão, assim foi a informação que os familiares nos passaram, com seu companheiro, ela pegou a sua moto, Cláudio, dentro do veículo, já havia ingerido bebida alcoólica, dentro do veículo botou 1 litro de Dré e seguia para a cidade de Água Branca. Ela seguia para a cidade de Água Branca quando, até o momento, não se sabe o que de fato aconteceu. Foi encontrado no veículo, Cláudio, pelos de animais, mas não foi encontrado nenhum animal naquela região. O que a gente sabe é que ela caiu da motocicleta e infelizmente veio a óbito. Então, sendo assim, naquela oportunidade, o terceiro óbito. Na manhã do domingo, tivemos essa colisão frontal entre 2 veículos, Cláudio, colisão muito forte. Ressaltar para quem está em casa que o veículo Voyage, Cláudio, que estava os ocupantes de Canindé, que foram os 2 que vieram a óbito, Cláudio, estavam indo daqui de Delmiro para a região de Canindé de São Francisco, né, seguindo ali para aquela rodovia, enquanto a caminhonete Frontier estava vindo para a região aqui de Delmiro Gouveia, que é onde essa colisão frontal aconteceu ali na entrada do assentamento Novas Esperanças, que também dá acesso ao Show da Natureza. Infelizmente, duas vítimas fatais nessa colisão gravíssima. Os veículos rodaram, inclusive a Frontier, que vinha sentido Delmiro Gouveia, que ela ficou, girou na pista, ficou sentido como fosse para Olho d'Água do Casado. E o outro carro caiu numa ribanceira pequena, mas chegou a quebrar os arames, as estacas, e caiu próximo a um poço com água, infelizmente com duas vítimas fatais. As vítimas, inclusive, da cidade de Candé do São Francisco. Queria aqui, inclusive, agradecer a Gleidson, Cláudio, que é um rapaz que estudou comigo na época do concurso para bombeiro. A gente fez junto o concurso, e ele é chefe da Guarda Municipal lá da cidade de Canindé, e ele nos passava as informações que as duas vítimas eram de Sergipe. Inclusive, um deles era primo do filho dele, do filho do Gleidson. Então, trata-se do Daniel Silva Lira, de 25 anos, e João Vitor Alves de Oliveira, de 23. Esses dois, são da cidade de Canindé de São Francisco, estavam, inclusive, aqui na cidade de Delmiro Gouveia, estavam retornando, mas algumas pessoas relatam, aí a gente não pode afirmar, só o laudo vai afirmar, que eles também haviam ingerido bebida alcoólica. Já as pessoas de Frontier haviam ingerido bebida alcoólica, Cláudio, mas havia bebida no veículo. Com isso, levantou suspeita que tivessem ingerido bebida alcoólica, o pessoal da Frontier. Mas o condutor do veículo, as pessoas que estavam no carro, Cláudio, eu conversei com o pessoal da Guarda Municipal, conversei com o pessoal da Polícia Militar lá do local, pessoal do SAMU, as pessoas que estavam na Frontier, eles se prontificaram a fazer o teste de bafômetro, o teste de alcoolemia. Eles mesmos se prontificaram, mas eles foram encaminhados pelo SAMU, por ambulâncias da cidade de Olho d'Água do Casado, aqui para o Hospital Regional do Alto Sertão. O mais grave no momento da Frontier era o condutor do veículo, mas os Zebergs ajudaram bastante aí nesse acidente, viu, Cláudio? Então, só para que a gente traga como registro também aqui na nossa 98. Então, a gente confirma, o sexto óbito do final de semana, infelizmente, desses acidentes, que foi o jovem aí de 17 anos. Inclusive, a gente recebeu alguns áudios já aqui. Daqui a pouco eu posso, inclusive, trazer mais detalhes, mais dinâmica aí. Mas, infelizmente, final de semana muito trágico, muitos acidentes, infelizmente aí, Cláudio, trazendo os seis óbitos, vítimas de acidente aqui da nossa região,
0: agora,
1: aqui do nosso
0: óbito. Agora seis, não é, Givaldo? Confirmada realmente a morte do...
1: Confirmada a morte do jovem
0: pessoa
1: aí
0: envolvida nessa colisão entre motos, que inclusive vitimou fatalmente o Leo, né? O Irineu Leo, carinhosamente chamado por todos. Confirmada essa morte então, né, Givaldo?
1: Confirmada, Cláudio. Eu acabei aqui de receber um áudio da mãe da criança, encaminhado aqui através de uma enfermeira lá da cidade de Pariconha, minha amiga Gabriela, que é inclusive prima do Leo, Cláudio. Ela acabou de nos encaminhar aqui o áudio ontem, por volta das 23 horas, quando a gente recebeu informação que o jovem que estava entubado havia falecido. Eu entrei em contato com o pessoal de Pariconha, com o pessoal que estava no Hospital Regional do Alto Sertão. Ele ainda não havia falecido, isso às 23 horas. Isso às 21 horas, só fazendo a correção. Às 21 horas, por volta das 22, porque, como diz, virado à noite, Cláudio, sem dormir, depois tivemos que acompanhar, passamos 24 horas direto, elétrico aí, sem dormir. Aí, quando foi 22 horas, perto das 22, liguei o telefone, botei em modo avião, não vi mais mensagem alguma também. Então, agora na manhã de hoje, já por volta aqui das 7 horas e 19 minutos, a gente recebeu a confirmação do óbito dessa criança, esse adolescente, né, Cláudio, 17 anos, infelizmente, a gente traz mais essa informação. Mas é bom também deixar claro, muita gente me perguntando se o Leo havia bebido, ou havia ingerido bebida alcoólica, se o jovem da outra moto também havia bebido, Cláudio. O que a gente pode passar, isso aí eu digo porque eu estava no povoado Campinhos, eu fui a pessoa que fez a última foto do Leo, porque ele fez a foto lá, ele, o pai dele, o tio, o primo dele, Gentil Neto, que é o chefe de gabinete da prefeitura, e o vereador André da Devin. Eu fiz a foto deles. Eu fiz um vídeo do Leo, que estava, você vê as coincidências, né, Cláudio, da vida. O meu estava escalado para trabalhar no domingo, mas ele pediu para trocar, para ir acompanhar, porque o Leo era apaixonado pela política. Ele dizia para todo mundo que seria o próximo vereador lá de Pariconha, porque o pai dele, o seu Irineu, já tem 13 mandatos. Hoje, hoje o problema de saúde não consegue falar mais. O Leo, que já acompanhava o pai na política para conversar com as pessoas, foi o único vereador, Cláudio, que foi eleito sem fazer campanha, porque não conseguia falar no Alto Sertão. Eu acredito que no Brasil. Então, o Leo falava muito que seria o próximo vereador, gostava muito da política, é muito entusiasta, apaixonado ali pelas resenhas do deputado estadual Inácio Loyola e pré-candidato à reeleição, né, Cláudio? Então ele estava ali, pediu pra gente fazer a foto, fez o vídeo dele ali na resenha, é o que vai ficar de lembrança. Até então, aquele horário, eu não havia bebido, Cláudio, mas pessoas que estavam com ele, pessoas que nos ligaram, familiares disseram que o Leo havia ingerido bebida alcoólica, Cláudio. Inclusive, na hora de ir embora, estava sem capacete, porque as pessoas ali não têm o hábito de usar capacete naquela região de Pariconha, Água Branca, Piranhas, muitas outras cidades, o povo não tem o hábito de usar capacete, e infelizmente, por não estar usando um acessório que é essencial, o capacete, aconteceu essa tragédia. O jovem, como a gente acabou de confirmar, que não havia ingerido bebida alcoólica, mas a informação que o Leo havia sim ingerido bebida alcoólica. Então são essas as informações. Ontem, por volta das 17 horas, saiu daqui da cidade, da placa da entrada da cidade de Amigos, veio o cortejo seguindo para o povoado Oricuri, em seguida para o cemitério local em Pariconha do Leo, para o sepultamento. Então, o corpo foi liberado no IML por volta das 13 horas em Arapiraca.
0: Havia muita gente, inclusive, né, Divaldo? Muita gente,
1: Cláudio. Seu irmão e policial civil, Cleto, esteve acompanhando, porque para a liberação do corpo tem que ser um parente de primeiro grau. Cleto, policial civil, esteve em Arapiraca, fez a liberação, ficava todo momento conversando comigo. Cláudio, o corpo foi liberado por volta das 13 horas, foi feita toda a preparação pela funerária de Arapiraca, eles trouxeram até a entrada da cidade aqui em Domingos Gouveia, onde foi recebido por aplausos pelos companheiros da Guarda Municipal, SMTT e o pessoal da Secretaria de Segurança Pública, algumas pessoas já de Pariconha também por aqui, alguns amigos também aqui, e o cortejo saiu aqui da cidade de Domingos Gouveia. Inclusive, a gente fez as imagens, postamos lá, o pessoal do Domingos Miserável também pediu as imagens, a gente também mandou. O cortejo saiu aqui da cidade, passou pelo centro, seguiu a rodovia normal, entrou na cidade de Pariconha desceu direto para Oricuri, do Oricuri foi até a casa do pai dele e de alguns familiares, foi apresentar e teve a oração na igreja da comunidade no Oricuri, de lá foi trazido para o cemitério local aqui no município de Pariconha para o sepultamento, que aconteceu por volta das 19 horas. Então, essas são as informações que a gente tem. E toda a dinâmica, Cláudio, desse final de semana, desses trágicos acidentes, como eu já disse, a gente confirma o óbito desse jovem de 17 anos. Ainda não temos aqui o nome, mas daqui a pouquinho eu trago já o nome, mais informações, como é que vai ser, porque a gente acabou de recebendo e não, no nosso primeiro momento não conseguimos entrar ao vivo. Inclusive o prefeito Tony está me ligando aqui, Cláudio, através do WhatsApp. Eu acho que para trazer mais detalhes já e mais informações, infelizmente, dessa outra tragédia, né? Que é anunciado nesse momento o falecimento da sexta pessoa envolvida no acidente. Trazendo também mais informações, Cláudio, para quem está em casa, tivemos muitos acidentes. Pessoas envolvidas em acidente em Licó, vindo de Licó. Tivemos uma motocicleta roubada lá no evento do Licó, Cláudio, inclusive recuperado pela Guarda Municipal e entregue ao proprietário. Pessoas que roubaram a motocicleta sobraram em uma curva, Cláudio, e com isso tivemos um acidente, só que as pessoas não pediram socorro porque estavam com o veículo roubado. Um agente da Guarda Municipal que estava paisana conseguiu visualizar essa motocicleta, entrou em contato com a guarnição que estava de plantão, eles foram lá recuperar essa motocicleta, ontem mesmo foi entregue ao proprietário. Tivemos uma outra motocicleta que foi recuperada na sexta-feira pela Guarda Municipal, essa moto roubada em Lusiânia, em Goiás, Cláudio, foi recuperada pela Guarda Municipal aqui em Delmiro Gouveia. Com isso, O GM Willams, subsecretário, né, que é secretário adjunto de segurança pública aqui do município, entrou em contato com o proprietário do veículo lá em Goiás, muito feliz, Cláudio, inclusive foi postado nas redes sociais, uhum, agradeceu muito, mas eu, até o que me fez rir naquele momento e os agentes da segurança pública foi quando o proprietário da moto disse: meu Deus do céu, tá muito longe minha moto. Uma moto CG, que foi roubada em Goiás.
0: De Goiás para aqui, o sertão alagoano, uma distância aqui realmente muito grande. E se eu não estiver enganado, Givaldo, eu acho que é 29º, 30º veículo, não é? É isso, não é?
1: 30º veículo. 30º, e hoje, ontem, a gente já recebia a informação do 31º veículo encontrado.
0: Já tivemos outro também, então.
1: Já tivemos outro. Ontem o Ilan já me mandava essas informações. A gente não deu publicidade ontem, porque na correria do cortejo, do sepultamento, acompanhando todas as informações, mas já temos o 31º veículo recuperado, que será apresentado hoje na delegacia. Esse veículo, inclusive, numa área de mata, estava como tivesse enterrado, claro. O pessoal jogou areia por cima, populares passaram, visualizaram, entraram em contato com a guarda, daqui a pouco a gente inclusive traz mais detalhes, mas 31 veículos já a gente registra recuperado pela Secretaria de Segurança Pública, seja pela guarda ou pela SMTT, aqui na cidade de Delmiro Gouveia. Aí tivemos outros acidentes que foram levados para a unidade de pronto atendimento 24 horas, a UPA aqui de Delmiro Gouveia, para o Hospital Regional do Alto Sertão. Ontem tivemos um homem que sobrou também ali próximo ao paredão, estava mexendo no celular, Claudio, e sobrou naquela curva ali próximo ao paredão do açude lá em Pariconha, mexendo no celular, e causou um transtorno também, as pessoas agoniadas para ter informação, mas ele sobrou com seu veículo, porque lembrar que a estrada está reduzida porque está sendo colocado o asfalto que liga de Pariconha, do Verdão ali ao município de Campinhos, então preocupou bastante, também tivemos esse acidente, tivemos também algumas pessoas que se acidentaram na pega do boi no mato lá em Licó, Cláudio, alguns vaqueiros que foram também levados para a unidade de pronto atendimento 24 horas pelo pessoal do SAMU e também com populares. Então foi um final de semana muito movimentado com muitas ocorrências. Então esses são os meus destaques, são minhas primeiras informações. Claro que a gente vai falar de Campeonato Brasileiro, rodada de Campeonato Brasileiro. Vamos falar que houve um evento político aqui na cidade de Delmiro Gouveia. Estivemos lá acompanhando o lançamento oficial da campanha do Arthur Lira aqui na cidade de Delmiro Gouveia, onde a prefeita Ziane e o empresário Luiz Carlos Costa, vereadores, estiveram recebendo o deputado federal e pré-candidato ao Senado Arthur Lira aqui na cidade de Delmiro Gouveia. Logo em seguida, em Pariconha, o prefeito Tony de Campinas, a vice-prefeita Fátima e também autoridades políticas receberam também o Arthur, o Max e também o Inácio Loyola, deputado estadual. Tivemos também aqui, Cláudio, outros eventos que chamaram a atenção. O evento pela o Agosto Lilás, promovido aqui em Delmiro Gouveia, uma caminhada que aconteceu lá no Rosa de Saron, no espaço onde a SMTT, inclusive, já havia divulgado que seria um espaço para as caminhadas e corridas, né, Cláudio? Competições. Tivemos hoje um jogo do LGBTQIA+, que aconteceu lá no novo espaço na área verde.
0: Alusivo à Semana da Diversidade Sexual, não é, Givaldo?
1: Alusivo à Semana da Diversidade Sexual. Tivemos muita coisa. Foi um final de semana bem movimentado.
0: O sábado e o domingo, não é?
1: Sábado e domingo. Pariconha, todos os eventos depois da tragédia foi cancelada, Cláudio. Algumas pessoas queriam que acontecesse.
0: Teríamos festa teríamos nos Campinhos, não é?
1: Teríamos a vaquejada dos Campinhos, com missa de vaqueiro, algumas atrações, e teríamos um adesivaço no centro de Pariconha no domingo pela manhã.
0: Todos esses cancelados.
1: Nada desses eventos, porque o prefeito sensibilizado com a situação.
0: Claro, claro, não poderia ser diferente.
1: Mas alguns familiares, inclusive da pessoa envolvida, Cláudio, do óbito do Irineu, queria que acontecesse, mas não aconteceu. É bom deixar claro que o prefeito achou muito melhor,
0: justo,
1: e os organizadores do evento cancelaram, é porque o Leo era muito conhecido,
0: claro,
1: e muita gente,
0: todo mundo
1: gostava do Leo lá, então foi cancelado. Mas tivemos muita coisa, inclusive teve aqui na cidade de Delmiro Gouveia, por volta das 10 horas da manhã, o vereador Márcio Freitas, Cláudio, e alguns apoiadores do PP estiveram recebendo aí os pré-candidatos a deputado estadual e federal, o Alvinho Lira e também o Tenorinho Malta, lá na chácara Legante, onde também esteve apresentando as propostas e apresentando seus candidatos aí para a população que apoia o vereador, tanto o vereador Márcio Freitas, quanto também os seus apoiadores do grupo do PP, o Adevando da Saúde, o pessoal do PP lá tiveram se mobilizando também na manhã deste domingo. Então, são os meus destaques, são minhas primeiras informações. Claro que eu trago mais informações do que acontece na cidade, toda a movimentação do que acontece na cidade, o que acontece aqui na nossa região, para o programa Microfone Aberto, aproveitando, já 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Esses são os meus destaques, são as minhas primeiras informações para o programa Microfone Aberto. Bom dia, Cláudio. Bom dia, Juan. Bom dia, Elmiro.
0: Muito bem. Bom dia para você também, Givaldo. Bom dia. Givaldo volta, tá, gente? Trazendo todos os detalhes dessas suas primeiras informações, claro, e atualizando as informações da movimentação pelas ruas de Delmiro Gouveia. Segunda-feira bem movimentada aqui no Sertão. Final de semana muito movimentado, como bem destacou o Givaldo. Tivemos algumas caminhadas, não é, de informações, de orientações e de conscientizações também. Tivemos aqui na nossa cidade essa caminhada realizada, por exemplo, pelo Conselho dos Direitos da Mulher aqui de Delmiro Gouveia, não é? Conselho Municipal dos Direitos da Mulher, caminhada alusiva, né, contra a violência às mulheres. Uma caminhada muito produtiva. Eu estava acompanhando aqui uma movimentação muito grande, as pessoas ali no Rosa de Saron recebendo essas orientações, principalmente as mulheres. Foi uma caminhada realmente muito produtiva. E claro, os encontros políticos, que são naturais nesse período eleitoral, não é, gente? Muitos partidos, muitas coligações reunindo aí, lançando campanhas oficialmente, né, em todo o estado de Alagoas, o que é perfeitamente compreensível e é comum, é natural neste período do ano, essas movimentações políticas aqui na nossa região. A partir de agora vai ser assim, gente. Vai ser assim, essas movimentações serão constantes aqui na nossa região também. Então, mira como é uma cidade sede, uma cidade polo, não é? Tende a acontecer isso com mais frequência. Uma cidade aqui que faz divisa com mais três estados, é uma cidade importante para o estado de Alagoas, com um número de eleitores realmente considerável. E é natural que esses lançamentos de campanha, essas movimentações e articulações políticas, elas aconteçam naturalmente aqui na nossa região também. Então tivemos um final de semana bem movimentado, mais um final de semana onde, lamentavelmente, o destaque foi para os vários acidentes que aconteceram em rodovias que cruzam e cortam aqui o nosso sertão. É triste, não é, gente? É lamentável, mas a gente, no nosso mistério, nosso papel, a gente tem que trazer essas informações para vocês, não é? Infelizmente, faz parte do nosso trabalho e esse é o nosso compromisso com a informação, com a verdade, com a notícia, e nem sempre a gente vai trazer notícias boas, né? Entre as notícias veiculadas aqui, nós infelizmente sempre destacamos a maioria de notícias ruins. Queríamos fazer um programa só com notícias boas, que sonho, não é? Mas infelizmente não podemos, né? Foge ao nosso controle. Givaldo me passa aqui que o sepultamento de Jamerson vai ser agora no cemitério local, tá, gente? Você que quer fazer a última adeus ao Jamerson, querido e já saudoso e inesquecível Jamerson, o Givaldo me passa aqui que o corpo está sendo velado no velatório Vitória e daqui a pouquinho, acho que por volta das 9, não é, Givaldo? Acho que por volta das 9 o corpo será sepultado no cemitério local, ali próximo mesmo ao velatório Vitória, né? Que Deus possa confortar a esposa, os filhos, a família. Realmente não é um momento muito fácil não, não é, gente? Infelizmente não é um momento fácil. Que o nosso querido Jamerson, já saudoso e inesquecível, descanse em paz. É isso que desejamos a toda a sua família. Mas é um momento realmente muito difícil. A gente tem um intervalo, bloco de apoios culturais. Na verdade, nosso primeiro bloco de apoios culturais, primeira parte corrida, como já havíamos previsto. Infelizmente, por conta de todos esses acidentes, e um final de semana bem movimentado aqui na nossa cidade e na nossa região. A gente vai tomar um cafezinho, aproveitar que está quentinho, e na sequência a gente volta com muito mais. Vamos falar de política, vamos falar do resultado da Mega Sena, vamos falar dos assuntos desse final de semana que chamaram a atenção, né? E olha só, a gente fala tanto de violência contra a mulher, mas desta vez uma mulher foi ameaçada com uma faca pela própria mãe. E isso aconteceu no interior de Alagoas, e a gente vai destacar para vocês daqui a pouquinho dentro aqui do nosso programa. E a gente vai saber detalhadamente quem eram os jovens mortos nesses acidentes ocorridos, e vários acidentes ocorridos aqui em estradas da nossa região. Daqui a pouquinho a gente vai trazer todos os detalhes para você. Então, quer continuar bem informado? Então continua com a gente, porque notícia é com o nosso microfone aberto. Agora vamos tomar aquele cafezinho, aproveitar que está quentinho, e na sequência a gente volta com muito mais. Combinado? Então não muda de sintonia, que a gente volta já já. Vamos tomar aquele cafezinho. Vamos lá.

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3: 8 horas e 34 minutos.
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1: Muito bem, hora certa para você, hein, Delmiro Gouveia, são 8h42, 8 horas mais 42 minutos. Muito bem, minha gente, já estamos de volta após o nosso intervalo, bloco de apoios culturais, peço perdão, não é? Um pouco extenso, é porque justamente ficou quase 1h20 aqui no ar falando o tempo todo, porque realmente o final de semana foi daqueles, não é? Aqui na nossa cidade e também na nossa região. Que final de semana, sabe? Um final de semana daqueles, não é? Não para esquecer, não é? Mas um final de semana onde foi realmente marcado por tantas tragédias, não é? Tantas tragédias. E o Divaldo me passa aqui, e esse começo de semana não está sendo diferente, não. Né? O Divaldo me passa aqui que o seu Luiz, ou seu Luiz Pedreiro ou seu Luiz da Carne, que era ouvinte querido e fiel do nosso programa todos os dias, não é? Perdemos aí um ouvinte daqueles de carteirinha. E é com profundo pesar que comunicamos o falecimento do nosso amado seu Luiz, Luiz Pedreiro ou Luiz da Carne, como era conhecido. O corpo será velado a partir das 9 horas no velatório do Grupo Zelo, ali no velatório Vitória, ao lado do Cemitério Novo. Sepultamento previsto para as 17 horas, ou seja, às 5 horas da tarde, não é? O seu Luiz e o Givaldo bem destaque aqui. Olha só, Cláudio, acabei de receber, perdemos um ouvinte, e ouvinte daqueles realmente fiéis do nosso programa, ouvinte fiel do nosso programa, que Deus o tenha, que o receba, e a família, nossa solidariedade, os nossos mais profundos sentimentos de pesar, tá? Um abraço aí a todos e toda a solidariedade do nosso programa, microfone aberto e toda a equipe, não é? A qual ele era ouvinte fiel e era fã realmente aqui do nosso programa, do nosso trabalho principalmente, mas enfim, que Deus o tenha, não é? E conforte a família. E o nosso programa que tem o apoio cultural dos maiores apoiadores e anunciantes de toda a nossa região. 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
1: 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Aí ouvimos o Sávio, ouvimos a dona Jacira, a irmã do Sávio, agora que me falhou a memória, e o Silvano, não é? Do escritório de contabilidade, a família o grupo Sebastião Bezerra, fazendo essa linda homenagem aí ao grupo, não é? 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Grande abraço ao Júnior e a toda a sua equipe. 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Um grande abraço a todos os nossos queridíssimos apoiadores culturais. Obrigado sempre, né, pela parceria aqui com o nosso programa. E olha só, gente, tivemos apostadores aqui da nossa cidade que ganharam na Mega Sena, né, gente? A quadra, na verdade, não é? Acertaram a quadra. Foram 20 apostas aqui da nossa região neste final de semana. Bacana, não é, gente? Quando a gente diz acredite na sua sorte, sorte tem quem acredita nela, é disso que a gente está falando. Beliscaram ali uma quadrazinha, um dinheirinho bom, não é? Para começar bem esta semana. Muito bem, uma aposta simples na Mega Sena de Blumenau em Santa Catarina, só para que vocês entendam, feita pela internet, acertou as 6 dezenas do concurso 3048 da Mega Sena, sorteados ontem, domingo. Como todos sabem, houve uma alteração nas datas do sorteio. O ganhador receberá o prêmio de R$ 57.261.598,10. Mas 76 apostas chegaram bem perto, acertaram a quina. Cada uma vai receber R$ 34.212,24 cada. Já outras 3.346 apostas acertaram 4 dezenas e irão receber R$ 986,17 cada. Vamos então aos números sorteados. Quem sabe você não está em uma dessas 76 que acertaram a quina, ou ainda os 4.346 que acertaram a quadra. Então vamos a eles, vamos lá. 02, 06, 27, 39, 44 e 50. Vou repetir. 02, 06, 27, 39, 44 e 50. Foram os números sorteados da Mega Sena. O concurso é 3.048, tá, gente? É isso aí. Parabéns aos apostadores que chegaram perto com 5 números e aqueles que também chegaram perto, não é verdade? E acertaram 4 números. E Alagoas teve, eu falava de Delmiro, né? Mas Alagoas teve, inclusive aqui em Delmiro nós tivemos também, tá? Mas vamos colocar no geral. Foram 20 apostas que acertaram a quadra da Mega Sena nesse último concurso em São Paulo, né? Cada uma das apostas vencedoras vai receber R$ 1.039,35. Na verdade, foi o concurso da terça, não é? Só atualizando aqui a matéria. Isso, o concurso da terça e não do domingo. E aí, ele vinha a se acumular durante a semana, chegando a quase 58 milhões neste domingo. E na oportunidade, na última terça-feira, ninguém havia acertado o prêmio que estava em 50 milhões. E aí, no sorteio da quinta-feira, acumulou, chegando até o domingo, a quase 57 milhões. Arapiraca foram 2, Maceió 14, Palmeira dos Índios 1, Pão de Açúcar também 1, Penedo 1, Delmiro 1 e Porto Calvo 1. Totalizando 20 apostas que acertaram a quadra na Mega Sena. É isso aí, gente. Continua acreditando na sua sorte. Sorte tem quem acredita nela, não é verdade? Sorte tem quem acredita nela. Acredite na sua, você também. Agora vamos girar pela internet e falar com o nosso público ouvinte. Vamos lá, Juan, tá pronto aí? Roda a nossa vinhetinha, vamos lá.
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1: Muito bem, a nossa linha de contato direta é 829-9688-1882. É você comigo no zap. Olá, bom dia.
7: Bom dia, Cláudio Márcio. Bom dia,
1: bom dia.
7: Bom dia a toda essa equipe maravilhosa. Bom dia a toda Delmiro. Bom dia a todos que estão me ouvindo. Que todos tenham um dia com paz. Que eita, Cláudio. Que dia, hein? Que notícias.
1: Que final de semana, não é, dona Terezinha? Qual,
7: Cláudio? Esse rapaz que morreu no acidente no caminho de Mata Grande, ele tinha que. Era a sina dele, era morrer e nessa estrada. Porque se ele ia para o Canapi, tinha nada a ver ele por Mata Grande, porque é bem longe. É muito longe. Aqui de Delmiro, para o Canapi, pela Mata Grande. A estrada de Canapi para a gente que vai de Delmiro, ou pelo Inhapi passando no povoado Promissão, que é bem pertinho, ou então descer a pista direto e voltar no Carié. Não tem nada a ver com Mata Grande, porque é muito contramão, é muito longe. E esse rapaz sair daqui de Delmiro para Canapi por Mata Grande, já está sendo sido a sina dele mesmo, de morrer ontem e nessa estrada, né?
1: Triste,
7: ele não,
1: né,
7: tinha nada a ver o trajeto, porque é contramão e fica muito longe. Passar no meio da Mata Grande, subir as serras da Mata Grande, descer para o Canapi é só serra. E ele fazer tudo isso, saindo de Delmiro,
1: pois é,
7: ele tinha que ter ido pelo povoado Promissão, que é bem pertinho, ou descer a pista e voltar no Carié. Meu Deus, quando tem de acontecer, Cláudio? É. E ontem a bruxa estava solta mesmo, viu?
1: Final de semana, na verdade, Deus, não é?
7: Todos têm um bom dia, todos têm paz, todos... Eu estou bem. Bom dia, Maria. Bom dia, Andréa. Bom dia, Rosa. E bom dia a todos e todas que estão me ouvindo, porque, meu Deus, que dia tão triste para essas famílias, né? Tchau,
1: terrível, Cláudio. Né?
7: Obrigado pelo espaço.
1: Tchau, tchau. Bom dia. Tem mais ouvinte na linha. Olá, bom dia.
8: Bom dia, Cláudio Márcio, meu querido. Também para Gilson Feitosa, né? Vi Gilson Feitosa no sábado. Lá no Cordo da Política. Cara, muito maravilhoso esse Gilson Feitosa, viu? É 10, viu? Bom dia também para Givaldo de Sá, né? Que estava lá. Cláudio Márcio, meu querido, gostaria de mandar um bom dia para todos aqui da comunidade das 369 Casas, um bom também para minha esposa Rose, e um bom dia para minha querida professora Dona Aparecida, né, da Rua Tiradentes, e todos os amigos da Rua Tiradentes. Desejando, Cláudio Márcio, uma ótima segunda-feira, meu amigo, um bom início de semana, né,
1: conhecendo todos nós,
8: os amigos, um amigo mototáxi também, e que Deus conforte as famílias e bota num bom lugar, né, mas felizmente a vida segue, né. Cláudio Márcio, meu querido, chama aqui ligadinho, viu,
1: Rob? Amém.
9: Mas muito difícil, né?
1: Muito bem. Grande abraço para você, Claudinho. Abraço, meu irmão.
8: Valeu, Cláudio Márcio. Um abraço,
1: valeu,
8: meu querido. Fica com
1: Deus
8: aí, viu?
1: Amém.
8: Tem mais você é 10.
1: Um grande abraço, meu irmão. Uma ótima, excelente semana para você e família. Tem mais gente na linha. Olá, bom dia.
10: Bom dia, Cláudio Márcio. Bom dia, bom dia. Cláudio Márcio.
1: Oi.
10: Me manda o link aí da farinha quebradinha. Tu tem? Tu tiver, manda para mim, meu rei. que eu troquei o celular e perdi.
1: Tá certo, mandarei assim que encerrar o programa, tá? Um abraço para vocês, gente. O que o Pai Francisco quer dizer é porque eu faço correspondência também, não é? Para o Sistema Correio de Maceió. E aí todas as manhãs, cedinho, não é? A gente tem uma participação no programa Farinha Quebradinha com Eudes Santos, que é uma rede, não é? É para todo o estado praticamente, né? Então é um prazer tá falando para todo o estado todos os dias também. Grande abraço e um bom dia. Um bom dia também aqui para o meu querido, eu acabei de falar nele, ele passou ali acenando para a gente. Valeu, Pai Francisco, um abração para você, viu, meu irmão? Deus te abençoe sempre. Aqui sintonizado com a gente, mostrou uma foto aqui da sintonia 98.5 FM. Meu querido amigo, irmão Danilo Hudson, um abraço para você, meu irmão. Que Deus abençoe seu dia, uma boa semana para você, para o Nilcinho, para o Vinícius, o pessoal que está aí trabalhando e acompanhando a gente. Muito, muito obrigado. Valeu, gente. De coração, muito obrigado. Meu querido amigo Mércio da Lagoinha, também mandando aqui o seu bom dia. Obrigado, Mércio. Abração para você, meu irmão. É, a Márcia, querida Márcia da Tiradentes, ali residente hoje no Bairro Novo, acompanhando a nossa programação. Obrigado. Bom dia para você, Márcia. Abração, muito, muito obrigado, tá? Muito obrigado. Meu querido amigo Nilcinho, também ouvindo a gente. Obrigado e um bom dia. Querido professor Jean, também ouvindo a gente, presidente da ATB, que ontem completou a idade nova, não é? Recebendo os amigos lá na sede, muito bacana, muito legal. Uma manhã de domingo muito agradável, viu, professor? Grande abraço para o senhor. Parabéns mais uma vez, felicidade, saúde e paz, muitos anos de vida. Que Deus o abençoe sempre, com muita saúde e paz. É, meu querido amigo Continha está ouvindo a gente. Conta, um abraço para você, meu irmão, aí no Bairro Novo, não é? Sempre ligado, que ele diz, ligado na melhor, Cláudio. De folga e ouvindo Alternativa FM. Muito bem. Muito obrigado a você, viu, Conta? Um abraço para você também. É, quem esteve também nos ouvindo, está nos ouvindo, é a Arleide aí na rua do Mareval. A dona Toninha também ouve a gente por lá. Um abraço para ele. Quem está nos ouvindo também é o nosso querido amigo Palé. O Palé me mandou uma mensagem na sexta-feira, não foi possível a reprodução. Eu prometi a ele que reproduziria no dia de hoje, é isso que vamos fazer agora. Fala, Palé. Inclusive, seu Zé Mourão, que estava lá ouvindo a gente, mandou um recadinho também, lá direto da sua barbearia, ali na rua Tiradentes, não é isso? Bom dia.
11: Bom dia, Cláudio Márcio, bom dia, Jesus Feitosa, Fábio Guedes, Rivaldo, bom dia, Delmirense. Cláudio, estou aqui na barbearia de Zé Mourão, cortando o cabelo para ficar mais novo. Barbearia, uma das melhores de Delmiro, ele e Raimundo, os dois. Dois irmãos. Estamos aqui para ficar mais novo, né? Você mais Gilson, não quer ficar novo? E ele fala aqui em seu nome direto, viu?
1: Muito bem.
12: Bom dia, Cláudio.
1: Bom dia, seu Zé.
12: Bom dia, Cláudio. Deus abençoe, meu filho.
11: Ah, todo então merece um bom dia, fique com Deus. Por aqui.
1: Ok, Palé, seu Zé Mourão, querido seu Zé Mourão aí na sua barbearia ouvindo a gente, é um prazer imenso ter os ouvintes queridos, né, fiéis do nosso programa, da nossa programação, valeu mesmo de coração, muito obrigado, bom dia. Quem nos ouve também é o querido amigo Zé da Lagoinha. Para hoje, Cláudio, que o Espírito Santo te abençoe e seja a tua direção, que o Senhor leve para você saúde, paz, amor e faça da sua casa uma bênção, amém, muito obrigado, Zé. Para você também. Quem me mandou mensagem aqui ainda há pouco foi o querido Alex. Cadê aqui a mensagem do Alex? Deixa eu ver se eu consigo encontrar. Mas antes tem a Silvana, da Lanchonete Tio João. Bom dia, ótima semana para todas e todos. Obrigado, Cláudio. Um abraço para você também. Eu que agradeço. O Alex, ele disse aqui, achei, não é? Bom dia, Cláudio e família. Abençoada seja a sua semana. Obrigado. A Maria da Pedra Velha mandou aqui uma imagem e um áudio também. Deixa eu ler logo aqui essa mensagem. O maior tesouro é ter Deus, Cláudio, o resto a gente conquista com ele, é verdade. Bom dia para você também, Maria. E ela mandou um áudio também, vamos ouvir, vamos lá.
13: Bom dia, meu amigo Cláudio.
1: Bom dia.
13: Bom dia, Juan, Givaldo, Fábio Guedes, Gilson. Bom dia para todos os ouvintes, que Deus abençoe. Bom dia, dona Terezinha, cheio no coração, obrigada pelo alô. Verdadeiramente, finalzinho de semana, terrível, viu?
1: Daqueles, não é?
13: A bruxa se soltou e tava sem freio, viu? Misericórdia. Uhum. Eu que o diga, viu? Só Jesus. Nunca tive tido um final de semana cheio de de baixos. Porque o exalto é feito só essa semana.
1: Verdade.
13: Só Deus para dar graça. Se não for a graça de Deus na nossa vida, meu filho, a gente está perdido, viu? Ainda bem que tem um Deus lá em cima cuidando de cada um de nós aqui embaixo mesmo, sem nós merecermos, né, meus amigos? Bom dia, minha amiga Andréia. Bom dia, Jane. Bom dia, Dacirene. Bom dia, Rosana. Cadê você, Rosana? Bom dia, Elisete, seu Francisco, seu Antônio. Bom dia para dona Creuza. Saúde, dona Creuza. Dona Creuza, liga o rádio, dona Creuza. Liga o radinho, bota aí pertinho da senhora para a gente, né, ficar aqui, ó, falando, mandando alô, desejando tudo de bom para a senhora ouvir, se animar, se anima, né? Ainda tem vida aí, ó, né? Para seguir em frente. Que Deus abençoe, né? Saudade, Cláudia, eu tenho de dona Zélia, né? Eu passo ali e não vejo mais a dona Zélia. Né? Dona Zélia tá lá, como você diz, deitadinha, radinho ligado. Mas era gostoso passar, ver ela sempre atravessando ali pro lado do Guga, por ali, né? Saúde, dona Zélia, que Deus abençoe, que a senhora se recupere logo, em nome de Jesus. Cheio no coração de todos, que tenhamos toda uma semana abençoada.
1: Amém, que seja. É, dona Zélia tá lá nos ouvindo, deitadinha na sua cama, se recuperando, que Deus continue cuidando da saúde dela. E é isso, Maria. Ela vive agora na cama, não é? Deitada, se recuperando, mas o rádio do lado, não é, dona Zélia? Aliás, um abraço a ela, uma boa semana, não é? Para ela, dona Hilda, aí pertinho também, a Janaína, o Guga, lá no Guga Gás e Água Mineral, os meus pequenininhos grandes ouvintes, o Miguelzinho e o João, ouvindo a gente todas as manhãs, todos aí no Guga Gás e Água Mineral, ouvindo a gente sempre, todos os dias. Grande abraço, gente, valeu mesmo de coração a todos vocês. Já eu volto a falar com vocês, tá? Porque agora tem matéria aqui no nosso programa e vamos falar de uma determinação do TCE, o Tribunal de Contas do Estado, que encaminhou à presidência do Tribunal Regional Eleitoral de Alagoas na última quinta-feira a relação consolidada de gestores que tiveram as contas rejeitadas nos últimos 8 anos. A entrega deste documento pelo Tribunal de Contas do Estado à Justiça Eleitoral está prevista na Lei das Eleições, que é a Lei 9.504/97. Segundo a legislação, os tribunais e conselhos de contas deverão tornar disponíveis à Justiça Eleitoral relação dos que tiveram suas contas relativas ao exercício de seus cargos ou funções públicas rejeitadas por irregularidades insanável e por decisão irrecorrível do órgão competente. Estão ressalvados os casos em que a questão estiver sendo submetida à apreciação do Poder Judiciário ou que haja sentença judicial favorável ao interessado. As contas julgadas irregulares são aquelas que o TCE classifica após analisar os aspectos como legalidade, legitimidade, economicidade, eficiência e eficácia. Podem ser assim classificados quando o agente público deixa de prestar contas ou pratica atos de gestão ilegal ou antieconômica, ou promove dano aos cofres públicos, desfalque ou desvio de recursos, entre outras ilicitudes. As contas irregulares são as que cumprem esses critérios e resultam em prejuízos aos cofres públicos ou má gestão dos seus recursos. Portanto, tá aí, minha gente, o Tribunal de Contas do Estado encaminhou ao TRE a relação de gestores com contas rejeitadas. Faz parte do processo eleitoral e é comum, natural, nesse período eleitoral, o Tribunal de Contas do Estado também impor as suas regras, não impor as regras, mas está previsto, inclusive, na lei eleitoral. E seguimos aqui com o nosso programa e vamos com ele, Mozart Luna. Ele vai trazer o boletim dos municípios alagoanos, o boletim integração desta semana. Ele já está aqui no ponto, já está em linha conosco e vai trazer a partir de agora o boletim integração desta segunda-feira. Vamos ao Mozart Luna e o giro pelos municípios alagoanos. Bom dia, Mozart.
14: 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Gente, tem muita informação hoje, né? E a pauta dessa semana, né, no final de semana, na verdade, foi o lançamento da candidatura, ou melhor, da chapa para o governo do do Estado e Senado do MDB, que aconteceu em Arapiraca, no Lago da Perucaba, reunindo mais de 10 mil pessoas, lideranças políticas do litoral ao sertão, da Zona da Mata ao Vale do Mundaú, ao Vale do Paraíba. Muita coisa aconteceu nesse final de semana em Alagoas, tá certo? No bastidor da política, isso mesmo. E temos também informação aqui sobre equipamentos, certo, urbanísticos lá em Maragogi, o lançamento de um projeto de um pórtico gigantesco, que há muito tempo já precisava em Maragogi, bem no estilo de Gramado, no Rio Grande do Sul. Tem vídeo monitoramento lá em Penedo, que vai cobrir quase 90% de todo o município. E tem aí, gente, um fato desagradável, que foram os ataques que a prefeita de Barra de Santo Antônio, Lívia Carla, sofreu, ela e sua família, praticada por um elemento, certo, que está em Barra de Santo Antônio, atacando a família, as crianças da família da prefeita, que recebeu solidariedade de várias lideranças políticas do Estado, inclusive do governador, que já determinou a Secretaria de Segurança Pública para que este elemento seja investigado. Vamos acompanhar bem de perto, certo, tudo isso que está acontecendo lá em Barra de Santo Antônio. Eu quero até dizer que a minha solidariedade à prefeita e às mulheres alagoanas devido a esse fato terrível praticado por este elemento, tá bem? 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Gente, seguinte, o MDB lançou a sua chapa para o governo do Estado e Senado no último final de semana em Arapiraca, no Lago da Perucaba. 10 mil pessoas, lideranças políticas de vários municípios alagoanos, caravanas chegaram lá, certo? Para o lançamento da candidatura de Renan Filho e Ali Fernandes, consolidando a aliança de Luciano Barbosa, prefeito de Arapiraca, certo? Com Renan Filho e Renan Calheiros. Inclusive, o senador Renan Calheiros foi um dos mais cumprimentados, né? Pela história de trabalho que ele tem em Arapiraca, pela dedicação e o amor e o carinho que ele tem a todos os municípios alagoanos, foi muito bem recebido e cumprimentado o senador Renan Calheiros, tá certo? E lideranças políticas de todo o Estado se manifestaram nas redes sociais apoiando a candidatura do MDB. Vamos aguardar o lançamento das outras candidaturas, né, das outras chapas, na verdade, das chapas dos outros partidos, os outros grupos políticos. É uma disposição. Bom, gente, é o seguinte, a prefeita Lívia Carla de Barra de Santo Antônio sofreu vários ataques, tá certo, nesse final de semana, e na festa de solenidade de emancipação política. Foi terrível, né? Um elemento lá, o ex-prefeito Kleber Malta, recebeu lá o título cidadão honorário da cidade e foi reprovado pela população. Terrível, né? A solidariedade à prefeita, que recebeu já a solidariedade de várias lideranças políticas, e o caso já está na polícia. Vamos aguardar e acompanhar o desenrolar dos fatos, tá bom? E Maragogi vai ganhar aí um grande pórtico turístico. O prefeito Dani Vasconcelos já anunciou uma grande obra, já merecia há muito tempo essa obra, esse pórtico ao estilo de Gramado lá no Rio Grande do Sul, tá certo? E Penedo recebeu aí a instalação de várias câmeras de vídeo monitoramento para a segurança pública. São 30 quilômetros de vídeo monitoramento. 90% da cidade está com a cobertura da segurança pública. Então, isso é muito bom para o turismo, principalmente, para a população, que merece todo o respeito também com a segurança pública. Penedo é uma cidade maravilhosa, até para a preservação do patrimônio público, que muitas vezes é depredado por elas. Bem, ficamos por aqui, voltamos amanhã.
1: Se Deus quiser, grande abraço. Esse foi o Mozar Luna com o Boletim Integração, um giro pelos municípios alagoanos. 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Muito obrigado, bom trabalho, homem não para, atende de manhã, de tarde, de noite, enfim, um grande abraço para ele aí ouvindo a nossa programação. Quem nos mandou aqui mensagem também, o querido amigo Paulinho, que a semana venha carregada de coisas boas, Cláudio, bênçãos e inesperadas, e Deus em cada detalhe. Muito bem, bom dia. Eu já sinto lá no povoado Tanque, ouvindo a gente também todos os dias. Meu querido amigo Cícero Pinturas, bom dia, Cláudio. Segunda-feira, e para hoje que a gente nunca desaprenda a recomeçar. E se preciso, todos os dias recomece, se for preciso. Muito bem, grande abraço para você. Meu querido amigo Mércio disse aqui o seguinte, deixe-me ler aqui a mensagem dele. Segunda-feira, semana de novos começos, Cláudio, novas oportunidades, novos desafios e grandes bênçãos para todos nós. Que Deus esteja no controle de absolutamente tudo. Bom dia, meu querido amigo Mércio, Mércio da Lagoinha. Seu João Boizinho, João Boy, está ouvindo a gente, é o pai do Mércio, lá no distrito de Lagoinha também, ouvindo a gente todos os dias. Grande abraço, seu João. E o Mércio, que foi o aniversariante de ontem, não é? Parabéns a ele, felicidades, saúde e paz, Mércio, meu querido amigo. Felicidades, paz, muitos anos de vida acima de tudo, né? Que Deus te dê muita saúde sempre, viu, meu irmão? É um grande abraço. Foi aniversariante do Domingão, muita gente ontem, né? Ele, o professor Jean, o amigo Jonatas, que também é sócio da TV, completou idade nova no dia de ontem. Minha querida amiga Jane, esposa do meu querido amigo Andrezinho. A Jane, ela é enfermeira, muito querida. Quem trabalha na saúde a conhece, é uma pessoa muito querida, realmente. Completou idade nova também ontem. Quanta gente querida ontem, hein, gente? Data de 23 de agosto. Uma data onde muitas pessoas queridas completam idade nova. Então vamos fazer esse pacote aí de aniversariantes para a gente parabenizar nesta segunda-feira. Aqui atrasados ontem, claro, e obviamente a gente não teve programa, mas está valendo o parabéns de hoje para todos esses queridos aniversariantes do domingo. Vamos lá, Juan, roda aí.

Muito bem. Um grande abraço aos aniversariantes do dia. Felicidade, saúde, paz. Muitos anos de vida para vocês, viu, pessoal? Um grande abraço a todos que completaram a Idade Nova no domingão, hein? Que domingo especial. Que domingo mais do que especial. Eu tenho um rápido intervalo, bloco de apoios culturais e na sequência a gente volta com mais notícia e com muito mais. Não sai daí.

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1: 9:16.
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0: Muito bem, minha gente, já estamos de volta. Confira a hora certa comigo agora em Delmiro Gouveia, ensolarada, terra do pioneiro. A gente tem uma observadazinha ali, né, pela porta da nossa emissora. Realmente um sol para cada um nesse momento, hein? E a tendência da previsão expectativa do tempo era essa para hoje. É muito sol durante o dia, mas a expectativa de chuvas. Vamos dar uma conferida aqui, atualizando aqui a previsão do tempo para a nossa cidade, para a nossa região. E neste momento, temperatura de 24 graus, sensação térmica de 27. Então, a tendência é que aumente ainda mais e chegue a uma temperatura ali, como havia sido previsto para hoje no decorrer do dia, de 32 graus. Sensação térmica de 37, não é? Enfim, vai aumentar bastante o tempo. Não de 37, perdão. É de 32 a mínima, aliás, a máxima, com sensação térmica de 35 graus. Aí sim, agora devidamente corrigido. A umidade relativa do ar nesse momento é de 63%. Os ventos sopram a 16,7 km por hora, exatamente agora, né? E a tendência do limite de... O limite de temperatura é ali por volta do meio-dia até a uma hora da tarde. A expectativa do tempo e da temperatura. Temos previsão de chuvas ainda, continua sendo de 49% a probabilidade de chuvas por aqui, com 0,8 milímetros de volume de chuvas previsto. Ainda se mantém essa previsão do tempo aqui para a nossa região. Como se trata-se de previsão e não de precisão, tudo pode acontecer, claro. Se as chuvas vierem, o sertanejo vai sempre agradecer, não é, minha gente? Sem dúvida nenhuma. E seguimos aqui com o nosso programa. Olha só, tem reclamo no ar. Quando estava aqui preparando o programa para hoje, gente, eu recebi várias ligações de moradores do Bairro Novo, ali na Avenida Antônio José da Costa. Me mandou mensagem aqui a Dona Fátima e outros moradores ali da região. Dona Fátima de Seu Ramiro. E todos falando a mesma coisa, a quantidade de cães em situação de rua, exatamente ali na avenida. Chegando ao ponto, gente, de ter tanto cachorro, mas tanto cachorro que as pessoas que iam ali, por exemplo, para Uniclínicas, sem conseguir passar com esses cachorros, além de estar fazendo muito barulho, tentando agredir as pessoas, morder as pessoas que passavam por ali, bravos, né, com as pessoas que passaram. E tendenciosamente, quando há uma cadela no cio e aqueles vários cães atrás, é deles ficarem mais agressivos. Me parece que isso é natural nesse período, eu não sou nenhum especialista, mas quando você passa perto deles, eles ficam mais agressivos, querem partir para cima de você. E é exatamente essa situação que moradores ali estão vivendo. Bairro Novo com muitos cães, muitos cães. Aí volta aquele assunto polêmico, não é, desses cães em situação de rua, ou ainda de pessoas que colocam ali, que alimentam esses animais em situação de rua. Nada contra, tá? Nada contra. Pode sim alimentar, é um ato de solidariedade, sim, não é, você alimentar aqueles cães que muitas vezes vivem nas ruas realmente. Mas, gente, vejam onde vocês alimentam esses cães. Em locais que passa pessoa, em ruas principalmente, é inadequado. E não só inadequado, é um risco muito grande. Porque esses cães, quando você coloca a primeira vez, eles já se adaptam, eles já criam, já se habituam àquele lugar, né? Em saber que ali vai ter comida todos os dias para ele comer. Aí vem um, vem outro. Quando você vê, está incontrolável, a ponto de você não conseguir nem passar na rua com medo de ser mordido ou mordida. Não é verdade? E chegou a esse ponto ali na Avenida da Uniclínicas. Não é a primeira vez que eu recebo mensagens, ligações de pessoas preocupadas com essa situação. Então, as autoridades competentes, as pessoas que detêm o poder de mudar essa realidade, que mudem, que façam alguma coisa para mudar essa situação, porque a forma que está é que não pode continuar, gente. É muito cão em situação de rua. Muitos deles têm dono, sim, que soltam de manhã e ele só volta para dormir à noite. E quando não, nem em situações que eles nem voltam. Eles nem voltam. Então, antes que aconteça algo de pior, né, que as pessoas que podem mudar essa realidade, que mudem, que façam alguma coisa. Nada contra quem coloca ração ali e alimentos para esses cães. Mas, gente, vejam onde colocam, não é? né, em todo lugar, porque se vem um, vai vir 10, 20, 30, porque sabe que ali vai ter alimento todos os dias, não é? Atrai realmente, e quando eles se acostumam, eles se habituam a uma determinada situação, eles vão ali naquele mesmo horáriozinho, todos os dias. Mas a situação que a gente percebe de cães em situação de rua é praticamente em toda a cidade. Em todos os cantos você encontra, né, um aglomerado de cães. E quando existe uma cadela no cio ali, aí é que junta mesmo. Eu toda vez que trago esse assunto à tona, eu falo de uma situação que eu vivi aqui, aqui na frente da nossa emissora. Quando eu cheguei, eu contei 22 cães aqui na frente da emissora, atrás de uma cadela. E eles agressivos. Eu demorei, foi um custo para eu entrar na rádio aqui, com medo, porque tinha muitos, inclusive no degrau que dá acesso aqui, tinha um deitado na porta da emissora. E agora? Aí, graças a Deus, vinha passando uma pessoa com menos medo do que eu e conseguiu espantá-los e eles saíram. Mas, enfim, como essa situação que eu vivi aqui na frente da rádio, existem muitas outras espalhadas pela cidade, não é? Essa situação, esse problema de cães em situação de rua na nossa cidade é uma coisa, não é, que já fugiu completamente do controle, já fugiu do limite. Vamos trazer o F News em forma de hoje, na parceria da Rádio Alternativa FM com a rede de rádios Francês FM e o portal Francês News com vocês. F News informa no ar. Vamos acompanhar, vamos lá.
1: 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A Comissão de Educação da Câmara dos Deputados promoveu audiência para discutir a proibição da oferta de cursos de licenciatura 100% na modalidade de educação à distância. Os participantes questionaram a qualidade da formação dos novos professores e dos cursos de licenciatura totalmente à distância, especialmente pela falta de integração presencial em etapas essenciais, como o estágio supervisionado e as práticas pedagógicas. O Ministério da Educação editou uma resolução em 2024 e um decreto em 2025, determinando que pelo menos 30% das atividades de cursos EAD sejam presenciais. O MEC também proibiu a oferta de cursos à distância na área de saúde, medicina, enfermagem, odontologia e psicologia, assim como de direito. 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
0: Muito bem, F News informa no ar para você que acompanha o nosso programa. Vamos seguindo em frente aqui com o nosso programa, mandando um forte abraço ao professor Wellington Noia. Hoje estava cuidando da saúde, não é? Bom dia, professor. Ele diz aqui, exames, mês dos pais, é cuidar da saúde, é verdade. Grande abraço, professor. Cuidar da saúde é tudo, viu? O senhor está certíssimo. Cuidar da saúde é tudo. Quando chega uma certa idade, não é, professor? Principalmente. Grande abraço, se encontrava com o professor logo cedinho em uma determinada clínica aqui da nossa cidade, e agora ele me manda aqui um bom dia, dizendo, né, está cuidando da saúde. Isso é muito importante. Se todo mundo tivesse esse pensamento, nós homens principalmente, que não temos o hábito de ir ao médico periodicamente, mas o professor é uma dessas exceções, tá? Conheço já há muito tempo, ele sempre cuidou da saúde, sempre vai ao médico regularmente, fisicamente, não é, para a idade que tem, é uma pessoa que, né, ainda pratica o futsal, ainda joga bola, como a gente chama, e não é todo garotão aí que acompanha o professor não, tá? Não é todo mundo não. Parabéns, professor, por essa vitalidade, por cuidar sempre da sua saúde. É isso aí. Grande abraço e um bom dia, uma excelente semana. O Cícero Martins está ouvindo a gente também aqui, diz, bom dia, Cláudio, Deus já está à frente desta nova semana, siga com fé, sabedoria e paz. Obrigado, Cícero, para você também. Meu querido amigo Nego de Bitoso, Luciano Cardial, está ouvindo a gente lá em São Bernardo do Campo. Nova semana para os dias que virão, que Deus esteja no controle de tudo. Feliz semana, Cláudio, para você também, meu querido amigo Nego de Bitoso. O que é que diz aqui o Ivan? Ah, ontem foi a grande festa, não é? É, da Mãe Rainha, gente, do Terço dos Homens, uma grande festa na Igreja Matriz. Até hoje ainda estava uma estrutura lá. Bom dia, meus amigos e irmãos, homens do texto, salve rainha, passando para parabenizar todos pelo dia de ontem na Igreja Matriz. Foi um momento muito bonito, realmente. Ele diz aqui, foi muito bom, um momento de louvor e bênçãos à nossa Mãe Rainha. Que Deus abençoe a todos. E só lembrando, meus irmãos, que logo mais, às 19h30, teremos a recitação do Santo Texto na capela de Nossa Senhora das Dores, como tradicionalmente acontece todas as segundas-feiras. né, na comunidade Coab Nova, e ele conta com a presença de todos. Lembre-se que a palavra de Deus é o nosso maior alimento. Muito bem, um grande abraço a você, Ivan, parabéns pela belíssima festa. Acompanhei alguns trechos ainda, a Pascon estava transmitindo ao vivo, e ainda vi alguns trechos muito bonitos. Até hoje ainda tem uma estrutura lá na frente da igreja, para quem, só para informar as pessoas, que aquela estrutura foi justamente para a festa da Mãe Rainha, dos Homens do Terço da Mãe Rainha, festa de aniversário que aconteceu ontem, com muita gente. É um momento muito bonito, realmente, para toda a comunidade católica da nossa cidade. Abraço, Ivan. Parabéns pelo evento. Muito bonito. Belíssimo. Abração para você, tá? E a Maria também, que tá lá ouvindo a gente. Obrigado e um bom dia. Quem mais nos mandou mensagem aqui? O Valmir da Farmácia. Eu já falei, não é? Ou não? Ainda não. Mais uma semana iniciando, Cláudio. Entrego todos os dias dessa semana em tuas mãos, Senhor. Não sei o que me espera, mas tenho convicção que o Senhor preparou o que há de melhor para a minha vida. Amém. Grande abraço, Valmir, para você também. Para nossa vida, não é? Deus sempre prepara o que há de melhor. Bom dia também aqui ouvindo o nosso programa todos os dias. Deixe-me ver aqui, sempre ouvindo a nossa programação. A Lena, na 1º de maio. Bom dia, Lena. Bom dia também a professora Aparecida, que me mandou um bom dia bem cedinho aqui. Dona Fátima, eu já falei, de seu Ramiro. Toda a ramiragem aí na Avenida Antônio José da Costa, ouvindo a gente todos os dias. Meu querido amigo Aldirney. Um grande abraço, obrigado pela mensagem, viu, Aldirney? Bom dia para você também, abençoando aqui o nosso dia. Quem nos mandou também mensagem foi o amigo Diacis, me mandou uma mensagem cedinho, o Diacis. Que coisa boa, não é? Podemos reproduzir? Então vamos lá reproduzir, que eu acho muito interessante, não é? Que essas bênçãos não sejam só para mim, que sejam para todos nós. Vamos ouvir, vamos lá.
2: Bom dia, feliz semana. Que esta segunda-feira que nasce venha trazendo sobre você a paz e o cuidado de Deus. Que o Senhor abençoe cada passo desta nova jornada e fortaleça seu coração para começar o dia com coragem, esperança e fé. Que Ele sopre ânimo sobre sua vida, ilumine seus pensamentos e encha seu coração de confiança para enfrentar qualquer desafio que surgir. Que hoje você sinta a presença dEle te sustentando em tudo que fizer. Que você perceba o propósito do Senhor até nos pequenos detalhes. Que Deus te guarde de todo mal, te envolva com proteção, te conceda sabedoria nas decisões e direcione seus passos pelo melhor caminho. Que sua segunda seja produtiva e marcada por bons acontecimentos. Que esta semana traga boas notícias, conquistas e portas abertas. Diga: eu creio. Amém. Louvado seja Deus.
0: Amém, não é? Todos nós cremos, não é, gente? Sem dúvida nenhuma. Que seja uma semana realmente abençoada para todos nós. Olha, a informação detalhada não é sobre a morte da segunda vítima do acidente que vitimou o agente da SMTT, o Irineu. Há confirmação agora realmente da sua morte. Já havia, com exclusividade, o Gival trouxe para a gente, mas agora já foi dada publicidade. E o Raí dos Santos, de 17 anos apenas, do acidente que vitimou o agente da SMTT, o Irineu. Há confirmação agora realmente da sua morte. Já havia, com exclusividade, o Gival trouxe para a gente, mas agora já foi dada publicidade.

0: muito baixa, não é? A média de idade muito baixa, pessoas jovens com toda uma vida pela frente. E é isso, gente. Morreu durante a noite desse último domingo, Raí dos Santos, 17 anos, segunda vítima do grave acidente de trânsito, que também resultou na morte do agente da SMTT, o Irineu. A colisão entre duas motocicletas aconteceu na noite do sábado. Raí veio a óbito por volta das 11h30 da noite, aliás, das 9h30 da noite, às 21h30, no Agarrás, aqui em Delmiro Gouveia, onde estava internado em estado grave desde o dia do acidente. Segundo informações repassadas ao IT Notícias, o Raí havia completado 17 anos no último dia 1º de agosto. Ele era morador da comunidade indígena Jeripancó, com extensão territorial no povoado Figueiredo, onde ele morava. O jovem nasceu em 1º de agosto de 2009. Na colisão, o agente da SMTT Irineu também ficou gravemente ferido e não resistiu também aos ferimentos, morrendo em decorrência do acidente. Com a morte de Raí, o acidente passa a contabilizar duas vítimas fatais. Na região, 6 vítimas no total. As circunstâncias da colisão entre as motos ainda estão sendo investigadas pelas autoridades competentes. Está aí, portanto, gente, confirmada realmente o óbito, confirmado o óbito do Raí. Agora sobe para 6 o número de vítimas fatais em acidentes diferentes, mas em rodovias aqui da nossa região. Tivemos os dois jovens que morreram nessa colisão frontal entre dois veículos. Tivemos também a Marcela, não é, que veio a óbito, infelizmente, nesse acidente onde ela conduzia uma motocicleta. Tivemos o nosso já querido saudoso Jamerson, né, que nos deixou, né, também nesse final de semana. O Irineu, o Leo, como era conhecido, agente da SMTT. E agora o Raí, de 17 anos, é a 6ª vítima de acidentes fatais com vítima aqui da nossa região. Lamentável tudo isso, né, gente? Lamentável tudo isso. A gente só tem a lamentar, e a família toda a nossa solidariedade por esse momento terrível, não é? Uma tragédia realmente se abateu sobre as cidades aqui da nossa região, sem dúvida nenhuma. Deixa eu ver aqui quem mandou mensagem. Ah, tá. Mensagem da Recilene. Bom dia, Cláudio. Segunda-feira, que a paz nos acorde, a alegria nos desperte e o amor seja o começo para uma semana abençoada. Amém. Bom dia. Um abraço também aqui à Adriana, lá na querida e tradicional Rua do Preá, ouvindo a gente. Adriana, um abraço para você. Uma feliz semana, na verdade. Não é, gente? Uma feliz semana para você. Todos aí na Rua do Preá. E também tem a Nevinha, que ouve a gente todos os dias. Dona Maria Oliveira também, que ouve a gente todos os dias. Enfim, através de vocês eu abraço todos aí, que sei que a audiência é grande. O Guerrinha também, não é? O Guerra e a sua esposa, que ouve a gente todos os dias. Abraço, Guerrinha, para você. Grande Guerra. Abração. Um abraço no Ponto Chique, a Luciana, que tá ouvindo a gente, não é, Luciana? Um abraço e um bom dia. Lá no Hélida da Pedra Velha, meu querido amigo Aldo. Tive o prazer de encontrar com o Aldo ontem, daquele abraço, há muito tempo que eu não o via. Né? Um abraço, Aldo, para você, viu? Ele tá sempre lá de rádio ligado. Ele agora é frente de loja, né? Mas acompanha a gente também, continua acompanhando, tá? Uma hora ou outra, ali um tempinho ou outro, ele tá lá. E a alternativa é o som que ecoa lá no Atacadão Hélida da Pedra Velha, não é, gente? Sem dúvida nenhuma, ali Pedra Velha e Desvio. Um abraço também ao meu querido amigo Batista. Alô, Batista, bom dia para você, meu irmão. Grande abraço, uma excelente semana, tá? A todos no Grupo Hélida que ouvem a nossa programação todas as manhãs. E olha só, gente, a Receita libera consulta do quarto lote de restituição do Imposto de Renda hoje, segunda-feira. Lote deve contemplar mais de 500 mil restituições, inclusive residuais. Vamos à matéria completa com Osama El Gauri, aqui direto para o nosso programa. Vamos acompanhar, vamos lá.
1: A Receita Federal libera nesta segunda-feira a consulta ao quarto lote da restituição do Imposto de Renda da Pessoa Física, referente a agosto de 2026. O crédito bancário será realizado em 31 de agosto. O valor total desta restituição passa de R$1,2 bilhão. A consulta ao lote pode ser feita a partir das 9 horas da manhã na página gov.br/receitafederal, clicando em Meu Imposto de Renda e depois em Consultar Minha Restituição. Também é possível consultar pelo aplicativo da Receita Federal para tablets e smartphones.

0: smartphones. O pagamento é feito somente na conta do titular da declaração. Caso haja erro nos dados bancários, a Receita oferece reagendamento pelo Banco do Brasil em prazo que vai até um ano após a primeira tentativa de crédito. Esse quarto lote contempla mais de 500 mil restituições, inclusive residuais de exercícios anteriores. Elas são de contribuintes prioritários e não prioritários. Quase 57% do valor total vão para contribuintes com prioridade legal, como professores, idosos acima de 60 anos e pessoas com deficiência ou doença grave. Da Rádio Nacional em Brasília, Osama Elgauri.
1: Muito obrigado, Osama, e as informações aqui para o nosso programa. Muito obrigado, não é? E a todos que fazem a Rádio Agência Nacional, que nos fornece, na verdade, são agências de rádio que distribuem informações para todas as emissoras do país. E com a gente não é diferente, não é? Um grande abraço aí a todos da Rádio Agência Nacional. Olha só, gente, eu tenho um intervalo rápido, bloco de apoios culturais, para a gente organizar aqui os nossos blocos. Segunda-feira é sempre essa correria, tá? E aí a gente volta em seguida trazendo muito mais. Vamos falar de esportes, tem o Divaldo com as suas últimas e o nosso último giro pelos portais e sites de notícias e informações. Então, quer continuar bem informado? Continua com a gente. Fica por aí que a gente volta já já.
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3: 9:45.
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1: Muito bem, sou eu mesmo. Confira a hora certa comigo agora em Delmiro Gouveia. São exatamente 9 horas mais 49 minutos. 9h49. Muito bem, minha gente, já estamos de volta. Você que nos acompanha, aí estamos ao vivo aqui direto do estúdio da nossa Alternativa FM. E fica aqui na rua 7 de setembro, ao lado da Eletrônica Santos, em frente à Agência da Previdência Social do INSS. Muito fácil o nosso endereço. A você que nos acompanha, bom dia. Bom ter vocês aqui todos os dias. A você que está com a gente desde as primeiras horas da manhã, a você que chegou agora, a você que começou a acompanhar o nosso programa agora, daqui a pouquinho tem um Manhã de Sucessos, na voz do Gilson Feitosa, com muita música, alegria e diversão. Na sequência, o Jornal da Francês, nessa parceria entre a Alternativa FM, a rede de rádios Francês FM e o portal Francês News. Para você, para vocês que nos acompanham, muito, muito obrigado. Essa parceria que fortalece a comunicação e amplia os horizontes. Eu costumo dizer sempre isso, não é? Quando a informação ela é fortalecida, o horizonte realmente é ampliado. Você tem uma visão, né, completamente diferente do que tinha quando não tinha nenhuma informação, não é, gente? A informação, ela, além de levar a notícia até você, ela abre os caminhos realmente. E quando eu falo, como eu falo, né, amplia os horizontes, e a própria vinheta, né, dessa parceria, ela fala sobre isso, ampliando os horizontes, porque quando você fica bem informado, com a notícia dinâmica como a gente faz aqui no microfone aberto, os horizontes se abrem. Sua cabeça, sua mente também abre e você começa a ver as coisas com uma outra maneira. E quando a comunicação ela é bem dada, com a comunicação quando ela é bem feita, a informação quando ela é realmente tem compromisso, tem credibilidade, e aí os horizontes ampliam mais ainda e você, né, ajuda a melhorar o discernimento, sem dúvida nenhuma. E não que a minha opinião seja obrigatoriamente a sua, ou a notícia que a gente passe aqui faça com que você se deixe influenciar. Não, aqui apenas trazemos a informação para que você, e damos a nossa opinião em algumas, eventualmente a gente dá a nossa opinião, mas não quer dizer que seja obrigatoriamente a sua. Nós somos formadores de opiniões, sim, mas não obrigatoriamente a gente impõe essa opinião nossa como se fosse verdade ou como se fosse a sua, né? O bom da liberdade de expressão é isso, é a nossa opinião. Claro, eu tenho a minha, muita gente tem a sua diferente. A gente respeita, apenas não concorda muitas vezes, não é? E tá tudo bem, sem problema nenhum. E tá tudo certo, já diz o que se autodenomina craque Neto, não é? E tá tudo bem, ele fala uma bobagem qualquer aí. E tá tudo bem, não tem problema. Depois de machucar os seus críticos, né? Depois dele descer a porrada, como a gente fala, aí no final ele sempre diz, e tá tudo bem, tá esculhambando a pessoa, e tá tudo bem. Ai, ai, esse é o que se autodenomina craque Neto, eu particularmente não gosto, né, dele como apresentador, mas enfim, tem muita gente que gosta, é o estilo, não é? Ali é um grande personagem, né? Dizem que pessoalmente ele não é nada daquilo, eu creio que não também, ou quero acreditar que não seja realmente, mas enfim, não é? Notícias do esporte no ar? Então vamos a elas. Notícias do esporte no ar, vamos lá.
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1: Muito bem, as notícias do esporte para você que nos acompanha. Bom dia, bom ter vocês aqui com a gente sempre. Vamos começar com ela, Joyce Santos, que traz a informação que a 17ª rodada do Brasileirão Feminino foi marcada por goleadas e empates. Já pelo Brasileiro Masculino, o Palmeiras goleou o Vasco, Bahia levou a melhor no seu confronto com o Vitória, e as informações do esporte a partir de agora. Tivemos amadorismo, o time do Pedra Velha vence bem em Piranhas no campeonato da cidade de Piranha, campeonato Master, não é? É a Copa Cangaço, se eu não estiver enganado. E a seleção do Paulo Afonso venceu pela primeira rodada do Intermunicipal Baiano. As informações que a gente tem também do amadorismo. Mas vamos falar pelo Brasil. Vamos começar pelo campeonato feminino, depois campeonato masculino. Vamos acompanhar, vamos lá. Ok?
0: O Corinthians foi derrotado pelo Internacional por 3-1 na Fazendinha pela 17ª rodada do Campeonato Brasileiro Feminino. Em uma atuação abaixo do esperado, o time alvinegro cometeu erros no ataque e na defesa e acabou sofrendo uma goleada em casa. O único gol do Corinthians foi marcado por Vicky Albuquerque. Apesar do resultado negativo, o timão já havia garantido a classificação para as quartas de final e segue na disputa pelo título do Brasileirão Feminino. O Atlético Mineiro foi goleado pelo Flamengo por 4-1. As vingadoras entraram em campo apenas para cumprir tabela, já que não tinham mais chances de classificação nem risco de rebaixamento. Com 16 pontos, o Atlético encerrou a participação na competição e marcou o retorno do clube à elite nacional. Também pela 17ª rodada, Juventude e Bahia ficaram no 2-2, Ferroviário e Fluminense no 1-1 e Cruzeiro e Palmeiras no 0-0. O São Paulo venceu o misto por 1-0 e o Bragantino triunfou sobre o América Mineiro por 2-1. A agência Rádio Web, com informações do Campeonato Brasileiro Feminino de Futebol, Joyce Santos.
1: Muito bem, obrigado, Joyce. Agora o Felipe Medeiros também vem com complemento das informações do esporte, onde o Palmeiras goleou o Vasco e o Bahia levou a melhor no Clássico Baiano. Teve confusão e tudo. Vamos acompanhar, vamos lá.
2: O Palmeiras goleou o Vasco por 4-0 neste domingo e abriu 6 pontos de vantagem na liderança do Campeonato Brasileiro. Os gols foram marcados todos no segundo tempo e o treinador Abel Ferreira avaliou o que faltou, ou melhor, o que mudou depois do intervalo.
3: Muitas vezes nós fomos sempre a culpa no Palmeiras, neste caso, porque na primeira parte não conseguiu. Mas não conseguiu porquê? Para mim, duas razões. A primeira e fundamental foi a agressividade, a vontade com que o nosso adversário nos veio pressionar logo na primeira fase de construção. Portanto, eu na segunda fase eu fiz exatamente a mesma coisa, mas com jogadores diferentes.
2: O Verdão chegou aos 51 pontos e animou tanto quem torceu no Allianz Parque quanto quem acompanhou de longe, como o Alceste Monteiro.
4: Uma goleada, 2 gols do Flaco, Vitor Roque, Maurício, para consagrar aí o líder absoluto do Brasileirão. É uma rodada importante, né? Uma gordura importante, o segundo colocado. Então aí a gente vai comemorar. Todo palmeirense está muito feliz, apesar da proximidade com a torcida do Vasco, mas ter uma vitória em casa é algo muito importante nesse momento do campeonato.
2: O Vasco permanece na zona de rebaixamento, em 19º lugar. O Bahia levou a melhor no Clássico Baiano e venceu o Vitória por 2-0. Alejo Veliz e Jean Lucas marcaram os golaços do triunfo. Com o resultado, o Bahia encerrou uma sequência de 5 empates na competição. O Bragantino venceu o Grêmio por 1-0 com um gol de Gustavo Marques no alto, de cabeça, aos 49 minutos do segundo tempo. O técnico Wagner Mancini disse que o resultado foi merecido.
5: Felizmente a gente fez o gol no último lance, né? Eu acho que foi uma vitória merecida diante, se nós formos olhar realmente os números do jogo, os números são totalmente favoráveis a gente. Mas eu acho que dentro da partida a gente passou por um choque emocional ainda vindo do jogo do Atlético para chegar a uma vitória. Eu acho que tudo isso daí é um conteúdo que o atleta tem que saber digerir dentro de campo, e eu acho que o nosso time digeriu bem e felizmente deu tudo certo, a gente volta a vencer, que é o que mais importa.
2: A Chapecoense voltou a vencer no Brasileirão depois de 23 partidas. O time catarinense bateu São Paulo por 1-0 na Arena Condá. Mesmo com a vitória, a Chape segue na ponta de baixo da tabela. Santos e Mirassol empataram em 1-1 na Vila Belmiro. Já o Curitiba venceu o Corinthians por 2-1 e ultrapassou o adversário na classificação. Pedro Rocha e Paulo Roberto marcaram para o Coxa, enquanto Ranieri descontou nos acréscimos. No sábado, o Fluminense venceu o Remo por 2-1 de virada no Maracanã. O Cruzeiro também levou a melhor sobre o Flamengo por 2-1. E o Internacional e o Atlético Mineiro ficaram no 0-0. Agência Rádio Web, produção e reportagem, Felipe Medeiros.
1: Muito bem, obrigado, Felipe. Foram essas então as notícias do esporte de hoje.
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1: Muito bem, microfone aberto no ar para você. Infelizmente, nosso tempo aqui está acabando. Mas antes aqui, dá uma passada pelos portais de notícias, sites de informação. Ainda repercute muito a morte da segunda vítima do acidente que vitimou o agente Irineu. Não é? E também sobre as mortes, o número de mortes que aumentou, né? De 5 para 6, né? De acidentes ocorridos aqui em estradas que cruzam e cortam o sertão. O motociclista fica gravemente ferido após acidente na zona rural de Piranhas. Esse é um assunto agora já recente, mais um acidente em rodovias aqui da nossa região. Vamos aqui atualizar também. Portal Sertão 142 destaca também essa informação no dia de hoje, atualizando aqui as informações, acidente na zona rural de Piranhas. Ainda repercute que dois jovens de Canindé de São Francisco, inclusive na própria cidade, está repercutindo muito. Amanhã a gente traz mais detalhes. Enfim, gente, é o assunto que se destaca, é o assunto campeão de visualizações, não é? Ou campeões de visualizações, né? Os temas relacionados a esses acidentes que vitimou tanta gente conhecida e querida aqui da nossa cidade e também da nossa região. Lamentável, né? Final de semana marcado por isso. E um começo de semana não tão diferente assim, com a repercussão de todos esses casos, né? De todos esses acidentes. Enfim, por hoje era isso que tínhamos, porque não há mais tempo para absolutamente nada. Confira a hora certa comigo. 10 horas em ponto e pelo horário. Final da edição de hoje, segunda-feira. A semana está só começando, tá, gente? Temos toda uma semana aí pela frente. Uma semana um pouco diferente, porque teremos a semana completa. Calma, deixa eu explicar. E na próxima segunda-feira, de hoje a 8, já é 7 de setembro. Então é um feriado nacional. Então vamos emendar aí o final de semana no início de semana. Gostou da notícia? Não lembrava, não é? Não lembrava, mas é, marca aí. De hoje a 8 é feriado, minha gente. Vamos esticar aí o final de semana, 7 de setembro, com desfile cívico na cidade e tudo, né? As escolas já se preparando, ensaiando nos últimos detalhes aí para o grande desfile cívico da nossa cidade, um dos melhores da região, inclusive, não é? Se não o melhor aqui dessa região do Alto Sertão Alagoano. Muito obrigado pela sua audiência, agradecendo sempre primeiramente a Deus pelo dom da vida, estamos aqui mais um dia, em mais uma manhã, em mais uma semana, levando essa informação séria e verdadeira até você. Você mesmo que nos dá essa audiência gigantesca, fazendo o som da alternativa ecoar pelos quatro cantos da nossa cidade. Como eu já havia anunciado, vem aí Gilson Feitosa comandando Manhã de Sucessos com muita música, alegria e diversão. E a você, eu lembro sempre que nenhuma, mas nenhuma dificuldade é tão grande assim quando a gente tem fé e acredita em Deus. Tchau, pessoal. Boa segunda-feira, boa semana. Se cuidem e até amanhã.

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2: Dez horas e 3 minutos.

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1: Alô, bom dia, bom dia, bom dia, bom dia, vida, bom dia, alegria, bom dia, Deus, bom dia, Jesus, bom dia você, como é que você tá? Tudo bem? Opa! Isso mesmo, tô aqui na programação da nossa 98 FM Alternativa Rádio de Delmiro. Segundou, gente, dia 24 de agosto, ano é o de 2026, hein? Já estamos no 24º dia do mês de agosto e você, tá, mas tá legal, né? Tô sabendo, final de semana, foi aquele, né, final de semana delicioso, maravilhoso, mas você não foi, não? Ah, fica assim não, cara, vamos lá, ergue a cabeça, vamos fazer diferente, né? Errou onde? Foi aqui? Foi ali? Então vamos recapitular, vamos fazer diferente pra dar tudo certo, tá bom? Segundona, Dia Internacional da Preguiça, dia 24 de agosto é o seu dia? Não acredito, então se você tá de parabéns, ó, vamos lá!
2: Parabéns
1: pra você. Vamos aplaudir essa galera maravilhosa de idade nova. Eita, parabéns, felicidades mil para cada um de vocês. Manhã de sucessos em até 11 da matina. Você ligado, Gilson Feitosa. Vamos lá, aumente o volume e fica com a gente. Bom dia.
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1: Vamos nós, hora certa, 10h20, tem muito mais pintando pra você. Taylor Swift canta na melhor programação do rádio. Vem com a gente.

0: Bom ter você aqui na programação, Taylor Swift cantando aqui na melhor sintonia do rádio, na 98 FM. Assim o sucesso sempre chegando primeiro. E ó, aquela salada musical só aqui, né? Todos os ritmos em uma só frequência, na nossa Alternativa FM. Aqui é o quê? A salada musical, né? Aqui no nosso linguajar popular é o nosso sarapatel musical. A mistura de ritmos e estilos só na melhor programação. Segundona, assim que você tá naquela preguiça, acorda pra vida, cara. Começamos, já estamos às 10h24, amanhã tá quase que dando tchau. E você ainda tá nessa? Acorda pra vida, vamos lá!
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0: Tô aqui na melhor, gente. Olha, tá acontecendo, né? Assim, é terrível. Os Correios abrindo aí um novo programa de demissão voluntária, onde a gente tá vendo o chamado PDV, né? O plano de desligamento voluntário, que prevê aí um incentivo financeiro para quem quiser sair da empresa. As inscrições para o programa, elas começaram na última quinta-feira e vão até o dia 30 de setembro. A adesão é voluntária, né? E não é forçada, é voluntária. O plano é voltado para empregados lotados desde janeiro de 2025 em unidades que já estão impactadas ou que vivem aí, tá sendo atingidas esse processo, e a gente tá vendo de muitas, mas de muitas incertezas aí das agências. No programa aberto no início deste ano, houveram 3.181 adesões voluntárias. E a projeção do plano de reestruturação da estatal era de 10 mil desligamentos neste ano, e mais de 5 mil em 2025, porém, meu amigo, não está dando certo, né? E a crise, ela só aumenta. Você tem ideia, em 2022, a empresa, ela fechou as contas com mais de 700 milhões no vermelho. Esse rombo em 2024 cresceu e foi de 2,5 bilhões. E desde janeiro a setembro do ano passado, o prejuízo já somava 6 bilhões. Para você ter ideia, agora, no primeiro trimestre de 2026, os Correios já registram um prejuízo de 3,1 bilhões. E esse rombo nos três primeiros meses deste ano é de 82,35%, maior do que o verificado no mesmo período no ano passado. Gente, que é isso, hein? O que é que tá acontecendo com as agências aí, com os Correios? E a situação tende a piorar e ninguém, né, e vê uma perspectiva, algo que possa ser feito. Uma empresa que tem um nome, né, e acima de tudo, são vários empregos, muitas pessoas empregadas, são várias famílias. Estamos aí na torcida que alguém possa fazer algo o mais urgente possível. São 11 horas, 10 horas agora, né? 10h26. Daqui a pouquinho tem o Jornal da Francesa a partir de 11 da matina. Mas enquanto não chega às 11 horas, tem mais. 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Com a gente também a Sabogás, Medifísio e você, Suzy Navarro, Por que me deixou? 10h27, bom dia.

Alô, você, 10 horas 34 minutos. Você ligado com a gente aqui na programação. São 10 horas agora 35 minutos, 10h35. Obrigado a você pelo carinho de todas as manhãs, tá? Joia ter você aqui com a gente. Que maravilha, né? Final de semana é muito mais. Eu digo assim, o final de semana é delicioso. Você já sabe que o novo supermercado, agora em setembro, né? Abrirá suas portas. Gente, e olha, durante a sexta-feira e o sábado, né? Já estão aí testando, né? Os equipamentos da padaria. E houve uma degustação de pães, Cláudio Márcio, Fábio Guedes. Que, rapaz, mas olha, parabéns aí mais uma vez ao Ed, a dona Sônia, o Ima. Né? E aí, cada pão mais delicioso que o outro, né? Fizeram um pão amanteigado. Ai, ai, quebrei o regime, né? Dona Elúpia também, minha esposa, né? Acho que ela comeu uns 8 pães. Mas ninguém ganhou pra Batista, viu? Nosso querido João Batista. Hein, Batista? Abraço pra você, meu irmão. Ele vai dizer, que é isso, Gilson? Menos, cara. São sabores maravilhosos, né? Cada pão mais gostoso que o outro. E parabéns a você, Ed. Parabéns a dona Sônia Wima. Eles pegavam lá, né? E testando os sabores, os pães. Chegava, sabe o que acontecia? Distribuía lá para os clientes. Pãozinho de queijo pra galera. Os colaboradores. Dores lá também, que bom, muito especial. O Hélio é diferenciado, né? Um abraço pra vocês, parabéns, né? E até eu conversando com o padeiro, ele, Gilson, eu já tenho muitos anos de experiência, mas aqui eu vou ter que aprender tudo, sabe por quê? Porque tudo lá é de alta tecnologia, minha gente, alta tecnologia. O forno é um dos mais modernos hoje, né, no mercado, então assim, é tecnologia pura. E aí você já sabe, né? Por melhor que você seja, você tem que se adaptar à tecnologia. Então parabéns aí por todo investimento. Quem ganha? Delmiro Gouveia. Quem ganha? A região. É o Grupo Hélida. Parabéns mais uma vez a vocês, a todo mundo aí na torcida, para que possa chegar esse momento da grande inauguração. Ali vai ser aquele cantinho que você vai, não só vai fazer suas compras, não, vai dar uma passeadinha lá. Parece um shopping, né? Ali você chegando naquele novo espaço. Parabéns a toda essa turma maravilhosa. Agora é naquela sessão. São lá, viu, Ed, ali do frigorífico, naquela sessão da padaria e com aquela lanchonete ali, sei não, viu? Vai acabar cortando o regime de muita gente, viu, meu irmão? Um abraço. Valeu, valeu, bom dia! E esse é o nosso programa às 10 horas, agora 37 minutos. 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Manhã de sucessos, você ligado com a gente também lá no bairro Bom Sossego. Alô, Guigo! Dona Cate, como é que vocês estão? Final de semana maravilhoso, né? Recebi um puxão de orelha, mas eu vou dar um pulinho por aí. A escola está em reforma. Estamos aqui nessa parte central, na antiga Frânia. Aí fiquei sem dar aquele pulo, sem passar, sem abraçar meus amigos e irmãos. Mas vamos pra lá, né? É minha terrinha. Mais de 20 final de semana maravilhoso, né? Recebi um puxão de orelha, mas eu vou dar um pulinho por aí. A escola está em reforma. Estamos aqui nessa parte central, na antiga Frânia. Aí fiquei sem dar aquele pulo.

Esse é o nosso programa Manhã de Sucessos, ligado, ligadaço, na melhor programação. 10h45, mudou aqui, 10h46, calma, sinalzinho da hora aí, por favor. Vamos lá, Titi. Hora certa, 10h46 na programação da nossa alternativa, muito bem. Meu querido Alex, um abraço para você, tá lá em São Paulo acompanhando pelo aplicativo, né? Sempre acompanhando aqui a nossa programação, obrigado pelo carinho, tá bom, meu irmão? Galera em Aracaju também, obrigado. Arapiraca, meu querido amigo Honorato, obrigado pelo carinho. Maceió, todo mundo aí na sintonia, lá na Praia do Francês, Marechal Deodoro. É por isso que eu falo, a tecnologia ela também, tá? Tem seus altos e baixos, né? Tem seu lado negativo, mas o lado positivo é isso. Estamos chegando bem distante naqueles lugares que a gente jamais nunca imaginaria que a galera conseguiria ouvir uma programação de rádio local aqui de Delmiro, né? Obrigado a vocês, espalhados em todo o planeta. Bom dia! 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Bom dia, agora 10h47.

Eita, tá aí, Vicente Neri, amigos. Garoto de Aluguel, linda canção. São 10 horas agora, 56 minutos. Você já sabe, na sequência tem o Jornal da Francês aqui na nossa alternativa. Essa parceria com a Francês FM e a Francês News, o portal de informações. Você acompanhando aqui sempre na programação da 98,5. Obrigado pelo carinho a toda essa galera massa, sempre acompanhando a gente nos quatro cantos de toda a nossa região. Obrigadão, hein? Amanhã tem mais, muito mais. Mas não acabou não, ainda tem a nossa sequência final. Sucesso. 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Bruno e Marrone, sonhando. Faltando 4 minutos para as 11 horas. Bom dia.

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1: Segunda-feira, 24 de agosto de 2026. No programa de hoje, você vai ver. Governo de Alagoas promete ampliar a rede de saúde, mas duas unidades em Maceió estão fechadas há quase 2 anos. E a promessa de 80 novas clínicas da família levanta uma pergunta. Quando as unidades que já existem e a promessa, de fato, vai virar realidade? Após desastre ambiental, Braskem entra com pedido de recuperação extrajudicial com dívida de cerca de 54 bilhões de reais. A empresa busca renegociar o passivo com os credores. E nos bastidores da política alagoana, uma fala do governador Paulo Dantas gera repercussão. Marina Cândia se coloca como a única mulher na disputa pelo Senado. E a exoneração de Yali Fernandes ainda rende questionamentos. Tem polêmica, disputa eleitoral e até dúvidas sobre a validade de um ato administrativo. Quem conta tudo é o nosso comentarista político, Cleverson Levy. Alagoas já registra quase 1.000 furtos de veículos em apenas 7 meses. Foram 957 ocorrências entre janeiro e julho, um aumento de 14% em relação ao mesmo período do ano passado. O Jornal da Francês começa agora.
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1: Onze e 5 da manhã, muito bom dia para você, sou Gabriela Garrido, estamos ao vivo agora para Alagoas, Pernambuco, Paraíba e Sergipe, pela rede Francês FM e TV Farol, canal 16.1.
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1: Antes da semana do esforço concentrado no Congresso Nacional, duas propostas que estavam paradas no Senado ganharam encaminhamento e até relatores. As PECs do fim da escala de trabalho 6x1 e da segurança pública. A gente traz mais informações com Patrícia Falbos.
4: Matérias no Senado que aguardavam há meses por uma definição avançaram em um dos momentos mais improváveis. Na semana do início da campanha eleitoral, em uma sexta-feira e sem qualquer movimentação de parlamentares no Congresso Nacional, a PEC que prevê o fim da escala de trabalho 6x1 não só chegou à Comissão de Constituição e Justiça da Casa Alta do Parlamento, como até mesmo já foi escolhido o relator.
5: O presidente do Senado, Davi Alcolumbre, também encaminhou para a Comissão de Constituição e Justiça do Senado a PEC da Segurança Pública. Enquanto a PEC do fim da escala 6x1 será relatada pelo senador Omar Aziz, do PSD, que é candidato ao governo do Amazonas, a PEC da Segurança Pública será relatada pelo senador Rogério Carvalho, do PT de Sergipe, que concorre à reeleição.
4: Pelo regimento do Senado, as PECs passam pela CCJ antes de seguir para o plenário. Na etapa seguinte, são necessárias 5 sessões de discussão e 2 turnos de votação. O senador Omar Aziz quer apresentar o relatório pela admissibilidade da matéria no próximo esforço concentrado do Congresso, que acontece de 31 de agosto a 4 de setembro.
6: Quero agradecer ao presidente do Congresso Nacional, senador Davi Alcolumbre, ao presidente da Comissão de Constituição e Justiça, senador Otto Alencar, pela confiança em me passar uma relatoria tão importante para os trabalhadores brasileiros. Tenho certeza e nós vamos dar a maior agilidade possível, até porque se tratando de uma PEC que tem prazo para ser cumprida, quero ouvir meus colegas senadores e minhas colegas senadoras que fazem parte desse conjunto, porque a relatoria não é só minha, tem a participação dos membros do Congresso Nacional. E eu espero o mais rápido possível, agora já no recesso, poder ler o relatório. Espero que a gente possa botar essa matéria o mais rápido possível. 6x1, nós vamos acabar com ela. 5x2, dando saúde mental aos trabalhadores, permitindo aos trabalhadores que eles possam ficar mais tempo com a sua família.
1: Duas pautas que estavam paradas há meses, de fato, avançaram no Senado justamente na semana em que começa o período eleitoral. Coincidência, será? O fim da escala 6x1 tem forte apelo popular, a gente já sabe, e a PEC da Segurança Pública também é uma pauta sensível para o eleitor. Agora, as duas têm relatores e também um caminho para avançar na CCJ. É uma vitória para quem defende as propostas, mas também é preciso olhar para o timing, né? Em um ano eleitoral, a pergunta é se o Congresso está acelerando uma agenda de interesse social ou uma agenda que também pode virar vitrine política. Fica o questionamento e a resposta, bem, vai aparecer no voto, não no discurso. E a promessa de construir 80 clínicas da família em Maceió foi feita pelo senador e candidato ao governo de Alagoas, Renan Filho, há algum tempo. Neste domingo, né, ao mesmo tempo a gente avaliou aí, inclusive, discursos, propostas antes feitas, porque no ano eleitoral a gente precisa levantar esses questionamentos, né? De fato, foi cumprido aquilo? O que é que está acontecendo nesse momento? Aquela promessa, ela voltou a ser um projeto, não é? Uma proposta de campanha? Ou seja, uma reproposta, se a gente pode chamar assim, né? Então, ao mesmo tempo que a gente avalia essa proposta que foi feita lá atrás, a gente avalia que duas estruturas que já existiam continuam fechadas na capital, tá? E a gente fala da área de saúde. Os ambulatórios Denilma Bulhões, no Benedito Bentes, e Noélia Lessa, na Levada, foram fechados em 31 de outubro de 2024 para reformas. A previsão era de que as obras durassem 12 meses, mas o prazo passou. E as duas unidades continuam sem atender a população. No Noélia Lessa, a equipe, né, a nossa equipe encontrou uma obra sem conclusão. A reforma foi orçada em R$3.500.000 e a situação também se repete no Denilma Bulhões, a unidade do Benedito Bentes, que também foi fechada para a reforma, ainda não teve os serviços até então restabelecidos. E é justamente no Benedito Bentes que a promessa das 80 clínicas ganha um peso maior. O bairro, que é um dos locais onde uma unidade que já existia segue fechada. A questão, portanto, não é ser contra a ampliação da rede de saúde. É claro, a gente quer que amplie, mas unidades significam, em tese, mais atendimento e mais acesso para a população. Então, por que de fato, né, ainda não estão prontas? Por que de fato não foram construídas? Existe uma cobrança anterior, né? Concluir também o que já foi começado. As duas reformas foram anunciadas pelo governo de Alagoas com prazo definido. Quase 2 anos depois, os pacientes continuam sem os serviços que eram oferecidos nos ambulatórios que foram colocados aí para vocês. E o atual governador Paulo Dantas, né, não comenta sobre isso. Fazem parte, inclusive, do mesmo grupo político, né, MDB, que comanda o estado nos últimos anos. E a pergunta que eu vou deixar para vocês aí com relação a isso é bem direta. Antes de prometer 80 novas unidades que a gente está vendo aí, clínicas, não é? Quando serão entregues as unidades que estão fechadas há quase 2 anos, esperando pela conclusão da reforma? A Secretaria de Estado da Saúde ainda deve explicar o andamento das obras e a gente aguarda por isso, então. Já que é um questionamento feito não só por jornalistas, mas também pela população que está de olho em ano eleitoral para tudo que não foi entregue. E uma fala do governador Paulo Dantas, ainda falando, não é, sobre questões políticas, promessas que não foram de fato, que não se tornaram realidade, a gente fala de uma forte repercussão nas redes sociais, que está sendo palco aí das eleições de 2026. E nesse meio político, aí, durante um discurso ao lado do ex-ministro Renan Filho, o governador usou a expressão cor negra associada a algo ruim. Declaração que rapidamente ganhou repercussão e levantou questionamentos sobre o contexto e o sentido da fala. Ficou estranho ali naquela colocação. E agora a gente vai entender que, como é que está isso nos bastidores, né? Como é que os outros políticos, inclusive os que têm aliança ali com eles, estão trazendo essa informação para si, porque foi algo pesado nesse sentido. Cleverson Levi, nosso comentarista político, jornalista, está aqui com a gente sempre de segunda a sexta-feira e hoje, ao vivo, ele já vai comentar com a gente sobre essa questão que repercutiu aí bastante no final de semana, não é, Levi? Bom dia para você.
7: Bom dia, Gabriela Garrido, bom dia a todos do Jornal da Francesa. Pois é, uma fala que ocorreu, Gabi, lá no lançamento da candidatura, né, do Renan Filho em Arapiraca, e aí no discurso o governador, né, tratou, entre aspas, época negra, ruim, fecha aspas, né, e aí repercutiu bastante nas redes sociais, né, ao fazer essa associação da cor negra a uma situação ruim. E aí eu recebi justamente de algumas pessoas também indignadas, né, sobre essa fala do governador, que defende as pautas, né, dos grupos minoritários, mas infelizmente se utilizou de terminologias preconceituosas, podemos dizer assim, associando o negro a algo ruim, né? Isso em um lançamento de uma candidatura onde, né, a diversidade ali tomou conta do espaço. E aí tem essa fala aí que a gente conseguiu e que enviaram exclusivamente para a gente, aí esse trecho, e aí a gente vai soltar e escuta aí com atenção o que disse o governador.
8: Alagoas. Quando o Renan chegou em 2015, essa história negra, ruim, que o PSDB Alagoas. Quando o Renan chegou em 2015, essa história negra.
7: Pois é, tá aí essa fala, essa comparação para os dias atuais, né? Que aí soou como, né, uma questão até de racismo, né? De falar da situação negra do. Nesse termo aí, nessa comparação, e não pegou bem, Gabi. Está repercutindo,
1: né,
7: aí.
1: Se referir a um momento difícil, se falaria um momento obscuro, né? Um momento difícil.
7: Isso, de uma época que ninguém quer mais, alguma coisa nessa situação,
1: exatamente,
7: nessa linha, mas não nesses termos que foi, né, que foram usados, e aí se tornou mesmo uma fala preconceituosa. E aí eu recebi, a gente recebeu no final de semana, justamente esse trecho aí, e vamos ver o que é que vai, quem vai se manifestar depois aí dessa fala do governo, do chefe do Estado, né, o chefe, claro, do Executivo Estadual, com uma fala nessa. Mas aí tudo isso foi o termômetro, Gabi, do final de semana, do lançamento da candidatura lá em Arapiraca, e aí o governador, em seu tom lá, né, em seu discurso, ele proferiu essas palavras. E aí a gente vai ver a repercussão que vai ser durante a semana, se alguém vai se manifestar, alguma instituição de defesa, enfim. Vamos aguardar, porque o final de semana foi bastante movimentado aqui em Alagoas, viu, Gabi?
1: Perfeitamente. Eu fiquei acompanhando, inclusive, no Senado, a gente tem uma candidata ao Senado, que é Marina, né, que se disse, falou que está muito preparada para enfrentar, né, um desafio aí, por ser a única mulher, inclusive a candidatura dela, né, o partido oposto, Renan Calheiros, está aqui, tentou impugnar a candidatura dela, a única mulher, não é, na disputa aí, foi o momento de tensão, Levi, essa circunstância, como é que se deu? Porque foi uma notícia que saiu aí no final de semana, né?
7: Também, no final de semana houve esse pedido aí da impugnação, né, do MDB, do candidato aí Renan Filho, do candidato, o senador Renan Calheiros, né, pedindo aí a impugnação da candidatura da Marina, justificando uma situação que existia de um cargo que ela ocupou aí, né, numa faculdade aqui de Maceió, e aí entraram com esse pedido para poder barrar a candidatura, e aí a gente destaca que é a única mulher candidata ao Senado, são 7 candidatos, e ela é a única que concorre aí contra o restante. E ela falou sobre isso, sobre esse impedimento que querem, né, fazer contra a sua candidatura, a candidatura dela, e o porquê dela estar nessa briga, né? Eu chamo briga porque a disputa de Senado, de fato, é uma briga. São 7 nomes para 2 cadeiras, e ela falou claramente sobre isso. Solta aí o vídeo, por favor.
9: Marina, hoje você é a única mulher que está representando nessa disputa ao Senado Federal. E está indo para um embate contra um cacique que já está há mais de 40 anos no poder, que é Renan Calheiros. Você se sente preparada para essa disputa?
10: Muito preparada. Isso é um momento histórico e eu tenho muita honra de poder representar tantas mulheres, tantas mães, todos os alagoanos. Então, o Renan Calheiros hoje ele representa o que há de pior no nosso estado. E hoje, como mulher, eu vou enfrentá-lo. E graças a Deus, Deus me levantou para poder ir para esse embate. E eu me sinto muito preparada, porque isso já foi validado pelo nosso povo aqui em Maceió e agora por toda Alagoas.
7: Pois é, tá aí a fala da Marina Cândida, né, dizendo por que é candidata. E no final de semana ela participou aí do lançamento da candidatura do Francisco Salles a deputado estadual. E ela justamente falou e citou aí, né, nesse tempo, essas pessoas que querem barrar a candidatura dela, referindo-se ao senador Renan Calheiros, que está há 40 anos, né, aí na política, e de eleição em eleição, e as promessas só têm se repetido, né? Nem se renovado, é se repetindo, como quem dizem que querem mudar Alagoas e pensa no futuro de Alagoas, mas isso aí já vem há mais de 40 anos, com o mesmo pensamento, a mesma linha, o mesmo discurso, e apenas só renovando de eleição para eleição, mantendo, né, a mesma disputa eleitoral. E a Marina, ela destacou justamente isso aí, que pretende quebrar essa hegemonia, quebrar, né, esses laços políticos que existem, colocando sua candidatura como um nome novo e ainda mais sendo mulher, a representante feminina, né, para disputar o cargo aqui de Senado, aqui em Alagoas, Gabriela.
1: Pois é, inclusive ela reitera, né, sempre que há um debate ali, uma entrevista, de que não tem medo dessa família que já está há décadas no poder, né? Inclusive, recentemente, ela participou, não é, em um momento aí da campanha do Francisco Salles, né, deputado estadual, e ela falou que nunca negou uma missão na vida dela. Ela disse que sempre teve essa proximidade com a população e que é uma missão que ela considera genuína, legítima e que vai continuar nesse momento, principalmente. E, bom, o que a gente fala agora, né? Teve uma questão aí, inclusive, que pode mexer diretamente com a chapa de Renan Filho. O Ministério Público Eleitoral pediu o indeferimento da candidatura de Ali Fernandes a vice-governador. Foi isso que aconteceu. A gente acompanhou aqui, inclusive, a Procuradoria questiona se ele realmente se afastou. A gente conversando aqui, né, Levi, sobre esse caso que gerou muita truculência, vamos dizer assim, entre os bastidores da política. E aí a gente questionou dentro do prazo legal, né, dos cargos que ocupava na Prefeitura de Arapiraca. Entre os pontos citados, inclusive, estão a falta de localização de publicações. Levi comentou isso aqui com a gente. A aparição de Ali em eventos como integrante da gestão também foi questionado. E o MDB diz que a candidatura está regular e que vai apresentar a documentação. Então, Levi, a questão agora é: isso é apenas uma disputa documental ou pode representar de fato um problema político maior para a chapa de Renan Filho? Como é que está sendo visto isso nos bastidores?
7: Gabi, eu, inclusive, pegando um gancho aí no que você está falando, eu acabei de publicar aí, né, no meu espaço, que eu não posso citar aqui, mas aí todo mundo sabe qual é, justamente essa questão da exoneração, né, que a lei, existe uma lei em Arapiraca de 2015, que é então prefeita Célia Rocha, que exige que todo ato oficial do Poder Executivo, da Prefeitura, ele seja publicado para dar oficializar no Diário Oficial dos Municípios Alagoanos da AMA. Eu, no final de semana, né, para poder trazer para os leitores e os ouvintes justamente esse fato, essa novidade, não encontrei, de fato, nenhuma exoneração do Ali Fernandes no Diário Oficial, tanto do dia 1º de abril, do dia 2 e do dia 3, já que o dia 4 foi o prazo final para desincompatibilização. E aí, o que é que acontece? O Ministério Público Eleitoral já pediu, né, já fez o pedido de impugnação no final de semana, foi a matéria do final de semana, baseado justamente em toda essa documentação, Gabi, esses dados que eu trouxe aqui, que eu mostrei diante daquele vídeo dele dando entrevista no São João, diante do cargo dele em destaque no site oficial da prefeitura, o recebimento de salário comprovando com um contra-cheque que ele, em junho, recebia de fato como secretário de governo. Então, todas essas provas que eu apresentei, que eu mostrei, que eu publiquei, o Ministério Público Eleitoral se baseou também, além de outras informações e outros vídeos e imagens, para poder fazer esse pedido da candidatura, né? Do indeferimento da candidatura. E aí, qual é o passo agora, Gabi? O Yali Fernandes, ele tem um prazo de 7 dias para poder apresentar suas contraprovas, e aí documentação, né, as exigências feitas pela Procuradoria Regional Eleitoral, e aí ter-se um resultado. Mas por hora, já por agora, como eu já fiz essa busca, já trouxe à tona aí que de fato não há exoneração, a pergunta que se fica nos bastidores e dentro do próprio MDB e lá em Arapiraca é: cadê a exoneração de Yali Fernandes, que ninguém ainda encontrou? Se há, deve estar em algum computador na prefeitura, deve estar em algum arquivo lá, mas oficialmente publicado no Diário Oficial não se achou, porque eu já procurei, já busquei o Diário Oficial da AMA, que tem, né, os atos do Poder Executivo da Prefeitura de Arapiraca, e não achou. Então, o próprio Ministério Público Eleitoral, a Procuradoria Regional Eleitoral, disse que também não recebeu e não encontrou a exoneração. Então, o MDB justificou, afirmando que vai apresentar todas as provas, e a gente vai esperar que essas provas cheguem a público e que a exoneração seja, de fato, mostrada e publicada no Diário Oficial do dia 1, 2 ou 3 de abril, porque dia 4 já era o prazo final. Então, é esse buruçu, como a gente chama, é esse cenário de Arapiraca que está acontecendo, inclusive com a fala da Célia Rocha, com esse fato do Yali Fernandes aí da exoneração. E eu recomendo, de fato, depois de toda essa situação e essas provas, que o MDB busque um novo nome, porque, pelo visto, o Yali Fernandes está impedido de ser candidato a vice-governador na chapa com Renan Filho. Querem empurrar, querem colocar a goela abaixo, querem até tentar achar uma situação, né, ali nos bastidores para tentar abafar, mas, de fato, as provas mostram que não dá, não deu, e o pedido do Ministério Público Eleitoral é claro, nítido, e está aí publicado, Gabriela.
1: Eu tenho para mim que essa semana essa novela acaba, viu? De acordo com o que a gente está vendo aí, porque a própria população, Levi, acaba cobrando respostas, né? E cria-se uma tensão aí entre candidatos e entre a população. A gente sabe que no ano político eleitoral isso faz muito, faz todo sentido, né?
7: Exatamente. Assim. E até os próprios aliados, eles estão cobrando, né, um posicionamento e uma decisão final, porque de fato querem saber se realmente ele é candidato ou não. Se for pelo Ministério Público Eleitoral, a gente já vê que não, porque os documentos comprovam. Mas se for pela turma do MDB, a insistência é grande, e aí vai mantê-lo candidato até os 45 do segundo tempo, com prazo de prorrogação, que é quando não dá mais.
1: Já não dá, né?
7: Já não dá. Já não dá.
1: Pois é, e a gente fica aqui com as informações sobre a política alagoana, e a gente volta amanhã, né, Vi? Porque tudo pode acontecer em 24 horas também.
7: Com certeza, a novela está só começando, é mais um capítulo essa semana, e amanhã a gente traz mais novidade aqui no Jornal da Francês. Bom dia, Gabi, bom dia a todos, e até lá, se Deus quiser.
1: Bom dia, até amanhã, Levi, obrigada. E vocês podem também sugerir pautas, viu? Inclusive denúncias no nosso contato, que é o 82982306924, repetindo, 82982306924. Acompanhe a gente também nas nossas redes sociais, @RedeFrancêsFM e FrancêsNewsBR, que é a nossa página de notícias. 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
1: 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E a gente volta daqui a pouco com o nosso giro de notícias. A gente vai para um rápido intervalo, agora 11h28, pertinho do meio-dia. O nosso jornal está só começando.
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1: Estamos de volta e a gente fala exatamente de uma novidade aqui no Jornal da Francês. 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
1: Muito bem, no ar as principais manchetes do dia com o nosso giro de notícias. E a gente começa aqui com um caso de grande repercussão em Alagoas. Isso porque a Braskem entrou com pedido de recuperação extrajudicial na Justiça de São Paulo para reestruturar uma dívida que chega a cerca de 54 bilhões de reais. Na prática, né, essa empresa busca renegociar prazos e condições de pagamento com os principais credores. O pedido garante, neste momento, uma proteção para que esse acordo seja negociado. A situação financeira da Braskem se agravou nos últimos anos. A empresa enfrenta uma dívida bilionária, como falei, aí, além dos efeitos da crise no setor petroquímico e dos desdobramentos também do caso envolvendo a extração de sal gema, que provocou o afundamento do solo em 5 bairros e o deslocamento de mais de 60 mil pessoas, né? Famílias inteiras, casas foram abandonadas, comércios fecharam, famílias foram obrigadas a deixar suas histórias para trás e bairros inteiros perderam parte da vida que tinham. E agora um novo dado dimensiona o tamanho do impacto. Um laudo da Polícia Federal estima em cerca de 40 bilhões de reais os prejuízos para a União relacionados ao afundamento do solo. A investigação aponta que a extração de sal gema está na origem do desastre. Por isso, quando a gente ouve falar em 54 bilhões de reais em dívidas, é importante lembrar que por trás dos números existe uma história que não pode ser tratada apenas como uma crise corporativa. A gente fala da tragédia da Braskem em Maceió, que foi uma tragédia silenciosa no começo, né? O solo afundou aos poucos, as rachaduras começaram a aparecer, as famílias foram saindo e quando a dimensão do problema ficou clara, bairros inteiros já estavam marcados para desaparecer. A empresa agora tenta, então, reorganizar, nessa nova etapa, as próprias contas. Mas aqui em Maceió, o que a gente se pergunta mesmo é como reparar completamente uma cidade que já foi obrigada a perder parte da sua memória. Isso aqui é o mais triste. A gente sai de Alagoas e vai para Caruaru conversar com o Edson Ferreira, lá de Pernambuco. Isso porque a PMPE, né, a PM de Pernambuco, recebe 124 novas viaturas para reforçar o policiamento em Pernambuco. Um grande ganho para a segurança pública. Muito bom dia para você, Edson.
14: Gabriela, bom dia a você e a todos os ouvintes e teleouvintes aqui do Jornal da Francês. Exatamente, Gabriela, a Polícia Militar do Estado de Pernambuco recebeu nesta sexta-feira, dia 21, 124 novas viaturas SUV para reforçar o policiamento aqui no Estado, onde a entrega ocorreu no quartel do Comando General da Corporação, no bairro do Derby, no Recife. Os veículos fazem parte de um processo de renovação de 1.118 viaturas ostensivas da Polícia Militar e Civil do Estado de Pernambuco, onde, segundo o secretário de Defesa Social, o Alessandro Carvalho, a substituição será realizada de forma gradual, conforme o cronograma de fabricação e entrega das novas viaturas. A previsão é que pelo menos outras 100 viaturas sejam entregues nos próximos dias, onde, de acordo com a Polícia Militar de Pernambuco, a renovação busca substituir veículos desgastados pelo uso intenso no patrulhamento que ocorrem em múltiplos municípios e turnos diários aqui no estado de Pernambuco. A nova frota também será distribuída nas unidades das regiões metropolitana, interior e também municípios do Agreste, Zona da Mata e Sertão do Estado.
1: Que maravilha de notícias. Muito obrigada pelas informações, Edson. A gente fica feliz, né, de saber que a segurança pública está sendo reforçada aí, porque aqui em Alagoas, inclusive, vou dar uma notícia nesse bloco que assusta, viu? Fica de olho aí, meu amigo, para você ficar sabendo. E olha só, essa notícia ela vem exatamente agora, inclusive, Edson está assistindo junto com a gente, porque os números aqui em Alagoas acendem um alerta para a segurança pública. Entre janeiro e julho deste ano, o estado registrou 957 furtos de veículos, segundo dados do Ministério da Justiça e Segurança Pública. Isso representa, gente, uma média de aproximadamente 5 casos por dia. E o mais preocupante é a comparação com o ano passado. Houve um aumento de 14,06% nas ocorrências no mesmo período. Março foi o mês com mais registros, com 154 furtos. Janeiro aparece logo depois com 153, e tem um detalhe nisso tudo que ajuda a dimensionar o problema. Se o ritmo registrado até agora for mantido, Alagoas pode ultrapassar a marca, uma marca de mais de 1.600 furtos de veículos, mais ou menos, até o final de 2026. Não é apenas um carro que desaparece, dá para ver. É um instrumento de trabalho de alguém. É o meio de transporte de uma família, é um patrimônio que muitas vezes levou anos para ser conquistado, então por aí vocês tiram. E quando esse tipo de crime cresce? Cresce também a sensação de insegurança. A pessoa sai de casa sem saber se vai encontrar o veículo onde deixou. Então, os dados, portanto, não podem ser tratados apenas como uma estatística. Eles precisam servir para orientar ação, investigação e políticas de prevenção. Porque quando essa média chega, mais ou menos 5 veículos, como está sendo dito aí, né? 5 furtados, gente, por dia, o problema já não é pontual. É um alerta sobre a segurança de todo um estado. E a gente volta para Pernambuco, dessa vez para a cidade de Bonito, conversar com Luciano Maizena, porque infelizmente ele está trazendo uma informação triste aí. O acusado de encomendar a morte do jornalista Marcolino Júnior foi condenado a 22 anos e 2 meses de reclusão em Caruaru. Claro que eu estou falando aqui para vocês, né? Ainda bem que a pessoa foi encontrada, ainda bem que a pessoa vai sofrer as consequências aí como punição, mas a notícia é pesada, porque a gente está falando de um jornalista que foi morto em pleno 2026 com uma morte encomendada. Encomendada. A gente vai conversar agora com Luciano Maizena para trazer mais informações.
15: Bom dia, Gabi. Bom dia a todos. O réu Davi Fernando Ferreira...
1: morto em pleno 2026 com uma morte encomendada. Encomendada. A gente vai conversar agora com Luciano Maizena para trazer mais informações.

0: Pernambuco. O homicídio foi qualificado por pago promessa de recompensa, emprego de meio cruel e recurso que dificultou ou impossibilitou a defesa da vítima. Presidido pela juíza Maria Segunda Gomes de Lima, o julgamento foi realizado no Fórum Tomás de Aquino na última sexta-feira, dia 21. Começou às 9h30 da manhã e terminou às 21h35. O réu Davi Fernando foi preso e encaminhado ao Centro de Observação e Triagem Criminológica Professor Everardo Luna, Cotel. A defesa recorreu da decisão. No início do júri, foi formado o conselho de sentença por meio de sorteio, composto por 5 mulheres e 2 homens. Durante a sessão, foram ouvidas 3 testemunhas. Depois houve um interrogatório do réu. Na sequência, foram iniciados os debates entre acusação e defesa. Cada parte teve até 1h30 para apresentar seus argumentos aos jurados. Em seguida, ocorreram a réplica e a tréplica, com 1 hora para cada lado. Ao final, o conselho de sentença se reuniu em sala reservada para poder deliberar sobre a condenação ou absolvição do réu. A denúncia. Segundo a denúncia do Ministério Público de Pernambuco, o crime ocorreu em 16 de abril de 2016, por volta das 4h30 da tarde, no motel Afrodite, em Caruaru. Ainda de acordo com a acusação, Davi trabalhava para a vítima, tinha acesso às informações financeiras dela e estaria insatisfeito com a remuneração. Por esse motivo, teria contratado Rafael Leite por R$14 mil para matar Antônio. Rafael Leite da Silva já havia sido julgado pelo Tribunal do Júri em 21 de julho de 2017. O Conselho de Sentença da Vara do Tribunal do Júri de Caruaru o condenou definitivamente a 30 anos e 5 meses de reclusão. Também foram imputados ao acusado Rafael o crime de furto previsto no artigo 155 e ocultação de cadáver prevista no artigo 211. Em curso material, conforme o artigo 69 do Código Penal. Eu volto com você, Gabi.
1: Aí, para vocês verem, né, um crime que aconteceu em 2016, a gente só está tendo, de fato, uma repercussão e, de fato, uma punição 10 anos depois. 10 anos depois. Imagina a aflição da família desse jornalista, o jornalista Marcolino Júnior, não é? Que foi assassinado aí. O valor que foi pago pela pessoa que encomendou o assassinato, R$14 mil. Marcolino queria o salário dele. Por que que esse valor, então, não foi direcionado ao Marcolino? Que situação, gente. Sinceramente, em pleno 2026 e uma demora para, de fato, ter uma conclusão, 10 anos para se ter uma conclusão nesse caso, é lamentável. E a gente continua falando, infelizmente, sobre violência, porque ganha uma repercussão nova, né? Inclusive novos trechos do depoimento da dentista Júlia Falcão Cos, que acusou o marido, o empresário Ivo Velcos, de uma série de violências durante o casamento. É um caso que está ganhando uma grande repercussão nacional. A gente pôde ver em várias reportagens. Júlia relata que as agressões físicas começaram uma semana antes do casamento e teriam se intensificado com o tempo. Em um dos episódios mais graves, ela diz ter sido agredida com socos enquanto Ivo dirigia, ameaçada ainda com uma arma de choque e perseguida com um taco de beisebol dentro de casa. Parece cena de filme, mas não é. Segundo o relato, ela conseguiu se proteger em um banheiro e chegou a acreditar que seria morta, até conseguir, de fato, fugir e pedir socorro aos vizinhos. As denúncias incluem ainda violência psicológica, estupros conjugais, isolamento profissional e violência patrimonial. Júlia afirma que depois de romper o ciclo de abusos, foi impedida de acessar bens, o carro e a própria residência. Então, o Velcos, né, que está preso preventivamente, a justiça manteve a prisão após a audiência de custódia, considerando a gravidade dos fatos, é claro, e a reincidência apontada no caso. A defesa nega as acusações, como sempre, de tentativa de feminicídio, de violência sexual, e afirma que o empresário responde por lesão corporal e ameaça. E esses novos relatos ganham peso especial neste agosto lilás,

0: que é um mês de conscientização e enfrentamento à violência contra a mulher, justamente porque esse caso mostra que a violência doméstica pode assumir várias faces, várias formas: física, sexual, psicológica e patrimonial. E muitas vezes o que existe por trás da porta fechada não tem nenhuma semelhança com a vida que aparece para quem está do lado de fora. A vida que a gente vê aí nas redes sociais. Daqui a pouco aparece a mulher que aparecia ali sorrindo ao lado do marido, com o rosto todo inchado, com o rosto roxo, que é o que vocês podem ver aí nas redes sociais, que estão espalhadas as fotos dessa moça, da Júlia. E aí a frase dela, que não me deixa mentir, de quem acreditou que poderia morrer, é talvez o alerta mais forte de todo esse depoimento, de toda essa trajetória, porque ela poderia ser mais um número dentro da pesquisa de feminicídio desse ano, infelizmente. E a gente vai para um rápido intervalo e volta daqui a pouco, agora 11h46 da manhã.
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3: Agora 11h48 da manhã, desculpa, eu trago a informação aqui que Matheus Silvino já está no local, inclusive, porque Maceió ganha hoje mais uma unidade dos Gigantinhos Bilíngue. A nova escola está sendo entregue no Parque da Lagoa e faz parte de um programa que prevê 25 unidades em toda a capital alagoana. Mais de 20 já foram entregues, viu? Todas com funcionamento em tempo integral e ensino bilíngue, ampliando em 22 mil vagas na educação municipal. É muita coisa. Matheus Silvino está acompanhando a chegada das autoridades e todos os detalhes desse momento, um momento muito importante para aquelas famílias ali da região. Matheus Silvino já está conosco, bom dia para você. Como é que está a movimentação aí da inauguração dessa nova unidade? Bom dia.
4: Oi, Gabi, muito bom dia para você, bom dia para todo mundo que acompanha o Jornal da Francês. Estamos aqui no Vergel do Lago, onde acabou de ser entregue mais uma unidade dos Gigantinhos aqui em Maceió. Ao todo, essa já é a 22ª unidade dos Gigantinhos, ampliando aí essa educação para todas as pessoas em pontos específicos de Maceió. A gente ouviu o prefeito Rodrigo Cunha, que agora há pouco falou com a gente da imprensa. E nesse momento, né, pedi para a Lívia mostrar, estão fazendo a tour pelos Gigantinhos aqui,
3: viu, amigo? Vai direto
4: no Vergel do Lago, que leva o nome de Gigantinhos Elcia de Souza Barbosa, em homenagem à professora Elcia. Estava aqui na solenidade toda a sua família. Os Gigantinhos, esse aqui entregue na unidade do Vergel, tem 200, atende até 260 pessoas e já existem 235 crianças já matriculadas aqui nesta unidade, localizada aqui no Vergel do Lago, com ensino bilíngue, como você mesmo frisou, com refeições, 6 refeições em tempo integral, também cuida da saúde bucal, vacinação, espaços de lazer, espaços também de convivência, mais uma unidade entregue. Na semana passada a gente acompanhou também a entrega dos Gigantinhos lá no Benedito Bento e a gente ouviu o prefeito Rodrigo Cunha, que enfatizou que todas essas entregas, elas servem de reflexo também do investimento da Prefeitura de Maceió com a educação dos pequenos maceioenses, mas também da importância de inaugurar essas unidades em pontos específicos da capital, onde existe essa necessidade de implantar mais educação para, através disso, mudar a realidade de vidas. A gente segue acompanhando aqui toda essa inauguração, o ATU, e, é claro, no decorrer da nossa programação, a gente traz todos os detalhes dessa nova unidade Gigantinhos Vergel do Lago, professora Elcia. Eu volto contigo, Gabi.
3: Que maravilha, eu fico super feliz. Inclusive, a cobertura completa vai estar lá na Francês News BR, nosso site de notícias. E depois eu quero que você conte pra gente, Matheus, como é que foi a fala aí do prefeito, a estrutura. Eu acompanhei também algumas inaugurações e, de fato, é bonito de ver as crianças falando inglês. Você chegou a ver já? Bom, não sei se ele está escutando a gente. Não está. Pois então, a gente volta aqui para o estúdio. Já já ele volta com mais informações. Inclusive, vocês podem acompanhar também no nosso Instagram, que lá a cobertura está sendo realizada em tempo real também. 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E no esporte, olha só, o futebol alagoano vive momentos bem diferentes. O Asa está em alta, garantiu acesso à Série C de 2027 e agora disputa uma vaga na final da Série D. O CSA não conseguiu acesso direto, mas ainda tem uma última chance aí no playoff. O CRB vem de uma boa sequência na Série B, enfrentou no G6, né, de olho no acesso à elite, aí a gente está acompanhando como é que vai ser a partir de agora. Então, para saber mais, a gente confere as principais notícias dos nossos times com informações direto do F Esportes, com Vinícius e Rafael. Muito bom dia para vocês.
5: Muito bom dia para você ligado na programação da manhã, o F Esportes passando na casa para trazer todas as informações que você precisa para se manter informado sobre o esporte que você ama. Eu sou Rafael Medeiros e trago essas informações aqui logo de manhãzinha cedo para você acordar o dia, começar a sua manhã muito bem informado sobre o seu clube do coração. Lembrando, tá? Sexta-feira tivemos um áudio que foi encaminhado por engano, né? E mandamos o arquivo errado. Então, mil perdões de antemão. E a equipe do Asa está muito mais do que viva na disputa pela taça do Campeonato Brasileiro da Série D. Está muito bem na disputa. Samuel marcou e Gabriel Mota também. Dois jogadores que são tão importantes para esse elenco do Alvinegro de Arapiraca. Ontem, lá no Coroaci da Mata Fonseca, fizeram muito mais do que o seu trabalho. Entregaram um espetáculo de futebol. Um jogaço, meus amigos. Com muita emoção, com direito a espetáculo também da torcida. Isso a gente já esperava. A equipe do Asa vence o Gama por 2-0 na semifinal da Série D da competição nacional. Estamos chegando perto da finalíssima e a equipe do Asa tá mais do que viva, tá? A gente precisa lembrar para vocês. Nesse domingo tivemos o jogo da ida. A equipe do Asa abriu o 2-0 para cima do Gama e teremos no próximo domingo, no dia 30, a batalha final para que a equipe do Asa se classifique ou não para a finalíssima da Série D. A gente torce que sim, porque esse elenco merece demais, passou por muitas provas durante a temporada, agora perde Alex Bruno, que já foi anunciado pela equipe do Vitória da Bahia, então tem muita coisa pela frente, um jogo a cada jogo, é uma batalha de cada vez. Agora enfrenta a equipe do Gama para definir quem é que chega na finalíssima. Falando em finalíssima, tivemos também o confronto da equipe do Uberlândia dentro do Parque do Sabiá contra a equipe do ABC. Por lá, 1-0, o Calazans marcou de pênalti e acabou fazendo a equipe do Uberlândia passar à frente nesse resultado. Nos jogos da volta acontecem os dois no dia 30, no próximo domingo. A equipe do Gama entra em campo recebendo o Asa às 16 horas e a equipe do ABC recebe o Uberlândia às 17, uma horinha depois, tá? A equipe do CSA joga ainda nesta semana, tá? Na quinta-feira teremos o jogo da equipe do CSA enfrentando o Nacional do Amazonas diretamente da Arena Amazônia. E aí, claro, traremos todas essas emoções aqui no F Esportes para vocês. A bola rolando na quinta-feira às 21 horas e o jogo da volta acontece no dia 3 também numa quinta-feira, porém às 20 horas, uma horinha mais cedo, fechou? E a gente vem trazendo todos esses resultados para vocês. 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A gente agradece muito a sua inscrição lá no nosso Instagram. Seguindo a gente consegue trazer sempre muito mais informação para vocês com muito mais qualidade. A equipe do CRB vence o Atlético também por 2-0, né? Comentamos isso no programa da sexta-feira e temos ainda, né, muita emoção pela frente. Afinal de contas, o retorno tem muita emoção guardada. O CRB está guardadinho, quietinho ali dentro do G6, então tem que aproveitar esse momento para criar confiança nesse elenco gigante que tem o CRB. E Fábio Matias vai vivendo uma baita fase com o elenco regatiano. Do Criciúma, que tem 44 pontos, para a equipe do CRB, que tem 36, a distância é muito pouca. E justamente contra o Criciúma, a equipe do CRB tem um jogo da volta marcado. Claro, tem um compromisso no meio do caminho no Alfredo Jaconi contra a equipe do Juventude. Então, tem que fazer um bom jogo lá contra a equipe do Juventude e voltar para casa confiante para bater o líder dentro de casa. Então, tudo isso e muito mais você acompanha aqui com a gente, tá? Tem um Campeonato Brasileiro também, com a equipe do Cruzeiro vencendo a equipe do Flamengo. Tivemos a equipe do Palmeiras emplacando um 4-1 para cima do Vasco da Gama, depois do Vasco ter emplacado um 4-1 também na classificação da Copa Sul-Americana, tá? Tudo isso e muito mais você acompanha com a gente de noite, de 19 às 20 aqui na casa, tá? Então segue a gente lá nas redes sociais, segue também medeiros.jornalista, se mantém informado, segue a gente. Valeu!
3: Valeu, meninos. Muito obrigada pelas informações.
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3: E essa foi mais uma edição do nosso jornal, começando a semana aí, dia 24 de agosto. E amanhã estamos de volta no mesmo horário, às 11 horas da manhã. Acompanhe a gente no nosso canal do YouTube. O jornal inteiro vai estar disponível para você que não conseguiu assistir todo aí. E acompanhe também nas nossas redes sociais, Rede Francês FM e Francês News BR. A gente volta amanhã. Tchau, tchau.

0: 59 minutos.
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Olá, meus irmãos, boa tarde a todos os ouvintes, em o nome do Senhor Jesus. Está começando aqui mais um programaço das causas impossíveis, meu irmão, minha irmã. Então, que todos sejam bem-vindos nessa tarde abençoada, a qual o Senhor, meu irmão, minha irmã, escolheu para que nós estejamos aqui reunidos, buscando a presença de Deus, buscando a direção do Senhor, em nome de Jesus. Amém, meu irmão, minha irmã? Então, que todos sejam bem-vindos, em nome do Senhor Jesus, meu irmão, e pode ter a certeza de que, agindo Deus, ninguém impedirá. E se Deus é por nós, quem será contra nós, em nome de Jesus? Amém, meu irmão? Então, creia que Deus está em nosso favor, para guerrear as nossas batalhas e para nos dar a vitória, em nome do Senhor Jesus. Amém? Levante a cabeça, acalme o seu coração e confie no Senhor, em o nome de Jesus. Amém, meu irmão, minha irmã? Então, daqui a pouquinho nós vamos orar, vamos clamar a Deus, vamos meditar na palavra de Deus, no versículo, e eu creio que Deus vai falar o nosso coração, em nome de Jesus. Amém? Mas antes, eu quero convidar a todos vocês, em nome do Senhor Jesus, é quarta-feira da família, na Igreja Internacional da Graça de Deus, a Igreja do Missionário R.R. Soares, Avenida Presidente Castelo Branco, número 493, em frente às Casas Bahias e às Lojas Americanas, 9 da manhã e 7 da noite, em o nome de Jesus. Estaremos ali reunidos com nosso pastor Wellington, em nome de Jesus, a qual nosso pastor vai estar ali ministrando o curso Fé, meu irmão. E esse curso tem sido uma benção na nossa vida, em o nome de Jesus. Então, não falte, nós temos que aprender do Senhor, em nome de Jesus, e com os homens de Deus, em nome de Jesus. Amém? E sexta-feira da corrente da libertação, meu irmão, minha irmã, em nome de Jesus, 9 da manhã, 7 da noite, em nome de Jesus, estaremos ali com o nosso pastor Wellington, mensageiro da libertação, e o nosso pastor vai estar ali no grande propósito, entregando o cálice da libertação. Você está aí buscando a cura, a libertação, tem sido vítima de inveja, de macumba, de olho grande, está com a vida amarrada, enfermo, oprimido, depressivo, busque a Deus, e Deus vai dar vitória. Conhecereis a verdade vos libertará, em nome de Jesus. Então, busque ao Senhor, porque Ele é a verdade, em nome de Jesus. Então, meu irmão, busque a Deus, e Deus vai dar a vitória, em nome do Senhor Jesus. Então, deixa marcado na sua agenda, quarta-feira da família, 9 da manhã, 7 da noite. Sexta-feira da corrente da libertação, 9 da manhã, 7 da noite. Domingo, em busca do Espírito Santo, 8 da manhã, 6:30 da noite, em nome de Jesus. Não falte, você está longe, tem deixado de buscar a Deus, meu irmão, minha irmã, mas volte, recorra a Deus, buscai o Senhor enquanto Ele está perto,

0: É isso aí, meu irmão, minha irmã. Então creia que Deus é poderoso para nos dar a vitória em nome de Jesus. E agindo Deus, meu irmão, ninguém impedirá em nome de Jesus. E Deus é poderoso para nos dar a vitória em o nome do Senhor Jesus. E agindo Deus, meu irmão, ninguém impedirá em nome do Senhor Jesus. Amém, meu irmão? Então acalme o seu coração em nome de Jesus. E Deus, ele é fiel, meu irmão, pode ter a certeza disso em nome de Jesus. Não importa, meu irmão, onde você esteja, mas maior é o Senhor para nos dar a vitória. E Deus nunca vai nos abandonar. E Deus nunca, meu irmão, vai nos desamparar em nome de Jesus. O Senhor disse para Josué, meu irmão, assim como eu fui com Moisés, eu também serei contigo. Não te deixarei e nem te desampararei em nome de Jesus. E tantos outros homens de Deus, Deus não deixou, Deus não os desamparou. Sadraque, Mesaque, Abednego, na fornalha de fogo ardente, em nome de Jesus. Mas Deus ali estava os guardando, Deus ali, meu irmão, estava os protegendo, os livrando em nome de Jesus, para que eles não viessem ser consumidos pelaquela fornalha de fogo ardente. Meu irmão, pode ter certeza, Deus não vai deixar que você venha ser consumido, ou seja, destruído por este sofrimento, por esta opressão, não, meu irmão. Maior é o Senhor que está conosco para nos dar a vitória. Então acalme o seu coração e creia, não, Deus vai mudar essa situação. Agindo Deus, ninguém impedirá em nome de Jesus. E aquele que invocar o nome do Senhor, ele será salvo. Daqui a pouquinho nós vamos invocar o poder de Deus e Deus nos dá a vitória em nome de Jesus. Amém, meu irmão? Então vamos ouvir um louvor. Esse louvor vai para todos os ouvintes em nome de Jesus. Nosso irmão Neguinho Pedreiro, seu Edmar, seu Gilvan, seu Ferreira, nosso irmão Antônio lá no Eldorado, em nome de Jesus. Nosso irmão Elias, nosso irmão Cordeiro, seu Gilvan, Chiquinho das Gaiolas, Dona Maria, Dona Libé, em nome de Jesus. Dona Marinês, Dona Flauzina, em nome de Jesus. A Dona Rizalva, a Alice, a Rebeca, em nome de Jesus. A Dona Helena, a Vânia, que sempre nos acompanha. Dona Zefinha, a Aline, em nome de Jesus. A Dona Célia, nossa irmã Sandra, nossa irmã Cícera, em nome de Jesus. Nosso irmão Pedro, que está sempre nos acompanhando. Nosso irmão Cleverson, em nome de Jesus. Enfim, a todos os ouvintes, amém, meus irmãos? Então vamos ouvir o louvor, povo de Deus, em o nome de Jesus.
1: Amém.

Curve a sua cabeça, por gentileza. 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

Isso aí, meu irmão, minha irmã, Deus vai fazer o impossível acontecer na sua vida, na sua casa, na sua família, em nome de Jesus. Então, meu irmão, quarta-feira da família, não falte, em nome de Jesus, da Igreja Internacional da Graça de Deus, a Igreja do Missionário R.R. Soares, Avenida Presidente Castelo Branco, número 493, em frente às Casas Bahias e às Lojas Americanas, 9 da manhã e 7 da noite, em nome de Jesus. Estaremos ali reunidos com nosso pastor Wellington, em nome de Jesus, a qual nosso pastor vai estar ali ministrando o curso Fé, em nome de Jesus. Esse curso tem sido uma benção na nossa vida, em nome de Jesus. Amém? Sexta-feira da Corrente da Libertação, 9 da manhã, 7 da noite, em nome de Jesus. Estaremos ali reunidos com nosso pastor Wellington, mensageiro da libertação, em nome de Jesus. Então não falte, busque, recorra a Deus, e a vitória é nossa, em nome de Jesus. Amém, meu irmão, minha irmã? E o nosso pastor vai estar no grande propósito, pegando o cálice da libertação, em nome de Jesus. Então compareça, não falte, você está aí buscando a cura, a libertação, em nome de Jesus. E Deus é poderoso para nos dar a vitória, que aquele que busca, ele encontra, e aquele que pede, recebe, em nome de Jesus. Assim o rei Davi, ele disse, em nome de Jesus: uma coisa pedi ao Senhor e a buscarei. Então peça, mas busque, recorra a Deus, e Deus dá vitória, em nome de Jesus. Amém? Marcos 10:27, ele diz, meu irmão, minha irmã, que Deus, ele é poderoso, em nome de Jesus, para nos dar a vitória, em nome de Jesus. E aqui Marcos capítulo 10, versículo 27, ele diz: Jesus, porém, olhando para eles, disse: para os homens é impossível, mas não para Deus, porque para Deus todas as coisas são o quê? São possíveis. Para os homens é impossível, mas não para Deus, porque para Deus todas, então é todas as coisas, a cura, a libertação, em nome de Jesus, a restauração da sua saúde, a restauração da sua família, ou, meu irmão, para Deus tudo é possível, em nome de Jesus. Você não pode mudar o seu familiar, mas Deus, ele muda. Você não pode ir até o coração do seu filho, do seu marido, da sua esposa, mas Deus, ele pode, em nome de Jesus. Então, meu irmão, você não pode mudar, mas Deus, ele muda. E o que eu tenho que fazer? Busque a Deus, e Deus vai dar a vitória, em nome de Jesus, e Deus vai restaurar a sua vida, porque Deus, ele é poderoso, meu irmão, e Deus, ele é fiel, em nome de Jesus. E o que nós vamos ver? Salmos 27, versículo 4, em nome de Jesus: uma coisa pedi ao Senhor e a buscarei. E o que você tem pedido a Deus, meu irmão? Que Deus mude meu filho. Você não pode, mas Deus, ele muda. Aí o que eu tenho que fazer é buscar a Deus, meu irmão, na oração, aprender da palavra do Senhor, e Deus dá a vitória. Porque diz Jesus, porém, olhando para eles, disse: para os homens é impossível. Quantas vezes você já não ouviu isso? Que Deus não pode mudar, que você não pode mudar o seu filho, que você tem que se conformar, que a vida é assim mesmo. Não, meu irmão, isso é para os homens. Mas ele diz mais: mas não para Deus. Então, meu irmão, ele diz: mas não para Deus, porque para Deus todas as coisas são possíveis. E Deus quer fazer, meu irmão, o impossível na sua vida, na sua saúde, restaurar a sua vida, em nome de Jesus. Então busque, recorra a Deus, e Deus vai dar a vitória, em nome de Jesus. Então abra o seu coração, e Deus vai fazer o impossível se tornar possível na sua vida, no seu trabalho, no seu casamento, na vida do seu filho, em nome de Jesus. Então acalme o seu coração. Você que estava aí triste, achando que não tinha mais como resolver, sem expectativa de vida, ou, meu irmão, não, meu irmão, para os homens é impossível, mas não para Deus, porque para Deus todas as coisas são o quê? São possíveis, em nome de Jesus. Então daqui a pouquinho nós vamos orar, e Deus vai fazer o impossível na sua vida, Deus vai fazer o impossível na sua casa,
na sua saúde, em nome de Jesus. E o principal, a nossa salvação, em nome de Jesus. Amém? Porque ele disse: eu sou o caminho, a verdade e a vida. Sem mim, nada podeis fazer, em nome de Jesus. Então busque, recorra a Deus, e Deus nos dá a vitória, em nome de Jesus. Amém? Então vamos ouvir o louvor, povo de Deus, povo abençoado, em nome de Jesus. E Deus, ele é fiel, meu irmão, para nos dar a vitória, em nome de Jesus. Amém? Acalma o seu coração, meu irmão, e tenha certeza, não, Deus é poderoso para nos dar a vitória. Agindo Deus, ninguém impedirá. Meu irmão, se Deus é por nós, quem será contra nós? Em o nome do Senhor Jesus, amém? Acalma o seu coração, meu irmão, e tenha certeza, não, Deus é poderoso para nos dar a vitória. Agindo Deus, ninguém impedirá. Meu irmão, se Deus é por nós, quem será?

No nome de Jesus. Amém? Então acalma o seu coração em o nome de Jesus. Meu irmão, levante a cabeça e creia. Deus sempre vai nos dar vitória em nome de Jesus.

Existem vitórias que parecem que nunca vão chegar. A gente ora, a gente busca. Deus tem me abençoado muito, mas existem algumas vitórias. A minha grande vitória, Deus ainda está gerando. Oh, aleluia. Mas vai chegar. Fala para teu irmão, ele está gerando. Vai chegar. O que Deus vai fazer é bem maior do que você imagina. O que ele preparou é muito mais tremendo. Amém, meu irmão?

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isso aí, meu irmão, minha irmã, pode ter a certeza que Deus é poderoso para nos dar a vitória em o nome do Senhor Jesus. E agindo Deus, meu irmão, ninguém impedirá em nome de Jesus. Então levante a cabeça e creia: não, Deus já me deu a vitória é minha em o nome do Senhor Jesus. Então acalme o seu coração e confie no Senhor, que o mais, meu irmão, o Senhor o fará em nome de Jesus, porque Deus, ele é poderoso, meu irmão, e Deus sempre quer nos dar a vitória em nome de Jesus, porque assim nos declara a palavra do Senhor: o meu povo sofre por falta de conhecimento, em nome de Jesus. Então, quantas pessoas estão sofrendo? Mas por quê, meu irmão? Porque está esquecendo que Deus é poderoso, que Ele é o caminho, a verdade e a vida, em nome de Jesus. E sem mim, nada podeis fazer, em nome de Jesus. Então, nós temos que recorrer a Deus, e Deus nos dará a vitória em nome de Jesus. Então, meu irmão, acalma o seu coração, confia no Senhor, e o mais, o Senhor fará em nome de Jesus. Então, acalma o seu coração, tenha certeza: não, a vitória é minha, Deus já me deu a vitória em nome de Jesus. Então, bem, temos que aprender do Senhor. Então, quarta-feira da família, na Igreja Internacional da Graça de Deus, a Igreja do Missionário R.R. Soares, Avenida Presidente Castelo Branco, número 493, em frente às Casas Bahias e às Lojas Americanas, 9 da manhã, 7 da noite, em nome de Jesus. Não falte, temos que buscar e recorrer a Deus, e Deus nos dá a vitória em nome de Jesus. Amém, meu irmão? Sexta-feira da corrente da libertação, 9 da manhã, 7 da noite, em nome de Jesus, meu irmão. Então busque, recorra a Deus, estaremos ali reunidos com nosso pastor Wellington, mensageiro da libertação, em nome de Jesus. Então, meu irmão, não falte, em o nome do Senhor Jesus, e Deus é poderoso para nos dar a vitória em nome de Jesus. Agindo Deus, ninguém impedirá. Se Deus é por nós, meu irmão, quem será contra nós, em nome de Jesus? Então coloca no seu coração: não, a vitória é minha, Deus já me deu a vitória em nome de Jesus. Então, meu irmão, acalma o seu coração e creia: não, a vitória é minha em nome de Jesus. E levante a cabeça, Deus vai fazer o impossível se tornar possível na sua vida, na sua casa, em nome de Jesus. Amém, meu irmão? Então levante a cabeça em nome de Jesus. Não desanime, mas creia: não, a vitória é minha, Deus já me deu a vitória, Deus é poderoso, Deus está comigo. Ainda que eu andasse pelo vale da sombra da morte, não temerei mal nenhum, meu irmão. Então creia, Deus já deu a vitória. Amém, meu irmão? Então você já deixa preparado daí seu copo com água, fotografia, o nome de alguém que você queira apresentar a Deus, nós vamos apresentar. Você não pode ir lá no leito do hospital, você não pode ir lá em outra cidade, ou, meu irmão, às vezes visitar um familiar, está passando pelo momento difícil, às vezes até um amigo, familiar seu, às vezes aquela pessoa que te maltratou, meu irmão. Então apresente essa pessoa a Deus. Nós vamos orar e Deus vai lá e Deus vai dar a vitória em nome de Jesus. Sabe, meu irmão, para o homem é impossível, mas não para quem? Mas não para Deus, porque para Deus todas as coisas são possíveis, meu irmão. Então nós vamos clamar a Deus, buscando, recorrendo a Deus, e Deus dá a vitória. Lembra de Jairo, meu irmão? A filha dele ficou em casa, mas ele clamou a Deus: Senhor, é a minha filha. Lembra do centurião, meu criado, jaz em casa, paralítico e violentamente atormentado. Deus deu a vitória em nome de Jesus, meu irmão. Então creia que Deus sempre vai nos dar a vitória em nome de Jesus. Amém? Então vamos ouvir o louvor, e quando nós voltar, nós vamos clamar a Deus, e a vitória é nossa em nome de Jesus. Amém, meu irmão?

É isso aí, meu irmão, minha irmã. Agora é o momento de nós orarmos, clamarmos a Deus em nome de Jesus e ter a certeza da vitória em nome de Jesus. Aquele que crê, meu irmão, ele verá a glória de Deus, ele verá o poder de Deus operar, se manifestar na sua vida, se manifestar na sua casa, em nome de Jesus. Amém? Então segure na sua mão o nome do seu familiar, fotografia, em nome de Jesus. Agora é o momento de nós orarmos e apresentar a Deus em nome de Jesus. Senhor Deus, Pai querido, Deus maravilhoso, aqui, meu Pai, nesta tarde, em nome de Jesus, nos colocamos na Tua presença. Nos apresentamos, meu Pai, o Senhor, em nome de Jesus. Pois bem sabemos, meu Pai, que aquele que vinde até o Senhor, de maneira nenhuma, meu Pai, o Senhor os lançará fora. E quantos pedidos, meu Pai, de oração estão sendo apresentados ao Senhor? Muitos que se encontram oprimidos, enfermos, no leito do hospital, receberam o diagnóstico do médico, meu Pai, mas o Senhor é poderoso. Aonde, meu Pai, nós não podemos ir, mas o Senhor pode. Para os homens, meu Pai, o impossível se tornar, meu Pai, realidade, o que esse meu irmão tem passado. Mas não para Deus, porque para Deus, meu Pai, todas as coisas são possíveis. E nós temos a certeza, meu Pai, que nessa tarde o impossível vai acontecer na vida, meu Pai, deste meu irmão, na vida, meu Pai, desta minha irmã, em nome de Jesus, que está sendo, meu Pai, apresentada ao Senhor, que mora, meu Pai, em outra cidade, ou se encontra, meu Pai, num leito do hospital, aquele filho, meu Pai, que está oprimido, aquele filho, meu Pai, que não quer mais falar com seus pais, meu Pai, mas o Senhor é poderoso, Pai, lá neste coração, e nós clamamos, meu Pai, ao Senhor. E no nome de Jesus, meu Pai, nós determinamos, nós exigimos, meu Pai, que todo mal, que todo sofrimento que tem se levantado contra essa casa, que tem se levantado, meu Pai, contra a vida deste meu irmão, contra a vida, meu Pai, desta minha irmã, em nome de Jesus, que toda opressão, toda angústia, toda ansiedade, toda depressão, que toda pressão alta, toda dor no corpo, toda insônia, em nome de Jesus, que todo mal saia e que vá embora para nunca mais voltar, em nome de Jesus. Pai, nós determinamos a benção sobre a vida, meu Pai, de cada um dos nossos irmãos, e que o Senhor venha tocar em cada fotografia, em cada nome, meu Pai, em nome de Jesus. E aqui, meu Pai, nós apresentamos esse copo com água. Coloca, ó Deus, a tua unção, a tua virtude, e quando esse meu irmão tomar, meu Pai, ou der para aquele que estava oprimido, ele venha se levantar. Para a honra, meu Pai, a glória do teu santo nome, eu abençoo e consagro este copo com água em nome de Jesus. Amém e graças a Deus. Amém, meu irmão. Então toma posse da bênção, meu irmão, do milagre, creia, na vitória é minha em nome de Jesus. Agindo Deus, ninguém impedirá. Se Deus é por nós, quem será contra nós? Amém, meu irmão, em nome de Jesus. A hora já não espera mais, mas, meu irmão, coloca no seu coração, quarta-feira da família, na Igreja Internacional da Graça de Deus, a Igreja do Missionário R.R. Soares. 9 da manhã, 7 da noite, em nome de Jesus, curso fé com o nosso pastor Wellington, em nome de Jesus. Sexta-feira da corrente da libertação, 9 da manhã, 7 da noite, em nome de Jesus. Também estaremos ali reunidos com o nosso pastor Wellington, mensageiro da libertação. Amém, meu irmão? E o nosso pastor vai estar ali no grande propósito, entregando o cálice da libertação, em nome de Jesus. Então não falte, você que está buscando aí, meu irmão, seu milagre, busque, recorra a Deus, e a vitória é nossa em nome de Jesus. Amém? Então, não falte, em nome de Jesus. Domingo, em busca do Espírito Santo, 8 da manhã, 6:30 da noite, em nome de Jesus. Amém? Então, a hora já não espera mais, mas que Deus abençoe grandemente a cada um de vocês e que todos tenham uma ótima tarde, em nome de Jesus. Fiquem na paz. Tchau, tchau. Deus abençoe
em o nome de Jesus. Tchau, tchau, meus irmãos.

0: 13:30.
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4: A Comissão de Educação da Câmara dos Deputados promoveu audiência para discutir a proibição da oferta de cursos de licenciatura 100% na modalidade de educação à distância. Os participantes questionaram a qualidade da formação dos novos professores e dos cursos de licenciatura totalmente à distância, especialmente pela falta de integração presencial em etapas essenciais, como o estágio supervisionado e as práticas pedagógicas. O Ministério da Educação editou uma resolução em 2024 e um decreto em 2025, determinando que pelo menos 30% das atividades de cursos EAD sejam presenciais. O MEC também proibiu a oferta de cursos à distância na área de saúde, medicina, enfermagem, odontologia e psicologia, assim como de direito.
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4: A Secretaria da Mulher da Câmara dos Deputados lançou uma campanha sobre violência política digital contra mulheres. Em ano eleitoral, a iniciativa traz orientações sobre comunicadores e influenciadores digitais, sobre o aumento acelerado da violência política de gênero e formas de enfrentamento. A violência política digital se apresenta de diferentes formas, desde ataque à honra e à vida privada e até o uso de tecnologias para criar deepfakes e disseminar desinformação. O Hot Site Políticas Regulares nas Redes vai concentrar a divulgação dos materiais de conscientização, capacitação e peças para as redes sociais e e-books com orientações para jornalistas e influenciadores digitais sobre a cobertura do tema. Ao entendimento que, além de impor barreiras estruturais e de financiamento, essa violência, especialmente no ambiente digital, precisa ser combatida para que cada vez mais mulheres se interessem pelo debate político.
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4: A Comissão de Educação da Câmara dos Deputados promoveu audiência para discutir a proibição da oferta de cursos de licenciatura 100% na modalidade de educação à distância. Os participantes questionaram a qualidade da formação dos novos professores e dos cursos de licenciatura totalmente à distância, especialmente pela falta de integração presencial em etapas essenciais, como o estágio supervisionado e as práticas pedagógicas. O Ministério da Educação editou uma resolução em 2024 e um decreto em 2025, determinando que pelo menos 30% das atividades de cursos EAD sejam presenciais. O MEC também proibiu a oferta de cursos à distância na área de saúde, medicina, enfermagem, odontologia e psicologia, assim como de direito.
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0: Quem gostou daquele grito, Fortaleza!
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0: muito bem-vindos ao nosso show na gravação do nosso DVD. Mais uma rápida!
1: 15 horas e 1 minuto.
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4: F News informa. A Secretaria da Mulher da Câmara dos Deputados lançou uma campanha sobre violência política digital contra mulheres. Em ano eleitoral, a iniciativa traz orientações sobre comunicadores e influenciadores digitais, sobre o aumento acelerado da violência política de gênero e formas de enfrentamento. A violência política digital se apresenta de diferentes formas, desde ataque à honra e à vida privada e até o uso de tecnologias para criar deepfakes e disseminar desinformação. O Hot Site, Políticas Regulares nas Redes, vai concentrar a divulgação dos materiais de conscientização, capacitação e peças para as redes sociais e e-books com orientações para jornalistas e influenciadores digitais sobre a cobertura do tema. Ao entendimento que, além de impor barreiras estruturais e de financiamento, essa violência, especialmente no ambiente digital, precisa ser combatida para que cada vez mais mulheres se interessem pelo debate político.
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2: A Comissão de Educação da Câmara dos Deputados promoveu audiência para discutir a proibição da oferta de cursos de licenciatura 100% na modalidade de educação à distância. Os participantes questionaram a qualidade da formação dos novos professores e dos cursos de licenciatura totalmente à distância, especialmente pela falta de integração presencial em etapas essenciais, como o estágio supervisionado e as práticas pedagógicas. O Ministério da Educação editou uma resolução em 2024 e um decreto em 2025, determinando que pelo menos 30% das atividades de cursos EAD sejam presenciais. O MEC também proibiu a oferta de cursos à distância na área de saúde, medicina, enfermagem, odontologia e psicologia, assim como de direito.
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3: 16 horas e 4 minutos.
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2: para a escola. 16 horas e 5 minutos.
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0: 16 horas
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4: Muito boa tarde a você que está começando agora, está acompanhando agora, ligou o seu rádio? Está começando o Rádio Corredor aqui na Francesa FM. Hoje, um dia muito bacana, a gente está com um entrevistado aqui que você, que é do Benedito Bentes, conhece bem, Cleverson.
5: Pois é, Juliana, Ivo, boa tarde a todos, boa tarde a você que nos ouve no carro, no ônibus, em casa, pela internet, no YouTube. Hoje a gente vai fazer mais uma entrevista especial, como a gente sempre traz aqui durante a semana. E eu vou dizer logo o nome dele, é o vereador Ciderlane Mendonça, do PL, que está em seu terceiro mandato na Câmara Municipal aqui de Maceió. A gente vai falar sobre um pouco da trajetória política, a atuação no Legislativo, os projetos voltados às comunidades, as demandas do Benedito Bentes e o atual cenário político, porque aqui, Juliana, política tem que se falar e é importante.
4: Todas as vezes, todos os dias e todas as horas. Seja muito bem-vindo, Ciderlane.
6: Obrigado a você, Juliana. Obrigado, Cleverson, também. A gente está aqui muito feliz de participar desse programa e trazer para a sociedade maceioense e alagoana a dinâmica política do momento.
5: É, você não é candidato, então eu não vou fazer aquela pergunta básica que eu faço sempre, né? Mas aí eu vou puxar já para o seu terceiro mandato, né? Que você exerce aí na Câmara de Maceió. E aí eu vou lhe perguntar que se deve esse seu crescimento político, né? Eleitoral, primeiro, segundo, terceiro mandato. Como é que você atribui esse, devido ao seu trabalho, à sua atuação no Benedito Bento? Eu queria que você falasse um pouquinho desse cenário aí, seu.
6: Primeiro, o crescimento político vem pela essa nossa identidade com o Benedito Bentes, que me torna, a cada eleição,
5: aumenta o número
6: o mais
5: de votos.
6: Votado. Eu tive 4.064 votos no Benedito Bentes. Pela primeira vez na história, numa disputa direta, um vereador teve mais de 4 mil votos. Eu tive uma disputa em 2016 com o Silvânio e ficamos ali na casa dos 3.500. Mas agora com o Brivaldo, com o Alain Pierre, com outros candidatos, Cidinha da Transformação, que foi bem votada no Benedito Bentes, numa disputa com vários candidatos, pela primeira vez um vereador consegue ter 4.064 votos, cerca de 10% do eleitorado do bairro, que tem 40 mil eleitores, nas escolas, né, do Benedito Bentes, e a gente fica muito feliz pelo trabalho que a gente desenvolve. E isso a gente vai adquirindo justamente por essa presença no Benedito Bentes, pela defesa do bairro. E muitos desses votos que eu consegui fora do BIL, ou são alguns moradores que moram no BIL e votam em colégios fora do bairro.
5: Adjacências.
6: E outros por admiração, por saber o grande defensor do Benedito Bentes, o grande político guerreiro, vereador, engajado em ajudar a cidade de Maceió. O cara, nas redes sociais, acaba dizendo: vou votar no Ciderlane, porque eu vejo que ele é o único que trabalha, eu vejo que é o único que se dispõe a ajudar o povo. E aí eu fico muito feliz, né? Foram 7.367 votos. Sem comprar um, sem estar dando bujão a ninguém, sem estar pagando água, luz de ninguém. Isso com trabalho, com ação, a rede social, os projetos sociais que a gente desenvolve.
5: É o voto de opinião que a gente chama, né?
4: É verdade.
5: O voto de opinião.
4: Vamos continuar falando aqui do Benedito. A gente está no ano, Ciderlane, de políticas, vamos, macro, né, que são as políticas mais estaduais. O Benedito Bentes hoje é um dos grandes colégios eleitorais, como você mesmo falou. Hoje, você, como grande defensor ali da região, lista pra gente quais seriam as três maiores dificuldades ali do Benedito Bentes que você ainda não conseguiu ajudar a resolver.
6: Primeiro que eu preciso das gestões, né? Seja ela municipal ou estadual.
4: É por isso que eu falei, ajudar, porque quando depende só dele, a gente sabe que
6: quando
4: você
6: depende de mim, eu meto a cara e faço. Eu não espero. Eu Por exemplo, eu pedi várias vezes para criar um totem, para botar Eu Amo Bill na Praça Padre Cícero. Pedi à prefeitura, vi que não ia fazer. Disse, rapaz, eu vou fazer isso. Fui lá e mandei fazer o totem até hoje. Está lá, tá na lá. Praça Padre Cícero. Foi o vereador Ciderlando que deu de presente nos 32 anos do Bill. E a gente deu esse totem. Então, quando depende de mim, eu estou dentro. Mas eu acho que, pontuando os três principais problemas do Benedito Bentes hoje, primeiro, segurança. Estamos vivendo momentos difíceis. Benedito Bentes está com essa guerrinha de facções, Comando Vermelho, a outra facção e outras que eu não vou nem citar nome para dar moral a esses maloqueiros. E aí a gente vê essa briga de facção. E se você observar direitinho, enquanto eles se matam, para mim está tudo certo. Pode se matarem e se quer para lá. Agora, quando esse fato começa a atingir pessoas de bem, como a Ana Valesca, que foi assassinada com alguns tiros, né? E por conta de uma bandidagem, a gente vê que a situação está crítica. Então, eu acho que o ponto principal é a segurança pública. E olha que lá nós temos uma CISP, temos uma delegacia, está montando agora um centro integrado de atenção à mulher e temos um quinto batalhão que vive às traças. Uma estrutura precária, tanto do 8º Distrito como do 5º Batalhão. O governo do Estado não investe na base de apoio dos policiais militares. Temos a Ronda do Bairro também, que não funciona como deveríamos. A Ronda do Bairro começou até com um modelo bonitinho, arrumadinho, que era colocando policiais da reserva, colocando pessoas que passaram pelo exército, reservistas. Agora não, agora todo mundo entra. Eu estava na Ronda do Bairro, passei pela Ronda do Bairro um dia desse, vi uma maloqueira que, quando eu era polícia, tinha abordado ela e ela foi pega com drogas. Ah, se regenerou. Mas não tem experiência no meio político, no meio policial. Não é ex-reservista e nem tampouco passou pela polícia, não é da reserva nem da reforma da polícia, e está dentro de uma viatura fazendo segurança pública. Será que ela não está infiltrada dentro do batalhão ou até mesmo na Ronda do Bairro para poder fazer levantamento para bandidagem? Então, acho que se desvirtuou a Ronda do Bairro, ela não tem aquela pegada que tinha antes e agora virou cabide de emprego, porque todo mundo que entra no CEPREV para fazer campanha, para fazer política lá dentro, o governo do Estado permite que faça de cabide de emprego e bota qualquer um dentro da Ronda do Bairro. Então, é uma das dificuldades que a gente tem, é a segurança. Transporte público do Benedito Bentes, um terminal central que foi montado desde 1992, na época de Ronaldo Lessa, já não comporta mais a quantidade de ônibus e nem tampouco a população que cresceu do Benedito Bentes com seus diversos conjuntos, que foram chegando do Benedito Bentes e já não comporta mais. E o outro ponto crítico que eu avalio no Benedito Bentes ainda é a infraestrutura. Precisamos melhorar ainda bastante a infraestrutura. Claro que na gestão do JHC conseguimos avançar muito. Tivemos a Rota do Mar, praças e muitas praças revitalizadas. Nós tivemos gigantinhos construídos na região. Claro, mas ainda precisa mudar muito. Eu acho que essa infraestrutura no Bio ainda precisa ser feita.
4: Lembrando aos nossos ouvintes que a gente está conversando com o vereador Ciderlani, ele que está hoje no PL, que além de vereador, ele também é policial militar. Então, quando ele trata da questão de segurança, ele trata com propriedade, porque ele já viveu isso. E aí é uma das temáticas que nos preocupa muito quando a gente trata de segurança, vereador. Teve até um episódio que surgiu nas suas redes da questão dali da feira do Bio, que você precisou realmente intervir, que foi literalmente um grande boom nas redes sociais, né? Que todo mundo viu o seu vídeo de abordagem. E o quanto de pessoas também lhe deram suporte após esse vídeo, né? Como é que você recebeu também esse apoio? Porque quem lhe criticou é porque era sua oposição, não foi por não ter gostado.
6: Primeiro, era o caso do Bibi, um ex-presidiário, um maloqueiro, que vendia drogas ali na região, não era morador de rua, e algumas pessoas para mostrar, morador de rua, coitadinho nada, de coitadinho ele não tinha nada. E eu fiz uma abordagem, naquele momento da abordagem, eu dei um mata-leão, para alguns são gravata, eu imobilizei o cara. Sou ainda da Polícia Militar, estou na reserva, mas me considero policial, se eu não fizesse ou agisse, eu estava prevaricando. Não sou homem de prevaricar e nem tampouco de fechar os olhos para as dificuldades que o bairro tem. E naquele momento que eu dei a gravata, beleza, a gente fez a imobilização, verificou o que é que ele tinha, olhou o que era de dinheiro, eu devolvi o que tinha de marica, o que tinha de algo que ele estava ali, eu retive. Até então ele estava proibindo uma senhora lá de pegar o sofá, e aí eu estou respondendo até hoje por constrangimento ilegal, porque eu constrangi aquele cidadão. Quando eu puxo a ficha do Bibi com dois homicídios, ex-presidiário, estava tomando conta ali do tráfico naquela regiãozinha ali do mercado. Ainda não posso, estou afastado daquela região por 100 metros. Todo mundo sabe que ali é um antro de prostituição, tráfico de drogas. Nós temos ali usuários de drogas, moradores de ruas que se confundem com... E a população, nem os feirantes aguentam mais aquilo. Então, você não vê político nenhum meter a cara, a não ser eu. Tem delegado aí que fica levando a cachorrinha no braço para cima e para baixo. E na hora de fazer alguma coisa lá dentro não faz. Tem policial que nada faz. Tem gente que não está fazendo nada. Eu, como sei que o Benedito Bentes, eu quero o melhor para aquela população. Minha mãe mora lá, minha família mora lá. E eu quero o bem daquela comunidade. Eu meto a cara mesmo e não tenho medo. Minha família fica com medo de eu meter a cara e acontecer alguma coisa comigo. Mas Deus está me protegendo, e eu também, né? Eu não vou andar de vacilo, mas...
5: É porque aí você age não só como, tirando a parte do vereador, mas como cidadão também, militar que é, né? Para sair em defesa daquela população, dos moradores que você trabalha há muito tempo e defende, né, Ciderlan? E aí a gente vai partir também para agora, para a questão lá na Câmara, que você é um grande articulador lá na Câmara de Maceió, né? E aí tem uma atuação forte. Como é que está lá hoje o Ciderlan aí? Depois, nesse ano de eleitoral, como é que você está se tratando lá com seus colegas da questão eleitoral? Você não é candidato, não sei porque você não é candidato, né? Depois você vai me dizer aí por quê. Mas que deveria ser, né? Mas como é que está lá o PL, o Ciderlan, a turma lá?
6: O PL teve uma quebra, né? Nós éramos em 11, com a candidatura do JHC indo para o PSDB. Ele levou alguns dos vereadores, me convidou. Eu disse que se fosse para ir, seria apenas para ser candidato, porém eu queria que fossem me dadas as condições para jogar o jogo, não iria apenas para aventurar. E não fui, fiquei no PL mesmo, por identidade também, não que eu seja bolsonarista, mas eu sou um cara de centro-direita. E eu entendo que dentro da conjuntura hoje do PL, nós somos 8, a maior bancada, consegui assumir a liderança do partido dentro da Câmara e com 5 assinaturas dos vereadores que estavam ali presentes. E ali, graças a Deus, dentro da Câmara consegue circular bem. As pessoas, eu tenho um carinho muito grande por alguns vereadores também têm um carinho muito grande pela gente. E o que mais segura esse meu desenvolvimento dentro da Câmara, de ser o terceiro secretário, de ser líder do PL,
5: articular lá,
6: é a palavra. Eu acho que, seja onde for que você esteja, se você dá a sua palavra e cumpre com ela, não tem como dar errado. Tem alguns ali que não tem, a palavra dele não serve para nada. Não vou citar nome, mas tem, não serve para nada. Promete uma coisa ali, desfaz ali. Então, acho que na vida, na política, onde quer que seja, cumpra o que você dá de palavra. Eu nunca dei a palavra que estaria em outro lado, a não ser ao lado do prefeito JHC e agora do prefeito Rodrigo Cunha. E eles confiam nisso. Ninguém duvida do que eu falo. Então, lá dentro da Câmara, do mesmo jeito. Se eu disser para o presidente Chico, vai ser desse jeito, será desse jeito. Pode contar comigo. Na hora de uma votação de um projeto, se eu me posicionar, eu mantenho esse posicionamento até o final. E na metade do caminho você muda? Não, já dei minha palavra, eu vou cumprir com ela até o final. Perdendo ou ganhando, a minha palavra foi dada. Então, acho que dentro do meio político, quando você dá a palavra e as pessoas confiam no que você fala, você consegue avançar.
5: Você se considera um pouco polêmico? Porque tem uma fala sua que você solta aí, às vezes, que dá uma polêmica danada, né?
6: Eu sou polêmico. Eu gosto disso. Até porque eu acho que... Eu não sei se esse ditado é bom ou é ruim, mas fale bem ou fale mais, mas fale de mim.
5: Mas fale de você, né?
6: Mas uma das coisas que eu digo e constantemente quero falar é o seguinte: eu não vim para agradar. Eu vim para ser eu mesmo. Quando você é verdadeiro, você machuca.
5: Uhum.
6: Quantas vezes eu orientei e dei orientações no meio político a algumas pessoas, não me ouviram. Tiveram aquele posicionamento meu como se fosse um momento agressivo, que eu estava falando... Não, só disse a verdade. Quantas vezes eu vejo dentro dos corredores da cama uma fofoquinha, uma safadeza, uns boatozinhos, e quando chega na frente do prefeito, ou na frente do JHC, ou na frente de quem quer que seja... Fica tapeando para depois dar tapinha nas costas e mudar a conversa. Eu não sei se é assim, né? Aí quando chega no meio político e vem com essas duas conversas, eu desmascaro, eu falo, bicho, na minha frente tu tava falando mal de fulano. Porque tu não diz a verdade. Então, às vezes a verdade machuca e às vezes a verdade, quando você se posiciona, acaba atraindo algumas inimizades. Porque eu não gosto de gente safada. E aí, quando eu falo desse tipo, as pessoas... Fica meio assim comigo, entendeu?
5: É o verdadeiro, tem que ser verdadeiro, tem que dizer a verdade. Porque na polícia tem que dizer a verdade também. Você tem que mostrar que é verdadeiro e na cara lá, como ele está dizendo lá, entre os colegas, né, o coletivo lá, tem que dizer mesmo. Mas às vezes a pessoa sai por chato ou por polêmico, seja lá o que for, mas eu
6: pra
5: concordo
6: você
5: com
6: você.
5: Ideia,
6: der, tem eleitor meu, pessoas que me procuram e vêm me pedir alguma coisa. Olha, tu consegue isso pra mim, disse, rapaz, eu não consigo. Não vai nem tentar, eu posso até tentar, mas eu vou atrapalhar o andamento do que você quer conquistar ou do que você quer obter com maior resultado. Então, eu não vou criar uma expectativa de que eu não vou lidar. Então, faz o seguinte, procura outra pessoa. Mas eu posso procurar outro candidato, fica à vontade. Eu não misturo as coisas, os serviços que a gente faz com o voto. Eu digo para toda a minha equipe, ó, vamos fazer o bem que o voto vem.
5: Verdade.
6: Então, não precisa eu prender aquela pessoa com mentira, vou resolver, não se preocupe, tenha paciência. E enrolando a pessoa, porque é meu eleitor, porque não gosto. Então, é muito dinâmico meu, entendeu? Eu faço isso em todas as minhas tratativas. Sim, sim, não, não. Deu pra mim, tá tudo certo. Não deu, eu resolvo.
5: Se todos fossem assim, acho que a política seria melhor,
4: outra.
5: Viu?
4: Seria outra.
6: Mas
4: não,
6: tem,
4: Juliano,
6: muitos homens desse jeito.
5: Tem muitos, não.
6: Eu vou
5: não
6: citar que eu aprendi até a gostar dele, eu não tinha nenhum tipo de intimidade ou amizade, e chama-se Arthur Lira.
5: Certo.
6: Eu gosto do posicionamento dele. Quando ele dá a palavra, ele cumpre.
5: E tem que cumprir. Pelo menos a palavra, né, Juliana?
4: É verdade, Cleverson. Esse é o mal que ainda não está tão vivo nas nossas políticas aqui no nosso, nossa querida Alagoas. A gente vai entrar no intervalo? Vamos para o intervalo rapidinho, a gente vai tomar água, vai tomar um café, a gente volta já com Ciderlane Mendonça, vereador por Maceió. Já, já.
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5: Estamos de volta, Rádio Corredor, aqui entrevistando o vereador Ciderlane Mendonça, lá do Benedito Bentes. E aqui, Juliana, a gente continua a nossa entrevista. Né, eu passo a bola para você aí, para você fazer a próxima pergunta.
4: Vamos conhecer um pouquinho do trabalho do vereador lá no Benito Mendes. E para quem algumas pessoas acompanham o seu trabalho, tanto vê a questão do cuidado que você tem com o Benedito Bentes, da questão da segurança. Mas eu quero que você fale um pouquinho para a gente, Ciderlane, do Espaço Amigo do Autista. Eita, chega, respirou.
6: Falar do Espaço Amigo do Autista, eu falo com tristeza, tá? Espaço Amigo do Autista, nós abrimos em abril de 2024, conseguimos aporte financeiro junto com o deputado Marcos Beltrão para fazer toda a parte logística de abertura da clínica. 272 crianças foram assistidas pela clínica e o senador Rodrigo Cunha, até então, tinha colocado R$1 milhão para a manutenção do projeto da clínica. E o valor nunca foi repassado para a gente da clínica. E eu tive que deixar a clínica fechada, e está fechada até hoje. Já faz 1 ano e 4 meses que a clínica está fechada. Eu já penso em fechá-la de forma definitiva, porque as crianças já estão sendo desassistidas. Eu estou mandando limpar toda semana, todo o material lúdico, todas as coisas que estavam lá, móveis, televisores, câmera de monitoramento, a gente precisa estar fazendo manutenção. Eu pago R$2.500 todo mês de aluguel, pago água, pago energia, pago internet e a clínica fechada. E o mais grave de tudo isso é que são 272 crianças desassistidas e os pais que tinham também o acolhimento com psicólogos, clínicos, tudo, também ficaram desassistidos. Então, falar da clínica do autista hoje é um momento de tristeza, justamente numa situação que a gente vê que as mães atípicas e essas crianças precisariam do suporte e do apoio. E nenhum outro vereador teve coragem de abrir um projeto dessa grandeza. Nós somos 27. Nenhum tem uma clínica do autista. E eu tenho, mas infelizmente está fechada.
5: Certo. Também falar que uma das iniciativas defendidas pelo seu mandato assegura a prioridade habitacional, né, das famílias com pessoas com TEA. Eu queria que você falasse um pouquinho sobre essa medida, como funciona na prática, quem pode ser beneficiado.
6: Na verdade, foi um projeto que a gente encaminhou para a Câmara para que muitas mães atípicas que hoje têm dificuldade de moradia, muitas das vezes são deixadas pelos seus respectivos maridos. Se você observar direitinho, uma mãe, depois que descobre que o filho tem o TEA, ela acolhe, ela abraça. É uma dificuldade gigante que essa mãe vive. E o pai, muitas das vezes, abandona e deixa a família e deixa a mãe para lá. Então, a gente viu de uma forma específica, uma forma de ajudá-la. Dizer a mãe que não tem uma habitação, que possa ter a facilidade no cadastro e uma facilidade de adquirir um imóvel para que more com seu filho, não viva no aluguel e não fique desassistido. Porque você já tem um filho com autismo e não tem onde morar ou viver de favor na casa de um parente, onde o marido deixa, vai embora e deixa sua família. Eu já vi vários casos, até mães atípicas mesmo da nossa clínica, vivenciaram isso. Então, a gente precisa facilitar a vida dessa família o mais rápido possível.
5: Interessante, né, Juliana?
4: Vamos tratar aqui agora de como é que está o Ciderlane na questão eleitoral de 2024. Ciderlane Mendonça, vereador pelo PL, como é que está seu relacionamento com o ex-prefeito, hoje, ex-prefeito JHC, hoje candidato a governo do JHC, e o prefeito Rodrigo Cunha? E como é que vai ficar seu posicionamento este ano nas eleições,
6: de
4: vereador?
6: 2026.
4: Isso.
6: Primeiro, eu já tenho uma aliança com o JHC antes mesmo dele ser prefeito. Em 2020, montamos uma parceria e essa parceria foi firmada. E aí a gente continua junto com ele. Então eu vou sim ajudar a JHC nessa eleição para o governo. Tem algumas divergências? Tenho. De ideias. Políticas não, porque a gente acaba no mesmo barco, na mesma parceria. E eu costumo dizer que relacionamento precisa de comunicação. Quando essa comunicação vai se perdendo na metade do caminho, existem dificuldades no relacionamento. E às vezes eu era líder do prefeito JHC, faltava essa comunicação, porque o JHC ele é muito ele e vai seguindo. E depois a gente foi ajustando, mas eu nunca deixei de ser JHC, vai ser o governador do estado de Alagoas, eu tenho plena convicção disso. Marina, dentro do quadro, no cenário, para o Senado, muito bom. Acredito que dá para fazer essa dobradinha Marina e Arthur e os dois ganharem. E meus deputados estaduais e federal, estou com Marques Beltrão desde 2014, é o meu deputado federal, e montei uma parceria com o Henrique Chicão, porque eu fiquei admirado pelo trabalho que ele faz na saúde em Curuípe, né? Então, já foi um cara que já foi vereador, igual a mim, tem um trabalho gigantesco na área de saúde, e aí eu me encantei e disse, vou ajudar esse cara.
5: Vou perguntar uma coisa bem fácil, que a gente vê aqui, muita gente diz, o vereador não faz nada, vereador, mas eu vejo aí que você tem um trabalho, né, muito grandioso, gigantesco, a gente pode dizer assim. Desse seu trabalho, o que é que você não fez ainda, que você ainda pretende?
6: Minha equipe diz que eu sou...
5: O que é que falta aí, né,
6: Warner? Minha equipe diz que eu sou meio louco, porque... eu sou louco, a minha equipe diz que eu sou louco, eu fico inventando as coisas. Não é que eu seja louco, eu não tomo nem café, pra você ter ideia.
5: Eu tomo porque eu fico louco.
6: Porque se eu tomar café, eu nem durmo direito.
5: Dois.
6: Eu tenho um pensamento aceleradíssimo. Pra dormir, eu preciso até cantar uma musiquinha, um louvor, pra relaxar a mente pra dormir.
5: Mas você dorme tarde e acorda cedo.
6: Durmo tarde e acorda cedo. Então, o que é que acontece? A gente eu percebo, eu vim de família humilde, eu sou filho de uma merendeira, com todo orgulho, filho de um vigilante, que meu pai não está mais com a gente, mas eu sei o que é comer farinha com açúcar, eu já comi farinha com açúcar, eu já sei o que é faltar comida dentro de casa e às vezes não tenho o que comer, e muitas das vezes vi minha mãe raspando a panela, comendo a graxa da galinha com um punhadinho de farinha com feijão, porque o resto da galinha, a banda da galinha que ela comprou, dividiu entre os filhos e o marido. E aí você chega onde eu cheguei, como vereador. Sabe da necessidade da comunidade que você tem como reduto, que é o Benedito Mendes. Várias pessoas necessitadas. O que é que você faz? Você cria mecanismos de facilitar a vida das pessoas. Aí eu montei uma academia da melhor idade, foi o primeiro projeto com a gente. Aí hoje eu cuido do idoso, minha mãe faz parte das atividades. Aí eu tenho uma hidroginástica que também faz parte da AME, que é Amigo da Melhor Idade. Aí a hidroginástica, Academia da Melhor Idade. Montamos uma escolinha de futebol e aí eu peguei as crianças e coloquei dentro de uma escolinha para ajudar nessa formação de um cidadão melhor. E aí a gente depois montou a Clínica da Mulher, o Espaço Amigo da Mulher, onde que a clínica está aberta. E na Clínica da Mulher a gente atende as mulheres, que o Benedito Mendes tem um grande índice de mulheres agredidas pelo marido, feminicídios e outras coisas que acontecem. Mas a gente tem médicos, a gente tem fisioterapia, a gente tem um espaço de convivência, a gente tem várias atividades, zumba, fit dance, palestras, cursos, orientações para as mulheres, isso na Clínica da Mulher, no Espaço Amigo da Mulher. Depois eu percebi que eu precisaria homenagear a mulher que me transformou, que me moldou, que é a minha mãe, e aí eu criei o Espaço Marieta Mendonça, que tem natação, tem balé, tem várias atividades, é gigante lá, fora espaço de festa, o Instituto Amadal, que é parceiro, o Amigo Pet Castramóvel, que a gente tem um equipamento de castração, a Clínica do Autista. Agora inventamos a Tropa do Bio, que foi um sucesso no último domingo. A gente fez um projeto chamado Tropa do Bio, já estamos inovando com ele. Vamos fazer uma outra ação, não vou dizer ainda porque é algo muito meu, mas um negócio fantástico que vai dar certo já englobando a Tropa do Bio. E também já estamos em reforma, em construção de um novo espaço que vai ser uma fábrica de bolo, onde a gente vai capacitar pessoas para aprenderem a fazer bolo, tortas, salgados, pizzas, para poder aquela mulher ou aquele homem vender e ganhar o seu dinheirinho. E todo o bolo produzido e o material produzido será vendido para a população. O dinheiro se reverte para comprar a matéria-prima e assim a gente vai girando. Vai ser inaugurado a primeira fábrica de bolo. E o equipamento, eu ganhei esse equipamento. Uma parte eu ganhei, outra eu já comprei. Do senador Rodrigo Cunha, através da Codevasf. Ele fez a doação e nós ganhamos todo o maquinário de uma fábrica de pão, né? Aí a gente, pão e bolo, mesma coisa, a gente vai apenas mudar a dinâmica do negócio, mas eu agradeço o Rodrigo Cunha, senador, e agora prefeito, pelas ações, pelo ser humano que ele é em querer contribuir e ajudar. Mas eu sou esse cara, vou inventando e vou criando e...
4: E o bacana que o Ciderlan está trazendo aqui para a gente entender um pouco do trabalho dele, é que são ferramentas, são condições para que as pessoas possam viver com qualidade de vida, empreendendo, cuidando da sua saúde, principalmente a questão da melhor idade. São políticas públicas. E políticas públicas para a melhor idade, realmente, Ciderlan, se a gente for analisar tanto os deputados que aí estão, quanto os vereadores, poucos têm esse olhar para a melhor idade. E eu acho que falta, Cleverson, porque a gente está vendo aí, por exemplo, o governo do estado ainda dizendo que vai inaugurar o Hospital do Idoso, e a gente tem um número de idosos grande aqui no estado, sabe? E essa tendência é aumentar. Porque há 6 anos atrás, nós tivemos o boom demográfico, que a gente chama de boom demográfico, do número de jovens no Brasil. Nós tivemos mais jovens há 5 anos atrás do que toda a história, né? Digamos assim, esses 500 e poucos anos do Brasil. Que esses jovens vão ficar idosos, né? E a gente ainda não está pensando nesses futuros idosos. Então, não existe políticas públicas próprias de cuidado, de amparo e até mesmo, infelizmente, de subsistência desses idosos, porque muitos se aposentam, infelizmente, com o valor muito abaixo do necessário para sobreviver, que a saúde já não ajuda, porque tem que gastar com remédio, o SUS também não acolhe. Então, assim, eu fico muito feliz em saber que tem um vereador que tem esse olhar sensível ao pessoal da melhor idade. Não é idoso, é melhor idade, né? Então, assim, é muito bacana. E aí eu quero dizer, é a subsistência, é a questão do empreendedorismo, é não depender de bater na porta de vereador, de depender de político. É ensinando, literalmente, é a famosa ensinando a pescar.
6: Verdade.
5: Pois é, a gente sabe que o Benedito Benz tem um peso político muito grande lá, né? Não me recordo agora quantos eleitores.
6: 40 mil.
5: 40 mil é um bairro, mas que deveria ser quase uma cidade. Que, né, decide muita coisa, né, na eleição, decide, é muito voto que se tem para buscar lá. Como é que está esse trabalho lá, Cidelo, você, nessa questão estadual? A municipal, a gente sabe que você ganha aí, né, as turras aí, é bem votado. E esse trabalho para ir em busca dos seus candidatos, também é o mesmo trabalho que você faz como vereador, ou já diferencia porque é uma questão estadual?
6: A gente monta parcerias, por exemplo, o Max, eu estou com o Max desde 2014, então é fácil trabalhar o nome dele, já é um cara que frequenta, já está lá, já está presente. O Henrique é alguém que chegou agora, as pessoas ainda não sabem quem é o Henrique. Aí a gente faz a apresentação de quem é Henrique, posta nas redes sociais, começa a mostrar o trabalho que ele desenvolve na área da saúde, e assim a gente vai evoluindo. Então não tem outra dinâmica, a única dinâmica que a gente tem é tentar transferir através da nossa base de apoio os votos que a gente tem, convencendo as pessoas que me ajudem votando neles.
5: Mas eu sempre digo que cada eleição é eleição, né? Porque municipal é uma situação, estadual é outra, porque todo mundo ali também migra, né? Todo mundo vai para lá e vai em busca do voto, porque quer queira, quer não, o Benedito Bentes é muito grande.
6: Exatamente. E, assim, me entristece porque...
5: E aí eu lhe pergunto, justamente por você ser de lá, para você fazer esse trabalho, dizer, ó, quem é da quem só vem buscar e vai embora, tchau, mas você tá lá, você fica, fixa.
6: Eu postei um vídeo sobre isso ontem. Indignado. Uhum. Aconteceu o fato lá no Mucambo. Sabe qual é o vereador que meteu a cara de entrar lá na grota, de levar a polícia? Disseram que tinham sequestrado um garoto. A gente botou pra dentro com polícia, com tudo. Foi eu.
5: Pois é, e ainda
6: os outros vereadores não aparecem, deputado não aparece. Como eu disse aí, tem deputado federal delegado. Tem vereador também delegado, deputado estadual delegado. Não apareceu um delegado lá.
5: E a parte do Estado, da segurança.
6: E também não aparece nenhum dos outros vereadores. Aí ficam com medo. Ficam com medo, claro. Quem é que não vai temer pela sua vida aí? Você vendo aí uma briga gigantesca dessa de facção. Aí, Cidelano, você não tem medo? Rapaz, eu já levei um tiro. Em 2010, eu tenho um projeto alojado dentro do corpo. Eu sei o que é combater a criminalidade. Eu era do serviço de inteligência da polícia e sei basicamente fazer levantamento de informações e dados para poder saber que o Benedito Bentes tem as facções, porém é um camboja de maloqueiro fuleiro, fraco, que não tem esse poderio ofensivo que muitos acreditam. Agora, se você baixar a cabeça, claro, eles vão botar para cima. E a gente tenta fazer o melhor que a gente precisa fazer para o Benedito Bentes, porque as pessoas enxergam o Benedito Bentes como um bairro muito violento. E não é. Você pode andar de madrugada no Benedito Bentes. Não vai acontecer nada. É a mesma coisa do Rio de Janeiro. Ah, o Rio é violento. Se você for para o Rio de Janeiro, você como turista, tem que saber onde vai andar. Você não vai entrar dentro dos morros. A mesma coisa no Benedito Bentes. Você vem fazer um passeio no Bill.

0: que se você der vacilo, ele vai fazer algum mal a você. Mas, no mais, o Benedito Bento não é um local violento, é um lugar de paz, é um lugar de famílias e homens de bem. Quando a gente vê esse grande índice de assaltos, homicídios acontecendo, e aí eu vejo, é irresponsabilidade do governo do Estado. Eu não gostaria de falar do secretário do Saraiva, mas para mim ele é fraco. Ele é fraco. Alfredo Gaspar, quando eu fui secretário, quando aconteceu um tiro do policial militar, do Tiago, eu estava de serviço, o Alfredo Gaspar foi para ação, o secretário estava lá, o secretário reuniu a tropa de serviço e disse: encontrem quem fez isso com um policial nosso. Como é que atiram na filha de um policial civil? O policial civil vai até o local do crime, com outras guarnições, com outras viaturas, e o secretário não tira, me desculpe a palavra, a bunda da cadeira e vai até o local para dar suporte ao seu policial, à família do policial, e combater a criminalidade de frente e mostrar que daqui por diante vai acabar com a brincadeira. Porque enquanto estava uma briga de uma facção com outro, matando o outro, beleza, a guarnição foi lá, que eu vou até parabenizar no dia 25. Foi Força Tática do 5º, Força Tática do 4º, a Rotan, o Aéreo, fizeram uma grande operação, trocaram tiro, um morreu, pegaram o armamento, pegaram tudo. Quando tiver essa briga, tudo bem. Mas quando uma briga começa a atingir uma advogada, uma dona de casa, um comerciante, já não dá mais. Aí a Força de Segurança tem que entrar. Então, eu acho que o secretário tem que entrar no jogo. E o governo só tem muita conversinha e pouca ação. Então, acho que o Paulo Dantas já deu o tempo dele. Espero que venha dias melhores com o JHC e que o JHC escolha um secretário que seja um homem que segure a onda e vá para cima da bandidagem, porque a gente não aguenta mais.
1: E aí a gente vai pro segundo, pro terceiro bloco, né, Fabi? Depois dessa pancada que o Ciderlan deu agora. É, depois você ficou chamando ele de polêmico, tá bom?
2: Demais.
1: Depois você ficou dizendo que ele era polêmico. Ele não era polêmico. Ele não é polêmico. Ele apenas diz a verdade.
2: Ele é verdadeiro, né?
1: Ele conta apenas aqui diz na bucha a verdade.
2: E pronto.
1: E a gente vai pro intervalo, vai tomar uma água e volta já. Rapidão.
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2: Estamos de volta, Rádio Corredor, aqui entrevistando o vereador Ciderlane Mendonça, aqui de Maceió, né, representante lá do Benedito Bentes. Juliana, a gente está na reta final, né? Nosso terceiro bloco é um bloco especial, né, onde a gente tem uma brincadeira com os nossos convidados e também a gente passa a bola para ele fazer suas considerações finais, e eu vou passar

0: a fala pra Juliana, porque a brincadeira sempre é com ela.
1: Eu, toda vez agora, nos últimos dias, eu tô esquecendo meu óculos. Eu gosto porque eu gosto de imitar a Marília Gabriela. Aí eu esqueci o óculos dessa vez, de novo. Mas, enfim, bora lá? Tá não, pronto?
2: Tô.
1: É perguntas e respostas rápidas.
2: Certo.
1: Pensou, falou, sem filtro, tá bom?
2: Tá.
1: Então vamos lá? Vamos lá? Governar é?
2: Ajudar as pessoas.
1: Ensaiada? Ensaiada.
0: Mas foi direto.
1: Tá bom. Alagoas em uma palavra.
2: Hoje, JHC.
1: Uma palavra que define o futuro de Alagoas.
2: Prosperidade.
1: Um livramento.
2: Deus.
1: Um futuro para Alagoas.
2: Ter um governador que pense no povo.
1: Deixe uma mensagem para os alagoanos.
2: Que seja construído pensamentos positivos, que o alagoano passe a acreditar em si mesmo. Porque quando a gente passa a acreditar na gente mesmo, a gente começa a transbordar esse sentimento. E eu, que venho de família humilde, eu sempre botei na minha cabeça que minha mãe dizia que filho de pobre só tem as coisas se estudar. Então eu acho que você que vem de família humilde, você que quer prosperar na vida, você que quer ter as suas coisas, estude, obtenha um conhecimento específico para não votar errado, para não fazer as coisas erradas, e busque a Deus e peça a Deus apenas a sabedoria. Eu acho que nós seres humanos somos falhos, cheios de defeitos, e Deus a cada dia vai nos abençoando com uma nova oportunidade, que é quando a gente acorda e diz: meu Deus, muito obrigado por mais um dia. Então acho que o que a gente tem mais pedir a Deus é sabedoria e continuar lutando por dias melhores. Então acho que é o mais interessante. Então, a minha palavra é sucesso, é que as pessoas peçam a Deus a sabedoria.
0: Pois é, tá aí. A gente entrevistou o vereador Ciderlando Mendonça, do PL, né? O vereador aqui por Maceió. Ciderlando, queria te agradecer por nos conceder a entrevista, tá aqui no nosso Rádio Corredor, o nosso espaço aqui de todas as tardes, das 17 às 18 horas. Agradecer a tua equipe aqui, o Arne, o Denis, o pessoal que está te acompanhando, e eu vou te deixar aqui bem à vontade para você fazer suas considerações finais, e fica à vontade, o microfone é seu.
2: Obrigado, Juliana, obrigado, Cleverson, obrigado a todos que fazem a Francês. Eu fico muito feliz em estar aqui, é uma casa que sempre me chama para esses blocos de entrevista. Saber que o Maceióense pode contar com um vereador verdadeiro, um homem que luta pelos seus ideais e pelos ideais das pessoas que mais precisam, e que a gente vai continuar trabalhando, sempre desta forma, mostrando a verdade, sem prometer e sem estar mentindo para o povo, porque o povo já está cansado dessa política nojenta e safada que foi construída no passado. Então a gente precisa hoje tornar a nossa cidade uma cidade que já está se tornando, uma cidade onde o turista faz questão de vir para Maceió, e, se Deus permitir, uma Alagoas melhor. E eu creio que o JHC, junto com as pessoas que hoje estão aí disputando, Vão fazer com que isso aconteça. A gente já viveu muito atraso, e esse grupo do atraso já precisa sair. Hoje a gente precisa viver dias melhores.
0: Pois é, a fala aí, ó, verdadeira, clara e nítida, do vereador Ciderlando Mendonça, né, aqui, que nos prestigiou hoje com essa entrevista. Eu vou ficando por aqui, a gente volta, né, numa próxima oportunidade, entrevistando mais um político, um empresário, enfim, quem quiser participar aqui do nosso Rádio Corredor. E eu vou passar a bola para a Juliana. Um beijo para vocês, muito obrigado e até a próxima, se Deus quiser.
1: A você que está nos acompanhando pela querida e amada Ondas do Rádio, meu muito obrigado. A você que está nos acompanhando pelo YouTube, obrigado, e aproveita, já deixa seu like e deixa seu comentário, tá bom? A toda a nossa equipe, Fabiana, Jerônimo, Matheus, obrigado. Vereador Ciderlande, obrigado pela confiança em estar dando essa entrevista para a gente. Obrigado pela sua presença. E a gente se vê numa próxima, já, às 17 horas. Até às 18, tá bom? Até amanhã. Beijinhos. Tchau, tchau.
3: 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Dezesseis horas e 52 minutos.

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Bendito serei na terra.

lugar nessa hora. Levante as suas mãos ao Senhor, feche os seus olhos. Senhor, o quanto nós somos gratos a Ti, Jesus. O que seria de nós sem o Senhor, oh Deus, sem a Tua mão? Senhor Deus, que é grande, que é poderoso, que é soberano, que é santo, que é lindo, que é maravilhoso. Olhe para Ele nessa noite. E aí onde você está, adore-o, adore-o. Se dê a Ele. Se dê a Ele nessa noite.

Senhor. Nós precisamos aprender a te adorar, Senhor, em espírito e em verdade. Aleluia. Levante sua mão comigo, levante. Quando você levanta a mão assim, você está se rendendo ao Senhor. Não importa se você está em pé ou sentado, você está se rendendo ao Senhor. Cante comigo.

Aleluia. Glória a Deus. Oh, tu é mais excelente, Senhor. Glória a Jesus. Glória a Jesus.

Eu não sei o que se perdeu na tua vida, mas eu sei que o Senhor é poderoso para trazer de volta. Se você crê que o Deus da restituição está aqui nesse lugar, querido, oh, clame a Ele, meu amado.

não sei quantos aqui precisam, querido, mas eu creio que o Deus da restituição está nesse lugar. Quantos creem que o Deus da restituição está aqui, querido? Se você crê, levante as suas mãos, amado. Levante as suas mãos e comece a clamar a Ele, querido.

nível muito maior daquilo que se perdeu, querido. Será num nível muito maior do que se perdeu. Será pelo menos 7 vezes mais que virá de restituição sobre a tua vida no nome de Jesus.

0: Aleluia, Jesus. Diga comigo.
1: Eu não preciso ser conhecido por ninguém. A minha glória é fazer com que conheça.

0: passagem de veículos pelos pontos de cobrança sem a necessidade de parada em cancelas ou cabines fiscais.
1: Mobilização por pessoas desaparecidas.
2: Familiares podem doar DNA para auxiliar nas buscas. Pablo Mundim.
3: O DNA do familiar é incluído em bancos de perfis genéticos e pode ser comparado com materiais de pessoas encontradas vivas ou mortas cuja identidade ainda não foi confirmada.
1: Hoje, na apresentação da Voz do Brasil, Luciana Vasconcelos e Luciano Seixas.
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1: Pequenas empresas devem ficar de olho. O número de serviços disponíveis em órgãos do Poder Público Federal deve aumentar. E assim, podem surgir novas oportunidades de negócios.
2: E como funciona? Por meio de plataforma, o órgão público divulga uma necessidade de serviço ou de aquisição de alimentos. E os fornecedores cadastrados podem enviar suas propostas com o preço pelo qual realizariam o trabalho.
1: Quem tem mais informações ao vivo é Gabriela Noronha. Boa noite, Gabriela.
4: Boa noite, Luciano. Boa noite a todos os ouvintes da Voz do Brasil. Boa noite, Luciana. Olha, é isso mesmo. Bancos públicos, Correios e outras entidades federais, como o Fundo Nacional de Desenvolvimento da Educação, o FNDE, vão utilizar a plataforma Contrata Mais Brasil para contratar microempreendedores individuais em serviços de manutenção e pequenos reparos e também outros serviços. Com a assinatura do termo de adesão nesta segunda-feira, as instituições públicas se somam aos demais órgãos federais, como escolas, prefeituras, governos estaduais e também que já utilizam, né, a ferramenta para contratar os serviços. A lista inclui profissionais de diferentes áreas, como explica o ministro do Empreendedorismo, da Microempresa e da Empresa de Pequeno Porte, Paulo Henrique Pereira.
5: É a possibilidade de uma escola contratar o pedreiro, pintor do bairro, que às vezes tem a filha ou o filho estudando na escola, para fazer o serviço público, ao invés de mandar esse dinheiro para uma grande empresa. É um hospital que vai comprar comida de um produtor local, ou uma agência do Banco do Brasil que vai buscar lá a cozinheira para fazer um evento, que é uma empreendedora local, deixando o dinheiro nos territórios, nas localidades.
4: E olha, para participar, o MEI e microempresas devem acessar a plataforma com a conta gov.br, informar o CNPJ, realizar o cadastro no sistema de cadastramento unificado de fornecedores e, quando necessário, selecionar os serviços que oferecem. A partir daí, eles poderão enviar propostas para oportunidades disponíveis em seu município ou região. E a contratação é realizada toda de forma digital e pode ser concluída em até 5 dias. Após a publicação da demanda pelo órgão público. A secretária-geral do Ministério da Defesa, Sinária Wagner Fredo, conta como o sistema auxilia a contratação de serviço nas Forças Armadas.
6: Há uma conexão com os fornecedores locais para serviços de pequena monta. Então, a partir desse valor, que são aquisições até 13 mil, são feitas essas contratações. E hoje, dessas 390 unidades cadastradas, 148 já fizeram pelo menos uma aquisição.
4: E olha, a plataforma e o formulário de cadastro para fornecedores e órgãos públicos estão disponíveis no endereço oficial contratamaisbrasil.sistema.gov.br. Luciano.
2: Muito obrigada, Gabriela Noronha, pelas informações ao vivo aqui na Voz do Brasil.
1: O governo federal publicou no Diário Oficial resolução que define os segmentos que têm direito a crédito pelo Plano Brasil Soberano.
2: Tem direito a solicitar empréstimos ao BNDES, Banco Nacional de Desenvolvimento Econômico e Social, exportadores afetados pelas tarifas extras impostas pelos Estados Unidos e companhias e fornecedores que estão sofrendo com os conflitos no Oriente Médio.
1: Também podem acessar os recursos, projetos industriais e tecnológicos nas etapas de lavra associadas a beneficiamento, refino ou transformação de minerais.
2: E ainda produtores de fertilizantes e setores industriais de relevância para a balança comercial brasileira.
1: Quem usa o pedágio eletrônico nas rodovias, aquele que você passa sem parar na cancela e efetua o pagamento depois, agora pode acompanhar seus registros por aplicativo.
2: Em um só local, será possível conferir as passagens em pedágios, os valores e até dar uma entrada em contestação.
0: O pedágio eletrônico, chamado de Free Flow, permite a passagem de veículos pelos pontos de cobrança sem a necessidade de parada em cancelas ou cabines fiscais. E a partir de agora, o motorista que usa esse sistema vai poder consultar todos os registros de passagem por meio do aplicativo CNH do Brasil, que tem mais de 81 milhões de usuários. Será possível consultar registros nas rodovias que utilizam o sistema, sejam elas federais ou estaduais. O ministro dos Transportes, Jorge Santoro, deu detalhes sobre a plataforma.
7: Qualquer pessoa pode consultar as suas passagens nos postos de free flow no país inteiro. Com o aplicativo ela vai ter a noção exata se passou ou não passou, quando ela passou, em qual rodovia ela passou. Agora ele tem um órgão oficial que é a Senatran que diz, ele passou ali realmente. Ah, mas eu não passei. Então ele vai lá no aplicativo, ele pode fazer a contestação. Eu não passei, não concordo com aquela cobrança. Até nisso o aplicativo é mais moderno.
0: Hoje, 14 concessionárias já estão integradas à plataforma. O aplicativo envia notificações sobre a cobrança e o motorista tem até 30 dias para pagar pela passagem no pedágio. Mas atenção, o pagamento não é feito pela plataforma. O CNH do Brasil direciona o usuário ao canal disponibilizado pela concessionária. Reportagem Luciana Colares de Holanda.
1: Parentes de desaparecidos contam com a tecnologia para ajudar na localização dessas pessoas.
2: Em todo o país, postos de coleta de DNA do Ministério da Justiça e Segurança Pública estão preparados para receber os familiares que ainda não tenham doado material genético.
1: A doação é simples e aumenta as chances pela busca da pessoa que desapareceu.
3: São 342 postos de coleta disponíveis em todo o país. A coleta é uma forma de ampliar as chances de identificação de pessoas desaparecidas. O secretário nacional de Segurança Pública, Chico Lucas, explica que o DNA do familiar é incluído em bancos de perfis genéticos e pode ser comparado com materiais de pessoas encontradas vivas ou mortas cuja identidade ainda não foi confirmada.
8: Existe, então, um universo de pessoas que ainda possam ser identificadas. Por quê? Porque muitas vezes os parentes não vão atrás, os parentes não sabem. A amostra só pode ser usada para fins de localização de desaparecidos, porque a pessoa pode ter receio de ser, por exemplo, comparado com um criminal. Então, essa identificação não serve a fins criminais, só civis.
3: Desde 2021, foram 815 identificações de pessoas desaparecidas através dos bancos de DNA. A recomendação é que participem da campanha, preferencialmente familiares biológicos diretos, pai ou mãe, filhos ou irmãos da pessoa desaparecida. Menores de idade também podem participar, acompanhados e autorizados por um responsável. A coleta é simples, feita com um cotonete ou uma pequena esponja na parte interna da bochecha. Não é necessário estar em jejum. Simone de Jesus, da Coordenação de Políticas sobre Pessoas Desaparecidas do Ministério da Justiça, defende que o procedimento ajuda na identificação.
9: Quem tem um familiar desaparecido, que doe seu material, que isso é uma possibilidade muito importante de poder resolver e ter uma resposta numa situação que a gente sabe que é tão desesperadora para todos os familiares.
3: Quem já forneceu DNA em campanhas anteriores não precisa repetir o procedimento. O perfil continua armazenado e pode ser comparado em novos registros. O familiar deve procurar os postos indicados pelo Ministério da Justiça, munidos de documento de identificação, o memorando de encaminhamento da delegacia e, se possível, documentos da pessoa desaparecida. Reportagem Pablo Mundim.
2: Os endereços dos postos de coleta podem ser consultados em gov.br/mj.
1: Escuta, acolhimento e orientação a mulheres em situação de vulnerabilidade.
2: A partir de hoje serão disponibilizados 100 mil teleatendimentos a elas pelo SUS.
1: Conheça os detalhes na reportagem de Graziele Bezerra.
10: O serviço é voltado a mulheres em situação de violência, mães atípicas e mulheres que cuidam de familiares com deficiência ou doenças raras. A expectativa é realizar até 100 mil teleatendimentos por mês a partir desta segunda-feira. As consultas poderão ser agendadas via Meu SUS Digital, como explica a secretária de Atendimento Especial da Saúde do Ministério da Saúde, Ana Luísa Caldas.
11: Essa oferta de maneira remota, de maneira na palma da mão, para a gente facilitar e, de fato, conseguir superar algumas barreiras de acesso. A gente sabe que a gente ainda não consegue ter a capilaridade que a gente gostaria de ter de serviços especializados em todos os territórios nacionais. Então, por que não utilizar também da saúde digital, atendimento remoto, a favor e em prol dessas pessoas no território?
10: Para agendar um atendimento, basta acessar o aplicativo Meu SUS Digital com a conta gov.br, selecionar a opção Acolhe Mais e realizar o cadastro. Em até 24 horas, a paciente receberá o contato da equipe do SUS para escolher a data e o horário da consulta. Cada usuária poderá realizar até 10 sessões, com possibilidade de realizar um novo ciclo quando necessário. Especialistas em saúde mental foram capacitadas para identificar situações de risco em que a paciente esteja, como explica o ministro da Saúde, Alexandre Padilha.
12: Começa com a psicóloga, combinando com aquela mulher, qual que é a palavra que você pode usar como código para interromper a consulta, se você se sentir em situação de risco, se o agressor passar por aqui, entrar por aqui, né? O papel vai ser acolher e buscar construir um conjunto do cuidado junto ali com o município, junto com a rede local, com as potências que a rede local tem, né?
10: Ao final das sessões, a mulher poderá ser encaminhada para a continuidade do cuidado em um centro de atenção psicossocial ou em um outro serviço da rede. O teleatendimento está disponível de segunda a sexta-feira, das 8 da manhã às 8 da noite, e aos sábados, das 8 da manhã às 2 da tarde. Reportagem Graziele Bezerra.
2: E uma ferramenta digital ajuda quem deseja se livrar do vício em bebidas alcoólicas.
1: Disponível no Meu SUS Digital, o Modera Brasil disponibiliza testes, dicas e informações e pode recomendar o usuário a procurar ajuda médica.
2: O tratamento para o alcoolismo está disponível no Sistema Único de Saúde.
13: Davi Alves de Souza, morador de Brasília, é filho de um pai alcoólatra e perdeu a mãe aos 7 anos de idade. Ele conta que encontrou na bebida uma forma de preencher o vazio deixado pela mãe. Aos 42 anos, decidiu buscar ajuda para abandonar a dependência.
14: Pedi trabalho, pedi esposa, falei assim, eu não quero mais, eu acho que eu vou conseguir, eu tenho certeza que eu vou conseguir.
13: Dados do Ministério da Saúde apontam que cerca de 20% dos brasileiros com mais de 18 anos ingerem pelo menos 6 doses de álcool em uma única ocasião. O consumo excessivo é um dos principais fatores de risco para diversas doenças. Também provoca prejuízos emocionais e sociais, como lembra a gerente do Centro de Atenção Psicossocial, Álcool e Outras Drogas de Samambaia, Gabriele Tereza de Jesus.
15: Normalmente a família chega um momento que não quer mais, nem os filhos, nem a esposa. Então eles vêm na questão do trabalho, deixam de ir ao trabalho ou perdem o emprego, ficam em situação de rua.
13: A ferramenta Modera Brasil, disponível no Meu SUS Digital, oferece meios de prevenção ao uso exagerado de bebidas alcoólicas. O aplicativo permite ao cidadão avaliar o padrão de consumo e recomenda, quando necessário, procurar os serviços da rede pública de saúde. O Modera Brasil foi desenvolvido pela Universidade de São Paulo em parceria com o Ministério da Saúde, como explica a secretária de Atenção Primária à Saúde, Ana Luísa Ferreira Caldas.
16: O aplicativo ele vem como uma ferramenta de autocuidado apoiado para fazer a avaliação do nosso consumo alcoólico enquanto cidadãos, mas também traz diversas ferramentas dentro do próprio aplicativo para educação em saúde, traz o consumo, né, de quanto que custa esse consumo alcoólico que as pessoas acabam utilizando na sociedade de maneira geral, exatamente para a gente poder fazer promoção da saúde, levar o autocuidado apoiado e conhecimento técnico baseado em evidência para a população se sentir também segura com as informações na palma da mão.
13: E para quem precisa de ajuda para enfrentar problemas relacionados ao consumo de álcool, a Unidade Básica de Saúde é a primeira porta de entrada para o cuidado no SUS. As equipes orientam como reduzir ou interromper o consumo e oferecem ainda tratamento de saúde para doenças associadas ao uso de bebidas e, quando necessário, encaminham para um atendimento especializado nos Centros de Atenção Psicossocial, Álcool e Outras Drogas, CAPS. Reportagem Cleide Lopes.
1: A vacinação de crianças e adolescentes menores de 15 anos segue em todo o país até 1º de setembro, dentro da campanha nacional de multivacinação.
2: Pais e também responsáveis devem procurar uma unidade de saúde e levar a caderneta de vacinação em papel ou pelo Meu SUS Digital para conferir se há doses em atraso e manter a proteção contra mais de 20 doenças.
1: No último sábado, o Dia D reforçou a mobilização com atendimento em unidades de saúde, pontos móveis e espaços públicos.
17: Em Brasília, o servidor público Daniel Moreira aproveitou o dia de folga para atualizar a caderneta de vacinação dos filhos.
18: Eu trouxe as crianças para verificar se a cobertura vacinal estava adequada, se não. E aproveitei e também verifiquei se as minhas vacinas estavam em dia.
17: Famílias inteiras reservaram o sábado para ficar em dia com a saúde. Unidades básicas de todo o país abriram as portas para a campanha de multivacinação. O ministro da Saúde, Alexandre Padilha, falou da importância da vacina.
19: Vocês, pais e mães atuais, só não têm paralisia infantil, só não tiveram meningite, só não tiveram sarampo, porque um dia o seu pai e a sua mãe saiu de casa e te levou para vacinar. Hoje a vacina está o ano inteiro lá. Se tiver dificuldade de levar na unidade de saúde, faz uma autorização para tomar a vacina na escola, que as equipes de saúde da família de todo o país vão até as escolas vacinar as crianças. Então tem toda a oportunidade para vacinar, manter sua criança protegida.
17: Por causa do surgimento de um surto de sarampo em vários países das Américas, a vacinação contra a doença está sendo reforçada, como destacou o ministro Alexandre Padilha.
19: Quem é de São Paulo, São Bernardo e Guarulhos, são três cidades que hoje têm pouco mais de 20 casos identificados desde o começo de julho, precisa tomar a vacina do sarampo, mesmo se achar que está com a caderneta atualizada.
17: O dia D de vacinação também atraiu idosos e gestantes aos postos de vacinação. Foi o caso da aposentada Dalva Dourado.
20: Sem as vacinas, não é como que a gente vai se livrar das epidemias, das doenças. Tem que vacinar.
17: Já a bancária Ana Paula Medeiros trouxe o filho e acabou também sendo vacinada.
21: Eu tomei três, todas que estavam em atraso, e aí agora já está tudo em dia.
17: A pequena Maria Clara de Andrade, de 10 anos, resumiu bem o sentimento de estar imunizada.
22: Se você pegar uma doença, pode ser pior do que vacinar, bem pior.
17: A campanha segue até o dia 1º de setembro, com a oferta de 20 vacinas do calendário nacional. A estratégia protege contra doenças graves como meningite, tuberculose, hepatite e cânceres associados ao HPV. Reportagem Luana Karen.
2: Já está disponível para consulta o quarto e último lote da restituição do Imposto de Renda 2026.
1: O valor pode ser creditado na conta do contribuinte até o dia 31 de agosto.
2: A consulta ao lote pode ser feita no portal ou no aplicativo da Receita Federal.
23: A consulta ao quarto lote de restituição do Imposto de Renda à Pessoa Física de 2026 começa nesta segunda-feira, dia 24 de agosto. O lote também inclui restituições residuais de anos anteriores. São 521.935 restituições, que somam quase R$1.240.000. O crédito será realizado em 31 de agosto e é feito somente em conta do titular da declaração. Entre os beneficiados estão contribuintes com prioridade legal, como idosos, pessoas com deficiência ou doença grave e contribuintes cuja a principal fonte de renda seja o magistério. A consulta pode ser feita no portal da Receita Federal, gov.br/Receita Federal, em Meu Imposto de Renda e depois em Consultar Minha Restituição. Também é possível verificar a situação pelo aplicativo da Receita Federal. Se houver pendências na declaração, o contribuinte pode corrigir as informações por meio de uma declaração retificadora. Dilson Santa Fé, para a Voz do Brasil.
1: Foi apresentada esse mês a versão atualizada de uma publicação com o mapeamento de riscos para a prevenção de desastres naturais no país.
2: O texto traz avanços científicos e técnicos das últimas décadas, desde a obra original publicada em 2007.
1: O objetivo é apoiar os municípios na elaboração de planos, projetos e obras de redução de riscos diante dos impactos trazidos pelas mudanças climáticas.
2: Entre elas, o fenômeno do El Niño, que traz impactos como chuvas acima da média na região sul e seca e calor acentuados na porção norte.
1: Foi o que apontou Rodolfo Moura, diretor do Departamento de Mitigação e Prevenção de Risco do Ministério das Cidades.
4: Só é possível atuar nos desastres, a gente conhece o risco. No momento que a gente está vivenciando agora, de crise climática, de possível intensificação dos processos com El Niño que se avizinha. Então a gente entende que é um documento que pode já surtir efeito como um documento que pode trazer ações de prevenção de norte a sul do Brasil.
2: A publicação está disponível no site gov.br/cidades.
1: A música brasileira e suas partituras agora na internet.
2: Um espaço onde notas, acordes e melodias que fazem parte da nossa história estão a um clique de distância.
1: O novo portal de partituras amplia o acesso a esse patrimônio musical, colaborando também para o ensino musical brasileiro.
5: Chico Buarque, Tom Jobim, Hermeto Pascoal, nomes da música brasileira que agora têm partituras de suas composições reunidas na plataforma online Partituras Brasileiras. A diretora do Centro de Música da Fundação Nacional de Artes, FUNARTE, Eulícia Esteves, explica o que é possível encontrar no site.
6: Partituras do nosso cancioneiro popular, partituras de música de concerto, de compositores brasileiros, ou seja, é uma plataforma de partituras de compositores nacionais, que para várias formações, para orquestras, para bandas e para instrumento solo também.
5: O acervo contempla materiais voltados ao ensino musical. Além das partituras, é possível também conhecer obras da música brasileira em formato digital. Na plataforma, o usuário pode pesquisar em itens como catálogo geral, ensino musical e Bienal da Música Brasileira Contemporânea. Eulícia Esteves, da FUNARTE, destaca quem pode usar o material.
6: Músicos, professores, pesquisadores, amantes da música brasileira de uma forma geral.
5: A plataforma vai permitir o aumento gradual do acervo, como explica o músico, pesquisador e professor Renato Borges.
7: Porque já existe uma quantidade razoável de repertório que é disponibilizado, né, e em projetos digitais a tendência é que essa quantidade vai aumentar com o passar do tempo.
5: A pesquisa da partitura pode ser feita pelo nome do compositor, título da obra e formação instrumental, como banda marcial, por exemplo. Também é possível pesquisar por diferentes instrumentos e tipos de voz, como soprano e tenor. O endereço da plataforma é partiturasbrasileiras.funarte.gov.br. Reportagem, Márcia Fernandes.
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2: A lista de espera do programa Universidade para Todos, o ProUni, para o segundo semestre do ano, recebe manifestações de interesse nos dias 26 e 27 de agosto, quarta e quinta-feira.
1: Podem participar os candidatos que não foram pré-selecionados nas chamadas anteriores e aqueles que não conseguiram vaga por falta de formação de turma.
2: O processo é gratuito e deve ser feito pelo Portal Único de Acesso ao Ensino Superior.
1: Essas foram as notícias do governo federal.
2: Uma realização da Secretaria de Comunicação Social da Presidência da República.
1: Com produção da empresa Brasil de Comunicação.
2: Fique agora com as notícias do Poder Judiciário e do Congresso Nacional. Uma boa noite.
1: Boa noite para você. Até amanhã.
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3: Supremo inicia audiência pública para debater a constitucionalidade de dispositivos da lei antifacção.
8: TST discute o controle do uso de banheiro no trabalho.
3: STJ decide que judiciário só pode determinar tratamento pelo SUS no exterior em situações excepcionais.
8: Boa noite, eu sou Arthur Filho.
3: E eu sou Walter Lima.
8: O Supremo iniciou hoje uma audiência pública para debater a constitucionalidade de dispositivos da lei antifacção.
3: Ao todo, 48 expositores foram admitidos para apresentar argumentos técnicos sobre dispositivos da nova legislação, que são questionados em 4 ações diretas de inconstitucionalidade em tramitação na Corte.
8: Oficialmente denominada Marco Legal do Combate ao Crime Organizado, a lei que entrou em vigor em março alterou o Código Penal, o Código de Processo Penal e outras leis penais.
3: O texto define como facção criminosa o agrupamento de pelo menos 3 pessoas que empreguem violência, grave ameaça ou coação para exercer controle territorial ou social, intimidar a população e autoridades ou atacar serviços estruturais essenciais. A audiência será retomada amanhã pela manhã e se estende na parte da tarde.
8: Judiciário só pode obrigar o SUS a custear tratamento médico no exterior em casos excepcionais, como comprovação de que não há tratamento eficaz disponível no Brasil.
3: Para o STJ, o direito à saúde não garante acesso à melhor tecnologia médica disponível no mundo. Fátima Uchoa.
9: Com esse entendimento, a segunda turma do STJ manteve a negativa do TRF4 para que a União custeasse o transplante intestinal e o tratamento de uma menina de 11 anos em hospital dos Estados Unidos. O ministro relator Marco Aurélio Belize explicou que havia dados técnicos sobre hospitais brasileiros habilitados para o referido transplante. O ministro também ressaltou que a proteção integral assegurada a crianças e adolescentes não afasta a necessidade de observar os critérios técnicos, a organização do SUS e a igualdade na distribuição de recursos, devendo a proteção integral ser harmonizada com a sustentabilidade do sistema e com as escolhas legítimas de política pública.
8: O TST faz audiência pública nesta terça-feira para debater o controle e a limitação do uso de banheiro por empregados durante o trabalho.
3: O assunto diz respeito principalmente a setores específicos como teleatendimento e frigoríficos. Simone Moura.
11: Para muitos trabalhadores, o tempo de trabalho é tão cronometrado que é difícil até ir ao banheiro durante o serviço. Mas essa é uma necessidade básica de qualquer pessoa. Por isso, o assunto virou tema de audiência aqui no TST. O Tribunal Superior do Trabalho quer ouvir trabalhadores, empresários, médicos, para discutir a possibilidade de acordos e convenções coletivas flexibilizarem regras relacionadas ao uso de banheiros em atividades como teleatendimento e frigoríficos. A audiência será realizada às 2 horas da tarde desta terça-feira na sede do TST, com transmissão ao vivo pelo canal do Tribunal no YouTube.
8: Participação dos eleitores é destacada pelo presidente do TSE durante a eleição simulada no Maranhão.
3: O teste reuniu mais de 1000 eleitores e reproduziu as condições de uma eleição real. Vitor Struck.
12: A participação dos eleitores é fundamental para garantir a força e a legitimidade da democracia. A avaliação é do presidente do TSE, ministro Cássio Nunes Marques, que acompanhou uma eleição simulada em Paulino Neves, no Maranhão. A iniciativa, promovida pelo TRE do Maranhão, é acompanhada pelo TSE. Funcionou como um ensaio para as eleições gerais de 2026. A simulação reproduziu as etapas de uma eleição real, desde o primeiro voto até a emissão do boletim de urna no fim do dia. Técnicos e observadores do TSE acompanharam a operação. Segundo o presidente do tribunal, o uso da tecnologia na justiça eleitoral tem como objetivo garantir que a vontade do eleitor seja registrada de forma exata, transparente e segura.
25: A tecnologia, para essa justiça especializada, nunca representou um fim em si mesmo, mas sim o meio pelo qual garantimos que a vontade do eleitor seja registrada de forma exata, transparente e inviolável.
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8: A você, uma boa noite.
3: E até amanhã.
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14: Eu sou Paula Groba.
15: E eu sou Ricardo Nakaoka.
14: E estes são os destaques de hoje do Jornal do Senado, que começa agora.
15: Fim da escala 6x1 é defendida em sessão de homenagem ao Tribunal Superior do Trabalho.
14: PEC com mudanças na segurança pública chega ao Senado.
15: Campanha mobiliza familiares de desaparecidos para coleta de DNA.
14: Boa noite.
15: Boa noite.
14: O mundo do trabalho mudou, os desafios também. A inteligência artificial, a automação e as plataformas digitais estão transformando profissões, jornadas e relações entre trabalhadores e empregadores. Em meio a tantas mudanças, velhos problemas permanecem, mas ganham novas formas.
15: Uma sessão especial do Senado celebrou nesta segunda-feira os 80 anos do Tribunal Superior do Trabalho. Durante o evento, parlamentares e representantes da Justiça Trabalhista defenderam o fim da escala 6x1 e o combate à precarização no mercado laboral. A repórter Marcela Diniz traz os detalhes.
16: Em 1946, o então Conselho Nacional do Trabalho passou a integrar oficialmente o Poder Judiciário e a se chamar Tribunal Superior do Trabalho. De lá até hoje, muita coisa mudou nas relações entre patrões e empregados. Terceirização, trabalho intermitente e outros tipos de contrato que não abrangem direitos que eram consagrados em outros tempos, como férias remuneradas e auxílio-doença. A tecnologia também impactou o mundo laboral. Diante dessa realidade, a Justiça do Trabalho precisa compreender os novos cenários e assegurar proteção ao elo mais fraco, o trabalhador. O presidente do TST, ministro Luiz Felipe Vieira de Mello Filho, comentou esse desafio.
18: A inteligência artificial, a automação, a economia digital e o trabalho intermediado por plataformas já fazem parte da realidade de milhões de pessoas. A própria noção de tempo e local de trabalho passa por profundas mudanças. A velha exploração do trabalho assume novas faces e desafia, cotidianamente, o mistério de distribuir justiça social.
16: O senador Paulo Paim, do PT do Rio Grande do Sul, defendeu que o Congresso aprove leis que garantam proteção trabalhista e o direito de viver para além do trabalho.
26: É urgente que o Brasil ponha o fim da escala 6x1 e promova a redução da jornada de trabalho para 40 horas semanais sem redução salarial. Isso é modernizar as relações de trabalho.
16: Ministros do TST já defenderam publicamente a aprovação da proposta de emenda à Constituição que acaba com a escala 6x1 e reduz a jornada máxima para 40 horas semanais. A PEC está na Comissão de Constituição e Justiça do Senado.
14: O Senado analisa o projeto de lei que torna obrigatória a realização do teste do bafômetro ou exames toxicológicos para todos os condutores envolvidos em acidentes de trânsito.
15: A proposta também estabelece que o crime de homicídio culposo ao volante sob efeito de álcool ou drogas seja inafiançável. A reportagem é de Bruno Lourenço.
27: O projeto torna obrigatória a testagem de alcoolemia ou de outras substâncias psicoativas em motoristas envolvidos em sinistros. O autor, senador Fabiano Contarato, do PT do Espírito Santo, que já foi delegado, afirma que a medida busca evitar dúvidas na perícia e agilizar a identificação de casos de embriaguez logo após a ocorrência.
28: O que o projeto faz é que, em estado flagrancial, ele vai ser preso em flagrante. Aí o juiz, na audiência de custódia, é que vai avaliar se ele vai manter a prisão em flagrante ou se ele vai converter a prisão em flagrante preventivo.
27: Além da testagem compulsória, a proposta veda a concessão de fiança nos casos em que o motorista alcoolizado ou drogado causar a morte de outra pessoa. A medida já foi aprovada na Comissão de Segurança Pública.
14: E a segurança pública pode ganhar novas regras diretamente na Constituição. A chamada PEC da Segurança Pública começa a avançar no Senado após ser enviada à Comissão de Constituição e Justiça. Entre outros pontos, a proposta prevê maior integração das ações de segurança entre União, estados e municípios.
15: Com a escolha de um relator, o texto poderá entrar na fase de discussão. Os detalhes com o repórter Herman Kulitz.
29: A chamada PEC da Segurança Pública busca modificar a Constituição com o objetivo de combater com mais rigor o crime organizado, de ampliar a atuação da Polícia Federal, de criar polícias municipais, de aumentar os recursos para a segurança pública e para o sistema penitenciário, além de trazer outras medidas que ajudem no enfrentamento da criminalidade. Como destacou o relator da proposta, senador Rogério Carvalho, do PT de Sergipe.
30: Para que a gente possa aprovar
4: definitivamente uma emenda constitucional que defina claramente o financiamento do sistema prisional brasileiro, que a gente possa integrar os órgãos de segurança pública, municipais, estaduais e federal, que a gente possa integrar as inteligências e, com isso, ter mais financiamento e mais gestão da segurança pública, responsabilizando todos os entes federados e, assim, garantir ao povo brasileiro o direito à segurança, à liberdade de ir e vir.
29: Após análise na comissão, o texto poderá seguir para o plenário do Senado, onde precisará de pelo menos 49 votos favoráveis em dois turnos para ser aprovada.
14: E familiares de pessoas desaparecidas podem procurar até a próxima sexta-feira pontos de coleta em todo o país para fornecer o material genético.
15: O DNA poderá ser comparado com bancos de dados e auxiliar na identificação e localização de desaparecidos. Repórter Rodrigo Rezende.
5: Até a próxima sexta-feira, 28 de agosto, familiares de pessoas desaparecidas podem entrar em contato com as secretarias de segurança dos 26 estados do país e do Distrito Federal para que profissionais façam a coleta de DNA e outros materiais que permitam o auxílio na busca pelos desaparecidos. A presidente da Comissão de Direitos Humanos do Senado, senadora Damaris Alves, do Republicanos do Distrito Federal, afirma que a situação é urgente.
6: A Comissão de Direitos Humanos tem dado uma atenção especial porque hoje no Brasil nós estamos com mais de 100 mil pessoas desaparecidas. E mais de 55 mil são crianças. Onde estão nossas crianças?
5: A coleta de DNA é indolor e deve ser preferencialmente feita por familiares de primeiro grau da pessoa desaparecida, caso de pai, mãe, filhos ou irmãos. Para mais informações, acesse gov.br/mj.
14: O projeto que transforma em lei o mapa do caminho para zerar o desmatamento e fazer a transição energética no Brasil está em análise nas comissões do Senado.
15: A ideia de mapa do caminho foi apresentada pelo Brasil na COP30 no ano passado em Belém. Repórter César Mendes.
7: O projeto do senador Beto Faro, do PT do Pará, inclui na Política Nacional sobre Mudança do Clima os mapas para uma transição justa à economia de baixo carbono e para o desmatamento zero. Segundo o autor, a medida transforma essas diretrizes em política de Estado e pode servir de referência a outros países em desenvolvimento. O climatologista Carlos Nobre também defende ações de restauração florestal em grande escala.
17: Quatro biomas brasileiros estão na beira do ponto de retorno: Amazônia, Cerrado, Pantanal e Caatinga. É essencial que o Brasil vá nessa linha desses mapas.
7: O mapa do caminho vai permitir um planejamento de longo prazo para o Brasil reduzir suas emissões e combater o desmatamento, alinhado com os compromissos internacionais assumidos no Acordo de Paris.
19: Eleições 2026.
14: O dinheiro é um dos combustíveis das eleições. É ele que ajuda a financiar campanhas, pagar equipes, produzir materiais e levar candidatos até os eleitores. Neste ano, quase 5 bilhões de reais estarão disponíveis para a disputa eleitoral.
15: Mas afinal, de onde vem todo esse dinheiro e como ele é dividido entre partidos e candidatos? A repórter Patrícia Oliveira explica.
20: O fundo eleitoral é formado por dinheiro público e é destinado apenas para as campanhas em ano de eleições. Em 2026, dos quase 5 bilhões de reais para os 30 partidos registrados no TSE, o PL é que vai ficar com a maior fatia, cerca de 882 milhões de reais. A divisão leva em conta o tamanho das bancadas na Câmara e os votos recebidos pelos partidos na eleição anterior para deputado federal. Também considera a representação no Senado e 2% são divididos igualmente entre todas as legendas. Os partidos definem como distribuir a sua parcela entre os candidatos, como explica o cientista político Rafael Favetti.
21: Os partidos, a rigor, podem usar livremente, tal qual a sua diretoria executiva queira usar na campanha. Porém, os partidos prestam contas à Justiça Eleitoral terminadas as eleições.
20: O eleitor pode acompanhar essa prestação de contas dos partidos pelo site do TSE.
15: Portal e-Cidadania. Apresente sua ideia legislativa, participe de audiências públicas e sabatinas ou opine sobre uma proposta em debate no Senado. Acesse senado.leg.br/e-cidadania.
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15: Com a edição de Paula Groba e trabalhos técnicos de João Lira, o Jornal do Senado fica por aqui. Acompanhe agora as notícias da Câmara dos Deputados. Boa noite.
14: Boa noite e até amanhã.
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1: Projeto estimula energia limpa em assentamentos da reforma agrária.
2: Deputados atualizam regulamentação dos profissionais da radiologia.
1: Propostas ampliam controle sanitário sobre suplementos alimentares.
2: Boa noite. Projetos que ampliam o controle sanitário sobre suplementos alimentares estão prontos para serem incluídos na pauta de votações do plenário da Câmara. Saiba mais sobre o assunto na reportagem de José Carlos Oliveira.
9: O deputado Felipe Carreiras, do PSB de Pernambuco, acredita em rápida aprovação de propostas que ampliam o controle sanitário e as punições para fraudes e publicidade enganosa em torno dos suplementos alimentares. Os três projetos de lei foram recomendados pelo grupo de trabalho que ele coordenou na Câmara dos Deputados, já tiveram o regime de urgência aprovado e, portanto, estão prontos para votação no plenário. Além de criminalização e aumento de multa diante de irregularidades, as propostas têm foco em segurança alimentar.
11: Nós temos a grande chance de ter uma legislação moderna, de referência internacional, na medida que nós procuramos enxergar todos os mercados mundiais que comercializam um suplemento. A gente pensa uma proibição e uma multa para a rede social que estiver possibilitando esse tipo de propagação discriminada, assim como as big techs que ofertam no Mercado Livre, no Amazon, na Shopee, esse tipo de produto. Pior do que a suplementação inadequada é a substância falsificada. E está entrando no Brasil, sendo sugerida por esses digital influencers que não têm nem formação médica.
9: Entre 2000 e 2025, 63% dos processos analisados pela Agência Nacional de Vigilância Sanitária foram relacionados a suplementos, envolvendo uso de anabolizantes, manipulação do teor de proteínas e rótulos irregulares. Nas audiências públicas promovidas pelo Grupo de Trabalho entre outubro do ano passado e março deste ano, técnicos da Anvisa relataram casos de suplemento ômega 3 feito apenas de óleo vegetal com aroma de peixe, whey protein e creatina à base de farinha com saborizante e substâncias tóxicas do agronegócio em laboratório de suplemento alimentar. Felipe Carreiras deverá ser o relator das propostas de controle sanitário dos suplementos alimentares no plenário da Câmara. O deputado lembrou que as audiências no grupo de trabalho ouviram todos os setores envolvidos, desde as empresas até médicos e nutrólogos. Da Rádio Câmara de Brasília, José Carlos Oliveira.
0: Saúde.
1: Baleia Rossi, do MDB de São Paulo, apresentou projeto que estabelece diretrizes para ampliar a atenção à saúde da mulher durante o climatério e a menopausa no SUS. Ele explica que a ideia é qualificar o atendimento, ampliar o diagnóstico e facilitar o acesso a tratamentos.
2: O texto também institui a Semana Nacional de Conscientização sobre o Climatério e a Menopausa, a ser realizada na primeira quinzena de março. O objetivo, segundo Baleia Rossi, é ampliar a informação sobre o tema, reduzir estigmas e fortalecer as ações de educação em saúde.
0: Previdência.
1: Júnior Lourenço, do Maranhão, é favorável ao projeto que regulamenta a aposentadoria especial de agentes comunitários de saúde e de combate às endemias. Para ele, a medida é importante para garantir direitos previdenciários àqueles que atendem diretamente à população.
2: Júnior Lourenço explica que a proposta prevê aposentadoria com integralidade e paridade aos 50 anos para mulheres e aos 52 para homens, após 20 anos de atividade. O texto também estabelece regras para quem tem tempo de serviço em outras funções.
0: Trabalho.
1: Projeto de Rodrigo Valadares, do PL de Sergipe, cria uma modalidade de aprendizagem voltada a jovens egressos do serviço militar obrigatório. O texto permite que empresas de segurança privada substituam a cota de aprendizes pela concessão de bolsas preparatórias a esses jovens.
2: Rodrigo Valadares explica que o projeto reduz para 19 anos a idade mínima para atuação como vigilante de quem comprovar a prestação do serviço militar e dispensa. Para ele, a medida amplia a inserção de ex-militares no mercado de trabalho e reduz a vulnerabilidade desses jovens.
0: Votação.
1: O projeto que amplia o reconhecimento de profissionais da radiologia foi alterado na Câmara e retorna ao
2: trabalho e reduz a vulnerabilidade desses jovens.
19: Votação.
1: O projeto que amplia o reconhecimento

0: de bacharel, tecnólogo e técnico em radiologia, além da ampliação das áreas de atuação profissional. O texto busca adequar a legislação às novas tecnologias utilizadas em exames e tratamentos de saúde, além de atividades industriais e de segurança que utilizam radiação. O projeto já havia sido aprovado pela Comissão de Saúde. Na reunião, o relator, o deputado Ricardo Silva, do PSD de São Paulo, destacou a importância desses profissionais para o funcionamento dos serviços de saúde.
1: Eles buscam beneficiar os profissionais técnicos em radiologia, os quais têm atuação relevante nos serviços de saúde, principalmente na produção de exames radiológicos indispensáveis ao diagnóstico de patologias.
0: Além de atualizar as regras para o exercício da profissão, o texto determina quem pode obter registro nos conselhos regionais de técnicos em radiologia, estabelece regras para a supervisão das técnicas radiológicas e reforça exigências relacionadas à proteção radiológica e à segurança dos trabalhadores e usuários dos serviços. Na prática, a proposta busca dar mais segurança jurídica aos profissionais ao definir quem pode atuar em cada atividade e quais são as responsabilidades de cada função. Durante a votação na Comissão de Constituição e Justiça, a deputada Érica Cocai, do PT do Distrito Federal, defendeu a proposta, afirmando que uma das principais mudanças é o reconhecimento dos tecnólogos em radiologia na legislação.
2: E por fim dizer que nós temos uma legislação que é uma legislação antiga, que não previa o tecnólogo, e tecnólogo agora vai poder fazer concurso público. Tecnólogo vai poder adentrar na saúde como tecnólogo. Portanto, é um reconhecimento.
0: Como a proposta que atualiza a regulamentação dos profissionais das técnicas radiológicas sofreu alterações durante sua análise na Câmara, ela retorna agora ao Senado para análise dessas modificações. Da Rádio Câmara de Brasília, Sofia Peçanha.
3: Desenvolvimento regional.
4: O grupo do PL do Rio Grande do Sul defende a criação de um regime excepcional para agilizar obras e compras em estados e municípios atingidos por calamidades climáticas. A medida flexibiliza regras de licitação e reduz prazos para acelerar a reconstrução da infraestrutura pública.
5: O projeto também permite contratações simplificadas para obras de prevenção, como drenagem, contenção de encostas e sistemas de alerta. Zuco explica que a intenção é reduzir a burocracia sem abrir mão da transparência e da fiscalização dos recursos públicos.
3: Meio ambiente.
4: Mário Negromonte Júnior, do PSB, pede que a Comissão de Finanças e Tributação realize uma audiência pública para discutir os impactos econômicos, fiscais e patrimoniais da atuação do ICMBio e das unidades de conservação federais em Una, no sul da Bahia.
5: Segundo Mário Negromonte Júnior, as restrições ambientais afetam atividades agropecuárias, investimentos, acesso ao crédito e à arrecadação do município. Ele defende o debate para conciliar a preservação ambiental com segurança jurídica dos proprietários e o desenvolvimento da região.
3: Transportes.
4: A Câmara aprovou e encaminhou para análise do Senado o projeto que prorroga até 2032 a dispensa do adicional ao frete para a renovação da marinha mercante em transportes com origem ou destino nas regiões Norte e Nordeste. André Abidon, do PP do Amapá, observa que a cobrança pode representar de 8 a 40% do valor do frete.
5: De acordo com André Abidon, a prorrogação ajuda a reduzir os custos de transporte e dá mais segurança para empresas planejarem investimentos nas duas regiões. O benefício vale para a navegação entre portos brasileiros e para o transporte por rios e lagos.
3: Economia.
4: Afonso Florence, do PT da Bahia, assina projeto que cria a lei de proteção da soberania econômica nacional contra sanções estrangeiras. A proposta proíbe que sanções unilaterais impostas por outros países produzam efeitos no Brasil.
5: De acordo com Afonso Florence, a medida protege a autonomia do país e impede o encerramento injustificado de contas bancárias e contratos por exigências externas. O deputado sustenta que o objetivo é proteger a economia e a legislação de interferências estrangeiras.
4: A proposta de emenda à Constituição que amplia a imunidade tributária de organizações religiosas foi aprovada na Câmara. Gabriel Mota, do União de Roraima, explica que o texto também impede a cobrança de impostos na aquisição de bens e serviços necessários ao funcionamento das instituições.
5: Gabriel Mota avalia que a mudança dá mais segurança jurídica à aplicação do benefício tributário. A proposta se estende a creches, asilos, orfanatos, monastérios, seminários e comunidades terapêuticas sem fins lucrativos geridas por essas organizações.

0: Agricultura.
1: Uma comissão aprovou o projeto que institui incentivos à geração de energia limpa em assentamentos da reforma agrária. A repórter Maria Neves tem mais detalhes.
2: A Comissão de Minas e Energia da Câmara aprovou o projeto do deputado Mercinho Lucena, do PSD da Paraíba, que cria incentivos para a geração de energia elétrica de fontes renováveis em áreas da União destinadas à reforma agrária. Pelo texto, poderão se beneficiar da lei pessoas físicas ou jurídicas organizadas em cooperativas e associações que representem assentados. Para viabilizar a geração de energia limpa nos assentamentos, a proposta assegura acesso prioritário a linhas de financiamento em bancos públicos e prioridade no licenciamento de obras de rede elétrica. O projeto também permite que o excedente de energia de microgeração e de minigeração distribuída seja adquirido por distribuidoras ou órgãos públicos. De acordo com o relator, deputado Júlio Lopes, do PP do Rio de Janeiro, o projeto cria a possibilidade para que cerca de 1 milhão de famílias acessem novas fontes de renda por meio da comercialização de excedentes energéticos. Na opinião do parlamentar, ao permitir que essas famílias instalem e operem usinas de energia limpa, o projeto cria um ambiente de negócios favorável ao cooperativismo e ao associativismo rural.
3: É um projeto que tem um mérito muito especial de dar àquelas pessoas que estão em áreas destinadas à reforma agrária, portanto, pessoas que não têm propriedade, que não têm terra, que não têm outras possibilidades de desenvolverem projetos de energia e, a partir desses projetos, terem uma capitalização, terem uma renda. E eu entendi que isso será de grande valia para a capitalização dessas áreas mais pobres do Brasil, ajudando essas populações menos assistidas.
2: O projeto que cria incentivos para a geração de energia renovável em assentamentos da reforma agrária ainda será analisado pelas comissões de Agricultura, de Finanças e Tributação e de Constituição e Justiça. Da Rádio Câmara de Brasília, Maria Neves.
4: Marcelo Moraes, do PL do Rio Grande do Sul, é favorável ao projeto que atualiza as regras do crédito fundiário para a compra de imóveis rurais. Segundo o deputado, a proposta torna a política de acesso à terra mais justa ao considerar as diferenças de preços entre as regiões do país.
1: Marcelo Moraes afirma que os limites atuais estão defasados e dificultam o acesso de agricultores familiares ao programa. Para ele, a medida fortalece o crédito fundiário, amplia a inclusão produtiva e contribui para o desenvolvimento regional e a segurança alimentar.
0: Esporte.
4: Arthur Oliveira Maia, do União da Bahia, é autor da proposta que proíbe a publicidade, a propaganda e o patrocínio de apostas de cota fixa, as chamadas bets, em todo o país. O projeto ainda veda a contratação de influenciadores, atletas e celebridades para divulgar as apostas.
1: O texto proíbe também o patrocínio de eventos e a utilização de marcas de bets em estádios, arenas e outras instalações. Arthur Oliveira Maia acrescenta que 20% da área de exposição das plataformas de apostas deve ser destinada a alertas sobre os riscos do jogo.
0: Ciência e tecnologia.
4: Fernanda Coelho Filho, do União de Pernambuco, solicita a criação da Frente Parlamentar em Defesa do Programa Espacial Brasileiro. O deputado entende que o colegiado pode colaborar com a formulação de políticas públicas voltadas para o setor espacial e de inovação tecnológica.
1: Fernando Coelho Filho afirma que a iniciativa visa fortalecer a soberania nacional com o desenvolvimento de programas em telecomunicações e monitoramento climático e territorial. Ele argumenta que a frente vai atuar para garantir recursos orçamentários para o setor.
4: Antônio Doido, do MDB do Pará, celebra a aprovação na Câmara de projeto que impede o bloqueio de recursos do Fundo de Universalização dos Serviços de Telecomunicações. Ele ressalta a importância do FUST no financiamento de ações para ampliar o acesso à internet no país.
1: Antônio Doido avalia que a medida pode assegurar mais recursos para levar internet de qualidade a escolas públicas, áreas rurais e comunidades que ainda não têm atendimento adequado. O texto também prevê mais investimentos investimentos para a infraestrutura das próprias operadoras.
4: Juscelino Filho, do Maranhão, é favorável ao projeto que estabelece novas regras para o compartilhamento de postes de energia elétrica por empresas de telecomunicações. A proposta busca ampliar a organização das redes e garantir acesso isonômico à infraestrutura.
1: O texto atribui à ANEEL e à Anatel a definição das regras técnicas e econômicas do compartilhamento e prevê prazo de 5 anos para regularizar ocupações irregulares. A proposta, que tem o apoio de Juscelino Filho, também incentiva a modernização da infraestrutura.
0: Segurança Pública.
4: Mário Frias, do PL de São Paulo, defende ampliar o prazo da prisão temporária em investigações de organizações criminosas e associações criminosas de alta complexidade. A medida vale para casos que dependam de provas como quebras de sigilo e análise de dados digitais.
1: Pela proposta, a prisão temporária poderá durar até 40 dias, com possibilidade de prorrogação por igual período, mediante decisão judicial fundamentada. Segundo Mário Frias, o texto também estabelece prazo de 30 dias para o Ministério Público se manifestar após a conclusão do inquérito.
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0: Justiça.
4: Felipe Francischini, do Podemos, do Paraná, quer reforçar a proteção patrimonial da mulher na dissolução do casamento ou da união estável. Ele defende que medidas de bloqueio e proteção de bens não poderão atingir imóveis ou outros bens dados como garantia em financiamentos.
1: Felipe Francischini afirma que a medida evita que bens que ainda pertencem juridicamente ao banco ou a outro credor sejam incluídos na proteção patrimonial. Segundo o deputado, a intenção é assegurar que as medidas em decidam apenas sobre bens efetivamente disponíveis.
0: Últimas notícias.
4: O jornal Câmara dos Deputados irá a Salvador nesta sexta-feira para mais uma gravação itinerante da Voz do Brasil nos estúdios de emissoras da Rede Câmara de Rádio.
1: Lado a lado, um âncora da Rádio Câmara de Brasília e um âncora da emissora local vão apresentar as principais notícias do dia. O programa gravado em Salvador irá ao ar na próxima segunda, dia 31.
4: Termina agora o jornal Câmara dos Deputados, produzido pela Rádio Câmara, com trabalhos técnicos de Everson Urani e apresentação de Márcio Aquiles Sardi e Val Monteiro. Boa noite.
1: Uma ótima noite. Você fica agora com o Minuto do TCU.
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0: 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Você ouviu a Voz do Brasil. Boa noite.

0: Em Brasília, pontualmente, 8 horas.
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0: Olá, boa noite. Esta é a Rádio Senado. Eu sou Regina Pinheiro. A programação musical é de Carlos Andrade. A gente ouve Luiz Melodia.

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1: F News informa. A Secretaria da Mulher da Câmara dos Deputados lançou uma campanha sobre violência política digital contra mulheres. Em ano eleitoral, a iniciativa traz orientações sobre comunicadores e influenciadores digitais, sobre o aumento acelerado da violência política de gênero e formas de enfrentamento. A violência política digital se apresenta de diferentes formas, desde ataque à honra e à vida privada e até o uso de tecnologias para criar deepfakes e disseminar desinformação. O hot site Políticas Regulares nas Redes vai concentrar a divulgação dos materiais de conscientização, capacitação e peças para as redes sociais e e-books com orientações para jornalistas e influenciadores digitais sobre a cobertura do tema. Ao entendimento que, além de impor barreiras estruturais e de financiamento, essa violência, especialmente no ambiente digital, precisa ser combatida para que cada vez mais mulheres se interessem pelo debate político.
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0: 20h30.
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